0: setor de alimentos e bebidas, os destaques ficaram por conta do tomate, batata inglesa, cenoura e café moído, que ficaram mais baratos no período.
1: Crianças e adolescentes estão no centro de uma ação civil pública contra a plataforma de comunicação Discord.
0: O motivo são possíveis falhas na proteção desse público, que teriam resultado em crimes e situações de violência.
1: A ação prevê obrigações para que a empresa aprimore mecanismos de prevenção e proteção.
2: A ação civil pública cobra que a plataforma Discord adote medidas efetivas para a proteção de crianças, adolescentes e mulheres no ambiente digital. Voltada inicialmente para as comunidades de games, hoje a ferramenta é usada por públicos variados e permite o compartilhamento de textos, arquivos de voz e vídeo e transmissões de modo público ou privado. Porém, segundo o governo, tem apresentado falhas na segurança e mecanismos de proteção a menores, como explica o advogado-geral da União, Jorge Messias.
3: Não há, por parte da plataforma, a adoção de requisitos mínimos estabelecidos na legislação brasileira, em especial no ECA digital, e a ausência dessa rede de proteção tem levado a situações de ordem absolutamente criminal, envolvendo crianças, adolescentes, mulheres e animais. Tentamos, por 2 semanas, construir um termo de ajustamento de conduta. A empresa, num primeiro momento, demonstrou o interesse de assumir compromissos significativos com o Estado brasileiro, mas, infelizmente, recusou a assinatura do termo no último momento.
2: O fato mais grave e recente envolvendo a plataforma foi a morte de uma adolescente de 13 anos no Mato Grosso do Sul, que tirou a própria vida durante uma transmissão ao vivo pelo Discord. O secretário nacional de Direitos Digitais, Vitor Fernandes, diz que a plataforma demorou a agir, mesmo quando foi notificada.
4: Essa live durou mais de 2 horas, ela começa por volta de 2:20 da manhã, 4:15 da manhã, já completando quase 2 horas, servidor foi derrubado. As contas dos investigados envolvidos só foram banidas da plataforma 24 horas do ocorrido.
2: O ministro da Justiça e Segurança Pública, Wellington César Lima e Silva, lembrou que as plataformas digitais devem se adequar ao país.
5: É uma resposta que busca fazer valer que qualquer plataforma nacional ou estrangeira não venha a descuidar dos limites impostos pela lei.
2: A ação pede que a plataforma reforce os mecanismos de controle parental, amplie a cooperação com autoridades brasileiras e implante sistemas que identifiquem situações de riscos para menores. É exigida ainda a criação de mecanismos específicos de detecção e moderação de conteúdos com práticas de maus tratos, violência, mutilação e crueldade contra animais. A plataforma tem até 15 dias para se adequar, sob pena diária de R$500 mil. Também é pedida a condenação da empresa em R$500 milhões por dano moral coletivo, valor que poderá ser revertido ao Fundo de Defesa de Direitos Difusos. Reportagem Graziele Bezerra.
0: Crianças e adolescentes devem ser orientados sobre os riscos existentes na internet e estimulados a conversar com adultos de confiança sempre que sentirem desconfortáveis durante interações online.
1: Caso alguém solicite sigilo sobre conversas, fotos ou qualquer outro conteúdo, o fato deve ser comunicado imediatamente aos pais ou responsáveis.
0: São orientações do delegado Alessandro Barreto, coordenador do CyberLab, o laboratório de operações cibernéticas ligado ao Ministério da Justiça e Segurança Pública.
1: Em entrevista à Voz do Brasil, o delegado falou comigo e com a Mariana Jungmann sobre a atuação do CyberLab no combate a crimes cibernéticos e ameaças no ambiente digital. Vamos ouvir.
6: Delegado Alessandro Barreto, bem-vindo à Voz do Brasil, um prazer ter o senhor conosco aqui. Vamos falar então sobre o CyberLab, o trabalho de inteligência que ficou concentrado nele a partir da sua criação. Explica para o nosso ouvinte que trabalho é esse.
7: Bom, bom estar aqui com vocês, obrigado pelo convite. Bom, o que o CyberLab faz? O CyberLab é uma unidade do da Secretaria Nacional de Segurança Pública, e ele é um laboratório de operações cibernéticas. A pessoa acha que é até um super laboratório, estilo Matrix, mas não, nós temos lá policiais capacitados, a grande parte do time são de meninas cybergirls, então assim, são as meninas que fazem um trabalho espetacular nessa área, e essa unidade ela apoia as polícias estaduais trazendo informação qualificada para ajudar em diversos contextos, como por exemplo no enfrentamento a fraudes eletrônicas, em ameaças contra escolas. Então

0: a migração do crime do espaço físico para o espaço virtual. Então a gente tem visto um aumento considerável de crimes, de principalmente envolvendo fraudes e golpes online, como invasão de conta de WhatsApp, de redes sociais, falsa central. A gente tem visto isso muito. Nós temos visto também vários problemas, principalmente o extremismo digital, crimes de ódio. Eu fico indignado como policial e principalmente como cidadão. Muita misoginia, um ódio contra mulheres e meninas que dá nojo, que dá asco dessas pessoas. Então a gente tem visto muito esse contexto também. E de maneira geral, a gente tem visto o crime migrar da rua para a internet. E nesse contexto, o CyberLab está ajudando as polícias estaduais a identificar pessoas que se achavam, a pessoa se achava acima de qualquer suspeita e se escondia por detrás de conexões de internet.
1: Bom, o senhor mencionou crimes como fraudes, né? Estelionatos e tal. Esses a gente já imagina quem são as pessoas por trás, são os bandidos comuns, vamos dizer assim. Mas o senhor mencionou também crimes de ódio, crimes de misoginia. Quem são as pessoas por trás desses crimes e qual é o perfil dos criminosos e das vítimas, delegado?
0: Isso, bom, o perfil das vítimas, boa parte, principalmente relacionada a crimes de ódio, a gente encontra de mulheres, meninas, entendeu? Às vezes até meninas novas, adolescentes. E o criminoso, o que a gente tem visto antigamente, que eu falo, há pouquíssimos anos, porque muda muito rápido na internet, a gente via maiores aliciando menores para cometer delitos. Hoje a gente já está vendo menores aliciando menores para cometer delitos. Quando se fala de internet, de uma maneira geral, quando vai se tratar de vítimas de fraudes, antes falava que o pessoal idoso, pessoal com a idade um pouco mais avançada, estava mais suscetível para isso. Hoje é todo mundo. Todo mundo ele pode ser vítima de um golpe. Crimes de ódio, a gente tem visto muitos adolescentes, até crianças com 11, 12 anos, fazendo parte de grupos. Isso tem chamado muita atenção, que nós precisamos reforçar o trabalho para identificar ainda mais rápido, e principalmente aqueles que estão por trás do processo de radicalização dos menores.
1: Sim, porque uma criança de 11 anos, ela não chega ao ponto de praticar um crime de ódio na internet sozinha, eu suponho, né?
0: A gente tem visto pessoas desvirtuar redes e serviços que são utilizados. Então, assim, qual é o nosso papel? Identificar essas pessoas. Então, elas utilizam mídias sociais de uma maneira geral, utilizam plataforma para encontrar esses garotos e radicalizar. Então, nosso papel é antecipar cada vez mais, identificar esses grupos e evitar que crianças de 11 anos sejam atraídas para um caminho terrível como esse.
2: A partir do monitoramento, o CyberLab dá um alerta e colabora para o desencadeamento de operações importantes de combate ao crime nesses ambientes digitais. Quais são as operações dessas que contaram com a colaboração do laboratório? Que operações o senhor destacaria, por exemplo?
0: Tem algumas, principalmente a proteção de crianças e adolescentes. Eu vejo pessoas falando, salvamos tantas vidas. Para mim é impossível mensurar isso. Eu só tenho certeza que tragédias foram evitadas, meninas que estavam sendo abusadas online foram libertadas. Aí essas operações, elas nos orgulham muito em fazer parte de um time e a gente trazer ter resultados como estamos salvando vidas. Isso é muito gratificante para mim.
1: Delegado, o senhor mencionou, né, que é um trabalho conjunto com as polícias civis dos estados. Se alguém quiser fazer um alerta para o CyberLab, fazer uma denúncia, como é que essa pessoa pode proceder? De repente, um pai, uma mãe que identificou ali com seus filhos uma situação desse tipo. Enfim, pessoas que queiram fazer algum tipo de alerta para o CyberLab, como é que pode proceder?
0: Eu recomendo que procurem no teu estado canais de denúncia online, a própria delegacia.

0: seria mais próximo, que quando chegar a informação qualificada, a gente está conversando com as polícias e consegue desencadear essas grandes operações. E um ponto relevante, você falou, é o pai e a mãe. O que a gente tem visto? O pai e a mãe deixa o filho passar 10, 12, 15 horas na internet, não acompanha, e a internet tem muita gente má por trás das conexões. E a criança, o adolescente, ela dá sinais. O pai e a mãe, eles conseguem entender e trazer essas informações para a polícia. Então, quanto mais informação, quanto mais dados chegar, mais pessoas vão ser identificadas e vão ser responsabilizadas. Até porque tem-se aquela impressão que a internet é algo que você fez algo lá e fica impune, não vai ocorrer nada. Muito pelo contrário. Tá? As polícias estão cada vez mais preparadas para identificar essas pessoas e responsabilizá-las.
1: Muito bem, nós conversamos com o delegado Alessandro Barreto, coordenador do Laboratório de Operações Cibernéticas, CyberLab. Muito obrigado, delegado, pela entrevista à Voz do Brasil.
0: Eu que agradeço.
2: O Ministério das Relações Exteriores emitiu nota de pesar pelas vítimas dos deslizamentos e inundações que atingiram o Nepal e o Tibete após o terremoto desta quarta-feira.
1: Equipes de resgate continuam as buscas por sobreviventes.
2: Até o momento, não há registros de brasileiros entre as vítimas.
1: A Embaixada do Brasil em Katmandu, no Nepal, e em Pequim acompanham com atenção os desdobramentos da situação.
2: Em caso de assistência consular, o telefone do plantão geral do Itamaraty é 61, código de Brasília, 982600610.
1: Está aberto o período de escolha dos livros do Programa Nacional do Livro e do Material Didático, o PNLD, que serão usados por alunos do primeiro ao quinto ano do ensino fundamental no período de 2027 a 2030.
2: O prazo vai até 8 de setembro e a seleção deve ser feita de forma coletiva por professores e gestores. Confira na reportagem.
3: O período de seleção dos livros didáticos que serão utilizados por estudantes e professores do primeiro ao quinto ano do ensino fundamental já está aberto. As escolas públicas têm até 8 de setembro para selecionar os materiais que serão utilizados no triênio 2027-2030. A seleção deve ser feita com a participação da equipe escolar, levando em consideração a proposta pedagógica, as características e as necessidades da comunidade. O programa conta com 3 categorias, como explica a coordenadora geral de materiais didáticos da Secretaria de Educação Básica do Ministério da Educação, Jaqueline dos Santos Melo.
4: Na categoria 1, as obras são voltadas para estudantes e professores do primeiro e do segundo ano com foco na alfabetização. Na categoria 2, as obras são voltadas para o terceiro, quarto e quinto ano com foco no desenvolvimento do letramento e da escrita. Nesse ano, nós temos novidades como o livro regionalizado de história e geografia, a obra de produção de texto e livros voltados para educação digital e midiática. A categoria 3, ela é optativa para as redes e a seleção dela é para obras de língua espanhola e língua inglesa.
3: Antes de registrar a decisão, professores e gestores devem consultar o Guia Digital do Programa Nacional do Livro e do Material Didático PNLD, que reúne informações sobre as obras aprovadas, como resenhas, metodologias, organização dos conteúdos e orientações para a escolha. Depois, a seleção precisa ser formalizada em ata e registrada no sistema PNLD Gestão, com acesso pela conta GovBR. O preenchimento da ata sozinho não conclui o processo. Após o registro, a ata e o comprovante de escolha devem ficar disponíveis em local visível na escola. Em caso de dúvidas ou problemas no acesso, as escolas podem entrar em contato com o FNDE pelo e-mail livrodidático@fnde.gov.br. Reportagem Thaís de Araújo.
1: Instituições públicas do ensino superior e tecnológico que adotam práticas de prevenção e enfrentamento à violência de gênero vão ser reconhecidas com o selo de ambiente acadêmico seguro.
2: A iniciativa do Ministério da Educação vai conceder o título nas categorias ouro, prata e bronze.
1: Podem aderir ao programa instituições federais que atendam aos requisitos do MEC.
2: A diretora de desenvolvimento acadêmico da Secretaria de Educação Superior do Ministério, Lúcia Pelanda, fala sobre a iniciativa.
5: As mulheres já são maioria no ensino superior, então é muito importante criar ambientes cada vez mais seguros e livres de violência. Nesse sentido, o selo é um estímulo para que cada vez mais instituições se juntem a esse movimento de ter instituições verdadeiramente livres de violência.
1: Para mais informações, acesse gov.br/MEC.
2: Estamos no mês da gestante. Nós já falamos aqui sobre a importância de cuidados com a saúde, como tomar vacinas e fazer o pré-natal direitinho para cuidar da mãe e do bebê.
1: Hoje nós vamos falar dos direitos assegurados por lei às gestantes.
2: Estabilidade no emprego, atendimento médico gratuito pelo SUS, prioridade em filas e serviços, intervalo para a amamentação, além da licença maternidade.
1: Está tudo explicado na reportagem de Luciana Colares de Holanda, que ouviremos agora.
6: Maria Selma Pereira é empregada doméstica em Brasília. Grávida de 8 meses, ela espera a bebê para setembro. E junto com a chegada da filha, vem a licença maternidade de 4 meses, garantida pela carteira assinada. Um direito que Selma não teve nas outras 4 gestações, quando trabalhou na informalidade.
7: Vai ser bem melhor, porque vou acordar, cuidar da neném, né? Ficar os 4 meses em casa. Agora, por carteira assinada, tá bem melhor agora, porque aí quando você ganhar o bebê, você vai receber, né?
6: No Brasil, as gestantes têm direitos fundamentais garantidos por lei, que se estendem até alguns meses após o nascimento da criança. É proibida a dispensa arbitrária ou sem justa causa da empregada gestante, por exemplo, desde a confirmação da gravidez até 5 meses após o parto. Por meio da licença maternidade, fica garantido o afastamento remunerado de 120 dias para trabalhadoras formais, empregadas domésticas e seguradas do INSS. Elas também têm acesso ao salário maternidade, benefício previdenciário que substitui a renda durante esse período, como explica Márcio Lima, coordenador do Programa de Educação Previdenciária do INSS.
8: O valor pago por este benefício vai variar do salário mínimo, que é R$ 1.621 atualmente, até o teto do INSS, que vai estar no valor de R$ 8.475,55, a depender da categoria da trabalhadora.
6: Entre as garantias previstas na legislação brasileira para gestantes e mães, também está previsto o direito à liberação do trabalho para realizar consultas médicas e exames. E elas podem ser transferidas temporariamente de função quando a saúde exigir. Os direitos podem ser acessados pelo telefone ou pela internet, de acordo com Márcio Lima, do INSS.
8: Os direitos são acessados através da central telefônica 135, que funciona de segunda-feira a sábado, das 7 da manhã até as 22 horas no horário de Brasília, sendo que recebe ligação gratuita ou ainda através do aplicativo Meu INSS.
6: Além dos direitos trabalhistas, as gestantes contam com atendimento prioritário e acompanhante no parto pelo SUS. Após o retorno ao trabalho, a mãe tem direito a 2 intervalos diários de 30 minutos para a amamentação até o bebê completar 6 meses. Reportagem Luciana Colares de Holanda.
2: Essas foram as notícias do governo federal.
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1: Fique agora com o Minuto do TCU. Em seguida, as notícias do Poder Judiciário e do Congresso Nacional. Boa noite.
2: Boa noite para você e até amanhã.
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12: 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Você vai ouvir agora notícias do Poder Judiciário.
13: Supremo julga a ação sobre o poder de requisição do Ministério Público da União a órgãos da administração pública.
14: Para o STJ, acesso a sistema com dados contábeis não dispensa dever de prestação de contas de bens em condomínio.
13: Justiça determina que o governo federal e o estado de Sergipe implantem serviço especializado em doenças raras.
14: Boa noite, eu sou Arthur Filho.
13: E eu sou Walter Lima.
14: Supremo Tribunal Federal julga ação sobre o poder de requisição do Ministério Público da União a órgãos da administração pública.
13: O julgamento busca definir até onde vai essa prerrogativa do Ministério Público da União e em quais situações ela pode ser exercida, delimitando se a administração pública é obrigada a atender integralmente ao pedido ou se pode recusá-lo.
14: Administrador de bens em condomínio, ou seja, em copropriedade, deve prestar contas ao outro condômino, mesmo que dados contábeis estejam disponíveis em sistema eletrônico.
13: Essa decisão é do Superior Tribunal de Justiça, o STJ. Fátima Uchoa.
15: Um irmão ajuizou ação contra o outro pedindo a prestação de contas da administração dos imóveis de propriedade comum. A Justiça de Mato Grosso decidiu que o administrador tem o dever de apresentar as contas e a terceira turma do STJ manteve esse entendimento. Segundo a relatora ministra Nancy Andrighi, o interesse de agir pressupõe a existência de controvérsia sobre a prestação das contas e, nesse caso, mesmo havendo sistema que permita o compartilhamento de informações, o administrador deve apresentar as contas de forma especificada e completa.
14: TST manteve condenação em caso de caseiro baleado durante assalto.
13: Empregador terá de pagar indenização por danos morais e materiais. Mila Amaral.
16: Um caseiro levou 3 tiros durante um assalto na fazenda onde ele trabalhava e morava em Cruz Alta, no interior do Rio Grande do Sul. Ele ficou com sequelas e capacidade de trabalho reduzida. O trabalhador entrou na justiça e contou que não foi a primeira vez que a fazenda foi assaltada. E a justiça deu razão a ele. O Tribunal Regional do Trabalho condenou o proprietário a pagar R$30 mil por danos morais e R$70 mil por danos materiais. A fazenda recorreu, dizendo que a culpa era de terceiros, mas a primeira turma do TST manteve a condenação e destacou que o dono sabia dos assaltos anteriores e mesmo assim não tomou nenhuma providência para aumentar a segurança dos trabalhadores. A decisão foi unânime.
14: Justiça Federal determina que União e o Estado de Sergipe implantem serviço de atenção especializada em doenças raras.
13: Decisão atende a pedidos do Ministério Público Federal em ação. Sabrine Menezes.
17: De acordo com o inquérito civil instaurado pelo MPF, Sergipe possui cerca de 120 mil pessoas acometidas por doenças raras. Dessas, aproximadamente 36 mil apenas em Aracaju e a maioria delas crianças. Com a decisão, o Estado e o município devem organizar e pactuar a linha de cuidado da rede de forma imediata e em até 4 meses. Além disso, Sergipe e Aracaju, junto com a União, têm até 8 meses para habilitar e implementar pelo menos um serviço de atenção especializada em doenças raras, além de estruturar a rede de atenção integral para pessoas com doenças raras. Em caso de descumprimento, foi fixada multa de R$5 mil.
14: O Tribunal Superior Eleitoral recebeu um grupo de criadores de conteúdos digitais para uma iniciativa voltada a combater a desinformação sobre as urnas eletrônicas.
13: O encontro se estendeu por toda a tarde dessa terça-feira e foi viabilizado por meio de uma parceria do TSE com a organização Redes Cordiais. Vitor Struck.
18: Juntos, os influenciadores somam 45 milhões de seguidores nas redes sociais. O encontro fez parte da iniciativa Confirma, 30 anos de urna eletrônica, e foi promovido pela organização Redes Cordiais em parceria com o TSE e com o apoio do YouTube e do TikTok. A programação contou com visitas a espaços importantes do tribunal, como o local onde as urnas ficam armazenadas, o Museu do Voto, e também incluiu uma demonstração detalhada sobre o funcionamento dos equipamentos usados nas eleições. Ao final, os influenciadores participaram de uma roda de conversa com o presidente do TSE, o ministro Cássio Nunes Marques.
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14: A você, uma boa noite.
13: E até amanhã.
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2: Eu sou Paula Groba.
20: E eu sou Humberto Pinheiro.
2: E estes são os destaques de hoje do Jornal do Senado, que começa agora.
20: Governo e Congresso anunciam um acordo para votações prioritárias. Fim da escala 6x1, taxa das blusinhas, terras raras e PEC da segurança pública.
2: Congresso vai analisar duas medidas provisórias para reduzir impactos das tarifas americanas e alta do petróleo.
20: Projeto cria política nacional para apoiar adolescentes nos anos finais do ensino fundamental.
2: Boa noite.
20: Boa noite.
2: Após encontro com o presidente Lula e o presidente da Câmara dos Deputados, Hugo Mota, o presidente do Senado, Davi Alcolumbre, anunciou as prioridades do Congresso nos próximos dias. Entre os temas citados estão a votação da MP que acaba com a taxa sobre compras internacionais acima de $50. Alcolumbre afirmou que a MP da chamada taxa das blusinhas será votada na próxima semana.
20: Também terão prioridade de votação as propostas de emenda à Constituição que acaba com a escala 6x1 e a PEC da Segurança Pública, que devem ser analisadas pela Comissão de Constituição e Justiça na semana de esforço concentrado do Congresso a partir da próxima segunda-feira. Mais informações com o repórter Pedro Pincer.
21: O presidente do Senado, Davi Alcolumbre, afirmou que votará na próxima semana a medida provisória que acabou com a chamada taxa das blusinhas, imposto de importação de 20% sobre compras internacionais de até $50. O texto, segundo o senador, será analisado na Câmara e no Senado antes de perder a validade. Caso a votação não ocorra, o imposto voltará a ser cobrado em 9 de setembro. Alcolumbre reafirmou que a medida será pautada no esforço concentrado previsto para ocorrer entre 31 de agosto e 4 de setembro.
22: Nós vamos deliberar e tornar ela virar lei para proteger milhões de brasileiros que usam desse instrumento para adquirir produtos muito baratos e terem qualidade de vida melhor.
21: Alcolumbre também disse que a Comissão de Constituição e Justiça vai analisar na próxima semana as propostas de emenda à Constituição que tratam da segurança pública e do fim da escala 6x1. Davi afirmou estar em contato frequente com o relator da mudança na escala de trabalho, senador Omar Aziz, do PSD do Amazonas.
22: Tem a compreensão da importância da matéria, me disse que já está construindo um relatório para ser apresentado na próxima quarta-feira na Comissão de Constituição e Justiça.
21: Outra proposta que deve ser pautada na semana que vem é a que cria uma política nacional para os minerais críticos e estratégicos.
2: E o relator da PEC da Segurança Pública, senador Rogério Carvalho, do PT de Sergipe, anunciou que o texto não deve sofrer mudanças no Senado.
20: Já aprovado na Câmara, a proposta está na Comissão de Constituição e Justiça. Repórter Herman Kulitz.
23: O texto altera diversas regras da Constituição para ampliar a atuação da Polícia Federal, endurecer o combate às facções e milícias e reforçar o financiamento do Fundo Nacional de Segurança Pública e do Fundo Penitenciário Nacional, além de aumentar a integração e a cooperação de sistemas e órgãos de segurança pública. Em análise na CCJ, a proposta recebeu diversas emendas, como a do senador Sargento Reginauro, do PSDB do Ceará, que recomendava que os homicídios praticados por organizações criminosas não fossem julgados pelo Tribunal do Júri. Já a emenda do senador Hamilton Mourão, do Republicanos do Rio Grande do Sul, defendia a previsão de um sistema de informação sobre antecedentes criminais. Ambas foram rejeitadas rejeitadas, com o entendimento do relator de que não cabe a implementação dessas mudanças no texto.

0: constitucional. Além disso, na opinião do senador, alterar o que já foi aprovado pelos deputados somente atrasaria medidas que precisam ser tomadas contra a criminalidade organizada e iria na contramão da expectativa da sociedade. Porém, as modificações podem ser apresentadas na Comissão de Constituição e Justiça até a discussão final da matéria. O texto ainda precisa ser aprovado em 2 turnos no plenário do Senado. Se passar sem alterações, será promulgado e começa a valer. Havendo qualquer mudança, a matéria deverá retornar para a Câmara dos Deputados.
1: O Congresso também vai analisar 2 medidas provisórias editadas pelo governo federal para tentar reduzir os impactos das tarifas americanas e da alta internacional do petróleo.
2: As 2 medidas provisórias já estão em vigor, mas precisam ser aprovadas por deputados e senadores para continuar valendo. Repórter Patrícia Oliveira.
3: Uma das medidas permite que empresas afetadas pelas novas tarifas impostas pelo governo americano prorroguem por até 1 ano o cumprimento de compromissos de exportação, com a suspensão de tributos. Já a outra medida libera R$3 bilhões para subsidiar a produção e a importação de diesel e gasolina, diante dos efeitos dos conflitos no Oriente Médio sobre o preço do petróleo. Para Carlos Pio, professor de Relações Internacionais da UNB, as medidas são importantes neste momento de emergência, mas o país precisa também adotar estratégias a longo prazo.
4: A gente precisa aumentar a produtividade da economia como um todo, é reforçar as qualificações dos trabalhadores e ampliar o comércio com os outros parceiros de qualquer lugar do planeta, em qualquer setor.
3: As 2 medidas provisórias já estão em vigor, mas precisam ser aprovadas por deputados e senadores para continuar valendo.
1: A adolescência é uma fase de muitas transformações e desafios que podem refletir diretamente no desempenho e na permanência dos estudantes na escola. Para apoiar o desenvolvimento dos alunos nessa etapa da vida, um projeto de lei propõe criar a Política Nacional Escola das Adolescências. A proposta é do senador Camilo Santana, do PT do Ceará, ex-ministro da Educação, e está em análise na Comissão de Educação. Pelo texto, a política será voltada aos anos finais do ensino fundamental, do 6º ao 9º ano. A ideia é tornar a escola mais atrativa, acolhedora e conectada à realidade dos adolescentes, com estratégias de apoio técnico e financeiro.
2: A medida também busca reduzir as taxas de reprovação e abandono escolar, especialmente no período de transição para o ensino médio. O senador Camilo Santana destaca ainda a importância da educação em tempo integral. Segundo ele, ampliar a permanência de crianças e jovens na escola pode trazer mais benefícios não apenas para a educação, mas também para a segurança.
5: Que além de dar oportunidade para o nosso jovem passar o dia na escola, fazer as refeições, praticar esporte, é a maior política de prevenção à violência. É você ter a meninada toda na escola nesse país.
1: O Senado também analisa um projeto que cria o programa Escola Sem Partido. De autoria do senador Magno Malta, do PL do Espírito Santo, a proposta altera a Lei de Diretrizes e Bases da Educação para incluir novos princípios e regras para o ensino. O texto prevê a garantia da pluralidade de ideias, da liberdade de crença e da liberdade de consciência. Também proíbe professores de promoverem em sala de aula determinadas concepções ideológicas ou políticas.
2: A proposta está em análise na Comissão de Direitos Humanos, onde é relatada pelo senador Sargento Reginauro, do PSDB do Ceará. Depois, o projeto ainda deve passar pela Comissão de Constituição e Justiça e pela Comissão de Educação.
6: Eleições 2026.
1: As eleições deste ano vão contar com a participação de mais pessoas idosas em relação a 2022.
2: O aumento segue a tendência de envelhecimento populacional apontada pelo IBGE. Repórter Lana Dias.
7: O número de eleitores idosos cresceu cerca de 14% desde as eleições de 2022. Neste ano, 37 milhões e meio poderão votar. Para aqueles entre 60 e 69 anos, o voto é obrigatório, mas acima dos 70 anos, a participação é facultativa. O senador Fernando Dueire, do PSD de Pernambuco, reforçou a importância do voto da terceira idade.
8: A democracia precisa ouvir todas as gerações. Os mais jovens representam o futuro, mas Aqueles que são mais experientes carregam uma parte importante da memória e da construção do nosso país.
7: Para a Dorci Antônia de Carvalho, de 83 anos, a participação não deve se limitar ao voto obrigatório.
9: Eu acho que todo mundo que tem mais de 60 anos, 70 anos, deveria continuar votando. Eu tenho certeza, temos amigos também que já combinaram, vão votar.
7: O aumento do eleitorado idoso segue a tendência de envelhecimento populacional no Brasil. De acordo com o IBGE, a população com 60 anos ou mais subiu de 11,3% para 16,6% de 2012 a 2025.
2: Com edição de Paula Groba e trabalhos técnicos Eliseu Caires, o Jornal do Senado fica por aqui. Acompanhe agora as notícias da Câmara dos Deputados. Boa noite.
1: Boa noite e até amanhã.
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10: Comissão analisa projetos que reduzem impacto ambiental de plásticos.
11: Deputados aprovam parecer da subcomissão sobre segmento de estética.
10: Parlamentares apresentam medidas de proteção à criança e adolescente.
11: Boa noite. Jefferson Rodrigues, do PSDB de Goiás, propõe novas obrigações para plataformas digitais no combate à exploração sexual de crianças e adolescentes na internet. Ele explica que o texto cria canais de denúncia e respostas rápidas às vítimas e aos órgãos de segurança.
10: Para facilitar a investigação desses crimes, a proposta de Jefferson Rodrigues inclui mecanismos de preservação de registros, metadados e informações de usuários suspeitos. O deputado avalia que a medida amplia a capacidade de identificar os responsáveis e reunir provas no ambiente digital.
11: Está em análise projeto que cria o Programa Nacional Ampara, voltado à prevenção da violência contra crianças, adolescentes e mulheres nas escolas. A proposta de Helena Lima, do PSD de Roraima, prevê formação de profissionais e articulação entre escolas, famílias e segurança pública.
10: O projeto de Helena Lima orienta estudantes sobre como identificar situações de violência e conhecer canais de denúncia e proteção. Para a deputada, a medida busca fortalecer a cultura de paz e o respeito no ambiente escolar.
11: A punição de crimes contra a dignidade sexual praticados com abuso de autoridade é reforçada em projeto apresentado por Samuel Viana, do União de Minas Gerais. A proposta aumenta pela metade a pena por importunação sexual quando o agressor se valer de posição de supervisão sobre a vítima.
10: Samuel Viana aponta que a mudança alcança relações em ambientes educacionais, esportivos, religiosos, culturais e assistenciais, mesmo sem vínculo formal de emprego. O texto também amplia as situações em que a autoridade exercida sobre a vítima pode elevar a pena dos crimes contra a dignidade sexual.
11: Doutor Ismael Alexandrino, do PSD de Goiás, apresentou o projeto que torna crime dar escondido ou à força substância química que reduz a capacidade de reação de alguém, prática conhecida como Boa Noite Cinderela. De acordo com o projeto, o autor poderá ficar preso de 3 a 6 anos.
10: Doutor Ismael Alexandrino alega que o Brasil ainda não possui tipificação penal específica para essa conduta, o que gera impunidade. Para o deputado, o projeto muda isso ao obrigar a coleta imediata de exames, criar um cadastro nacional de ocorrências e a elaboração de campanhas permanentes de prevenção.
6: Justiça.
11: Está em análise projeto de Fábio Choquete, do União de Santa Catarina, que estabelece restrições ao exercício da advocacia por cônjuges, parentes e sócios de magistrados. De acordo com o deputado, a proposta visa ampliar a transparência e evitar conflitos de interesse.
10: O texto de Fábio Choquete permite que partes questionem o patrocínio de causas diante de possíveis vínculos com magistrados. A proposta ainda estabelece sanções, incluindo a exclusão da OAB para advogados que descumprirem as vedações.
6: Saúde.
11: É de autoria de Juarez Costa, do Republicanos de Mato Grosso, projeto que estabelece diretrizes para o atendimento pelo SUS de mulheres que passam pelo climatério e menopausa. A proposta prevê acompanhamento integral com atuação da atenção primária e acesso a diferentes tratamentos.
10: Juarez Costa ressalta que a matéria prevê também oferta de terapia hormonal pelo SUS quando houver indicação clínica. O deputado acredita que a medida pode reduzir desigualdades no atendimento e ampliar o acesso das mulheres aos cuidados necessários nessa fase da vida.
6: Habitação.
11: Aline Gurgel, do União do Amapá, requer a criação de uma comissão especial para analisar o projeto que trata do financiamento de imóveis urbanos durante situações de emergência sanitária. A proposta suspende as parcelas de financiamentos durante esse período.
10: O projeto também determina que não sejam cobrados juros ou multas durante a suspensão e amplia o prazo para financiamento do Minha Casa Minha Vida. Aline Gurgel lembra que a medida foi apresentada durante a pandemia de Covid-19 para reduzir o impacto da crise sobre as famílias.
6: Esporte.
11: Milton Vieira, do Republicanos de São Paulo, quer garantir imunidade tributária para entidades esportivas sem fins lucrativos. O deputado defende equiparar essas organizações às instituições de educação e assistência social, desde que cumpram os requisitos previstos em lei.
10: A proposta de Milton Vieira abrange entidades certificadas dos movimentos olímpico, paralímpico, clubístico e educacional. Para o deputado, a imunidade pode fortalecer projetos esportivos, ampliar a inclusão social e contribuir para a formação de atletas e cidadãos.
6: Ciência e tecnologia.
11: Rui Falcão, do PT de São Paulo, apresentou relatório favorável ao projeto que amplia o uso de recursos destinados à ciência e tecnologia para financiar iniciativas inovadoras. Ele recomenda aprovação por considerar que a proposta aproxima a pesquisa científica do setor produtivo.
10: Rui Falcão avalia que a medida pode fortalecer empresas de tecnologia e aumentar a competitividade brasileira. O parlamentar afirma que a parceria entre universidades, empresas e governo contribui para a transformação de pesquisa em produtos e serviços para a população.
6: Economia.
11: A Receita Federal anunciou na Câmara mudanças no programa de compras do exterior para evitar a entrada de produtos irregulares. A repórter Silvia Munhato tem mais informações.
12: Ainda este ano, a Receita Federal deve adotar um sistema que vai excluir do seu programa de compras no exterior o remessa conforme as plataformas de comércio internacional que permitirem a venda de produtos subfaturados, falsificados ou que apresentem outros tipos de ilegalidades. A fiscalização das encomendas será aprimorada ainda este ano com o uso de inteligência artificial para analisar o conteúdo dos pacotes. Um dos objetivos é evitar a fiscalização apenas quando a encomenda chega no país, porque a quantidade de remessas não para de crescer. Também será minimizado o problema de vazamento de dados dos destinatários, que acabam sendo alvo de golpes. O deputado Júlio Lopes, do PP do Rio de Janeiro, elogiou o trabalho da Receita e afirmou que é preciso tratar a pirataria de forma especializada em todos os órgãos públicos e citou o problema de sementes fabricadas em desacordo com a regulação nacional.
13: Os caminhões de semente transgênica feitas fora das regras e fora das normas são aprisionados e não há conhecimento da Polícia Rodoviária Federal, nem da Polícia Federal, nem de órgão nenhum para fazer a apreensão da mercadoria. Então, esses têm sido liberados e são casos gravíssimos, porque essas sementes, quando feitas fora de norma, elas podem gerar pragas, gerar deformações nas colheitas brasileiras, enfim, no meio ambiente como um todo. Né?
12: O deputado sugeriu ainda que a Receita cruze dados dos 47 milhões de CPFs que fazem compras no exterior com as suas rendas declaradas. Segundo ele, isso deverá revelar irregularidades. De acordo com a Receita Federal, as encomendas do exterior passaram de cerca de 30 milhões de pacotes em 2019 para mais de 200 milhões em 2023. Para este ano, é esperado uma arrecadação recorde com as encomendas, equivalente a 10% de todo o volume importado pelo país, ou 5 bilhões de reais. Da Rádio Câmara de Brasília, Silvia Minhato.
10: Carlos Chiodini, do MDB de Santa Catarina, defende a transferência para Brasília da sede do órgão responsável por regular e fiscalizar o mercado de valores mobiliários no Brasil. O projeto prevê que a mudança da Comissão de Valores Mobiliários seja feita de forma gradual em até 4 anos.
11: Para Carlos Chiodini, a transferência aproxima a CVM de outros órgãos federais sediados em Brasília, facilitando a articulação entre as instituições. O projeto também assegura aos servidores da autarquia no Rio de Janeiro a opção de se transferir para Brasília ou de permanecer no estado.
10: Stefano Aguiar, do PSD de Minas Gerais, apoia a criação da Frente Parlamentar em defesa do mutualismo, sistema em que as pessoas se associam para compartilhar custos e oferecer oferecer proteção patrimonial umas às outras. A proposta, segundo o deputado, é uma alternativa aos seguros tradicionais.
11: A frente pretende reunir parlamentares, governo, empresas e entidades do setor para acompanhar a regulamentação da proteção patrimonial mutualista. Stefano Aguiar acredita que a iniciativa pode ampliar o acesso dos brasileiros a uma opção de proteção competitiva.
6: Comissões.
10: Comissão de Trabalho aprova relatório da subcomissão sobre o setor de estética. A repórter Maria Neves traz os detalhes da medida proposta.
14: A Comissão de Trabalho da Câmara aprovou o relatório final da subcomissão especial sobre o setor de estética, elaborado pela deputada Soraya Santos, do PL do Rio de Janeiro. Além de um projeto de lei que altera a regulamentação das atividades dos profissionais do setor, a relatora apresentou recomendações aos poderes executivo. Soraya Santos argumenta que as interpretações da legislação vêm dificultando o exercício dos profissionais de estética.
15: Estudante de faculdade de estética, migrando para outras carreiras, para biomedicina ou para medicina, passando dificuldades, por exemplo, com a compra de insumos. Porque se eu não sou reconhecida, não posso comprar. É humilhante eu fazer um curso universitário regulamentado por um órgão público e eu ter que precisar de uma outra pessoa para assinar a compra do material que eu quero trabalhar. Para piorar, a Anvisa e as vigilâncias sanitárias não reconheciam profissão quando a competência delas não é reconhecer. Quem reconhece profissão é a lei e o Congresso aprovou a profissão.
14: Como forma de solucionar interpretações divergentes, a relatora sugere inserir expressamente na lei que os esteticistas são profissionais da área de saúde para todos os efeitos legais. Outro problema detectado pela subcomissão, segundo Soraya Santos, foi a falta de um currículo nacional que padronize a formação de esteticistas e cosmetólogos. Por isso, ela sugere ao Ministério da Educação que elabore diretrizes curriculares específicas para todos os cursos da área, além de criar mecanismos de certificação técnica para profissionais já formados. A proposta também permite a atuação de profissionais formados em outras áreas da saúde, como esteticistas, desde que façam pós-graduação na área ou passem por exame de proficiência. Da Rádio Câmara de Brasília, Maria Neves.
6: Trabalho.
11: Nicolete, do PL de Roraima, apresentou projeto que permite a servidores públicos atuarem como microempreendedores individuais. A proposta condiciona a atividade à inexistência de conflito de interesses com as funções exercidas no serviço público.
10: Nicolete afirma que a proibição atual pode levar servidores que realizam atividades nas horas de folga à informalidade. Para ele, a mudança estimula a formalização de pequenos negócios e preserva o funcionamento do serviço público por meio de regras definidas por cada ente federativo.
6: Transportes.
11: Danley de Deus Interhols, do PSD do Rio Grande do Sul, pede a realização de uma audiência para discutir a concessão da BR-285 no trecho entre Passo Fundo e a região de Ijuí. A proposta prevê a participação de representantes do governo, de órgãos de transporte e de prefeitos.
10: Danley de Deus Interhols argumenta que a concessão pode acelerar investimentos como duplicação de trechos, construção de terceiras faixas e melhoria da sinalização. Ele afirma que as mudanças podem aumentar a segurança na rodovia via e fortalecer a logística e a economia da região.
6: Desenvolvimento regional.
11: Júlio César, do PSD do Piauí, defende projeto que isenta permanentemente os consumidores que produzam a própria energia renovável de pagar pelo uso da rede de distribuição. O texto acaba com a cobrança gradual sobre a energia solar excedente devolvida ao sistema.
10: Júlio César entende que a medida corrige uma distorção que é a cobrança pela energia injetada na rede. Segundo o parlamentar, o objetivo é garantir segurança jurídica, democratizar o acesso à energia limpa e incentivar novos investimentos sem sobrecarregar o cidadão.
6: Agricultura.
11: O projeto de Paulo Teixeira, do PT de São Paulo, proíbe a exportação de animais vivos destinados ao abate ou à engorda. Ele explica que a medida busca reduzir o sofrimento dos animais durante transportes de longa distância e reforçar as políticas de proteção e bem-estar animal.
10: Segundo Paulo Teixeira, a proposta também pretende estimular o processamento da produção pecuária no país, contribuindo para a geração de empregos, renda e arrecadação. A proibição não se aplica a animais destinados à reprodução, pesquisa, melhoramento genético ou conservação de espécies.
6: Votação.
11: A Comissão de Desenvolvimento Econômico da Câmara aprovou dois projetos para reduzir o impacto ambiental no uso de plásticos. Uma das propostas prevê a diminuição gradativa dos microplásticos em cosméticos e produtos de higiene pessoal, como informa o repórter Luiz Cláudio Canuto.
16: Dois projetos sobre redução do impacto ambiental do uso de plásticos foram aprovados pela Comissão de Indústria e Comércio da Câmara dos Deputados. Um deles obriga a classificação dos plásticos usados em produtos produzidos no Brasil ou importados, e o outro projeto trata da redução de microplásticos em cosméticos e produtos de higiene pessoal. A proposta que trata da classificação dos plásticos trata também de reciclagem. O texto aprovado foi apresentado pelo relator, deputado Alexandre Lindenmayer, do PT do Rio Grande do Sul, e muda a Política Nacional de Resíduos Sólidos, com metas progressivas de reciclagem das embalagens. Pela versão aprovada, em até 5 anos, 10% das embalagens plásticas devem ser recicladas. O texto prevê ainda incentivos fiscais para indústrias que usem materiais com desempenho ambiental. A proposta foi inspirada em regulamento da União Europeia. Para o relator, Alexandre Lindenmayer, a regulação é necessária para evitar que o Brasil se torne um depósito de materiais banidos em outros países.
17: A poluição plástica não é apenas um problema visual ou ambiental, mas uma emergência de saúde pública. Estudos recentes têm confirmado a presença de polímeros em tecidos cardíacos humanos e na placenta, elevando o risco de doenças crônicas não transmissíveis, como doenças cardiovasculares.
16: O projeto ainda vai ser analisado pelas comissões de Defesa do Consumidor e de Constituição e Justiça. Já o outro projeto aprovado, sobre redução gradual e eliminação total do uso de microplásticos em cosméticos e produtos de higiene pessoal, foi para a Comissão de Meio Ambiente. A Comissão de Indústria e Comércio seguiu o voto do relator, deputado Marcelo Queiroz, do PSDB do Rio de Janeiro. O texto considera microplásticos as partículas sólidas, sintéticas, insolúveis em água e não biodegradáveis, com dimensões inferiores a 5 milímetros, de origem petroquímica e colocadas intencionalmente em cosméticos e produtos de higiene pessoal com funções esfoliantes, abrasivas, de limpeza ou de alteração de textura. São ingredientes comuns em esfoliantes faciais e corporais, shampoos, cremes dentais e sabonetes. O relatório de Marcelo Queiroz foi lido pelo deputado Alexandre Lindenmayer.
17: Esses microplásticos estão presentes em produtos cosméticos ou de higiene pessoal com funções esfoliantes e abrasivas, por exemplo, ao serem utilizados e descartados, geram um significativo fator de poluição em águas superficiais com grande potencial de risco à saúde humana. Nestes casos, uma das soluções recomendadas é justamente a de que o poder público atue de forma a regulamentar ou mesmo proibir as atividades responsáveis por causar esse dano coletivo.
16: Pela proposta, o cronograma progressivo de redução a ser cumprido por fabricantes, importadores e formuladores é de 30% em até 3 anos, 60% em 5 anos, 90% em 7 anos e a eliminação total em 10 anos. O cronograma pode ser ajustado com justificativa técnica quando não houver insumo alternativo com o mesmo desempenho, risco à segurança do consumidor na substituição ou impactos ambientais adversos do insumo que substituiria. A proposta ainda vai ser analisada pelas comissões de Meio Ambiente e de Constituição e Justiça. Da Rádio Câmara de Brasília, Luiz Cláudio Canuto.
6: Meio Ambiente.
10: Projeto de delegado Matheus Laiola, do União do Paraná, cria o programa local seguro para animais vítimas de maus tratos. A proposta prevê acolhimento imediato, atendimento veterinário e manutenção dos animais resgatados em ações policiais, fiscalizações ou decisões judiciais.
11: Delegado Matheus Laiola incluiu no texto que o responsável pelos maus tratos deverá arcar com as despesas de resgate e tratamento do animal. O projeto permite que hospitais e clínicas veterinárias, universidades e abrigos possam se credenciar para receber os animais resgatados.
10: A prevenção de maus tratos contra animais é o foco de projeto apresentado por Fábio Macedo, do Podemos do Maranhão. O texto inclui nos currículos escolares conteúdos sobre direitos dos animais, além de ações educativas voltadas ao respeito e à proteção da vida animal.
11: Fábio Macedo também propõe que adolescentes responsáveis por atos de violência contra animais cumpram serviços comunitários, de preferência em entidades de proteção e saúde animal. A proposta ainda institui o 4 de outubro como Dia Nacional da Proteção, Respeito e Empatia com os Animais.
10: Termina agora o jornal Câmara dos Deputados, produzido pela Rádio Câmara, com trabalhos técnicos de Everson Urani e a apresentação de Márcio Aquiles Sardi e Val Monteiro. Boa noite.
11: Uma boa noite para você. 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
6: Excelente. Quarta-feira. Hoje é dia 26 de agosto, Dia Internacional da Igualdade da Mulher e Dia Internacional da Declaração dos Direitos do Homem e do Cidadão. E tá no ar o nosso quadro Patrulha do Consumidor. Na hora de contratar um serviço de internet, cartão de crédito ou plano de saúde, você assina um contrato de adesão. Esse tipo de documento é feito de forma pronta pela empresa, sem que o cliente possa negociar ou alterar as cláusulas principais. Por isso, a lei exige que o texto seja claro, transparente e fácil de ler, usando letras em tamanho adequado para evitar pegadinhas. As cláusulas que limitam os seus direitos precisam estar em destaque no texto para que você não tenha surpresas. Leia tudo com atenção antes de assinar e garanta total segurança nas suas compras. O nosso quadro fica por aqui, mas a gente volta a qualquer momento aqui na sua programação. Até mais!
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7: Pedro e Benício. Todo mundo tem uma lembrança boa, né?

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2: Oi, gente, tudo bem com vocês? É quarta-feira, dia 26. Hoje é o Dia Internacional da Igualdade da Mulher e também Dia Internacional da Declaração dos Direitos do Homem e do Cidadão. Vamos à dica de hoje do Sinal Verde. Você sabia que o uso de pneus reformados ou recapados em motos é totalmente proibido por lei pelo CONTRAN? Essa proibição existe por um motivo muito simples e vital: garantir a sua segurança sobre duas rodas. As reformas não conseguem recriar a estrutura e a curvatura originais do pneu, aumentando muito o risco de derrapagens e acidentes. Exija sempre pneus novos e homologados para sua moto e pilote com tranquilidade.
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5: Olá a todos que nos acompanham na Rádio Vang. As próximas horas seguem sob o domínio do ar seco. Quinta-feira de sol e nuvens, vento norte persistente, com temperatura variando de 16 a 27 graus em Marau. A partir da sexta, então, um alerta para um período chuvoso que deverá se estender até a terça-feira. Sexta, sábado, domingo e segunda serão dias em que poderá ocorrer pulsos de chuva forte a torrencial, portanto, há potencial para alagamentos em áreas urbanas. E o período persistente de chuva pode gerar acumulados entre 100 e 200 milímetros, com impacto nos arroios e rios da região. Além disso, o solo fica saturado e há risco até mesmo de queda de barreiras, de escorregamentos por conta do excesso de chuva em poucos dias. Posterior a isso, devemos ter aí uma janela de tempo seco, já o tempo melhora a partir do dia 2 de setembro e pelo menos até o dia 7, 8 devemos seguir com tempo mais firme. Da Metsu Meteorologia, Stael Cias.
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2: Olá, eu vou te contar agora sobre o clima. Depois de semanas marcadas por chuvas e transtornos em diferentes municípios, a região norte do Rio Grande do Sul volta a entrar em estado de atenção para eventos meteorológicos severos. O Centro de Monitoramento da Defesa Civil Estadual acompanha a formação de um novo cenário de instabilidade que pode provocar chuva intensa e tempestades entre quinta e segunda-feira. Diante das projeções, a Defesa Civil informou que deverá emitir um aviso hidrometeorológico nesta quarta-feira para orientar a população e os órgãos municipais sobre os riscos previstos para os próximos dias. Embora a situação permaneça em monitoramento, os especialistas indicam que a metade norte pode voltar a registrar episódios de tempo severo durante o final de semana. Segundo a Defesa Civil, a quinta-feira, dia 27, e a sexta, 28, devem concentrar os maiores riscos de temporais no sul e na região central do estado. Já a partir do sábado, o cenário muda e passa a exigir atenção especial também nas regiões norte, noroeste, serra e Alto Uruguai. Direto da redação, Kelly Filho.
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3: Olá, se você quer manter a ração do seu pet sempre fresquinha, crocante e cheia de sabor por muito mais tempo, bom, o segredo é conservar o alimento na própria embalagem original, desenvolvida com tecnologia para proteger os grãos. O saco de fábrica isola a ração da umidade, do ar e da entrada de insetos ou sujeiras que estragam o alimento. Para fechar bem, utilize um prendedor ou fecho vedante após o uso, mantendo todos os nutrientes preservados com segurança.
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2: Olá, meu povo. Boa quarta-feira. Cheguei por aqui. Eu sou a Kelly Gomes e na hora de escolher as roupinhas do bebê, a praticidade na troca de fraldas precisa ser prioridade total. Os modelos de body com botões de pressão na parte inferior são os grandes campeões de facilidade no dia a dia. Eles evitam que você precise tirar toda a roupinha da criança a cada troca, tornando o processo super rápido e tranquilo. É só desabotoar, trocar a fraldinha e fechar novamente em questão de poucos segundos. Então é menos estresse para os pais e muito mais conforto para o bebê e tempo de sobra para que você aproveite os melhores momentos junto dessa sua fofura. Beijo enorme para cada um de vocês. Não saiam da programação que tá incrível. Boa quarta.
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1: Oi, gente, tudo bem com vocês? É quarta-feira, dia 26. Hoje é o Dia Internacional da Igualdade da Mulher e também Dia Internacional da Declaração dos Direitos do Homem e do Cidadão. Vamos à dica de hoje do Sinal Verde. Você sabia que o uso de pneus reformados ou recapados em motos é totalmente proibido por lei pelo CONTRAN? Essa proibição existe por um motivo muito simples e vital: garantir a sua segurança sobre duas rodas. As reformas não conseguem recriar a estrutura e a curvatura originais do pneu, aumentando muito o risco de derrapagens e acidentes. Exija sempre pneus novos e homologados para sua moto e pilote com tranquilidade.
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6: Olá a todos que nos acompanham na Rádio Vang. As próximas horas seguem sob o domínio do ar seco. Quinta-feira de sol e nuvens, vento norte persistente, com temperatura variando de 16 a 27 graus em Marau. A partir da sexta, então, um alerta para um período chuvoso que deverá se estender até a terça-feira. Sexta, sábado, domingo e segunda serão dias em que poderá ocorrer pulsos de chuva forte a torrencial, portanto, há potencial para alagamentos em áreas urbanas. E o período persistente de chuva pode gerar acumulados entre 100 e 200 milímetros, com impacto nos arroios e rios da região. Além disso, o solo fica saturado e há risco até mesmo de queda de barreiras, de escorregamentos por conta do excesso de chuva em poucos dias. Posterior a isso, devemos ter aí uma janela de tempo seco, já o tempo melhora a partir do dia 2 de setembro e pelo menos até o dia 7, 8 devemos seguir com tempo mais firme. Da Metsu Meteorologia, está Elcias.
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1: A Assembleia Legislativa do Rio Grande do Sul derrubou nesta terça-feira o veto do governador Eduardo Leite ao projeto que acaba com a taxa de emissão do Certificado de Registro e Licenciamento de Veículos, o CRLV. Foram 38 votos contra o veto e nenhum a favor. Com a decisão, a taxa anual, atualmente de R$114,09, deixará de ser cobrada a partir de 2027. O projeto havia sido aprovado por unanimidade pelos deputados em junho. A justificativa para o fim da taxa é a digitalização do CRLV, adotado desde 2019. O governo estadual havia vetado a proposta, alegando questões jurídicas e afirmando que a emissão do documento ainda envolve custos administrativos. Segundo o executivo, o fim da cobrança poderia reduzir em cerca de R$750 milhões a arrecadação do estado. Com a derrubada do veto, o projeto volta ao executivo para promulgação. O governador terá 48 horas para publicar a nova lei. Direto da redação, Diene Gazola.
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2: Olá! Se você quer manter a ração do seu pet sempre fresquinha, crocante e cheia de sabor por muito mais tempo, bom, o segredo é conservar o alimento na própria embalagem original, desenvolvida com tecnologia para proteger os grãos. O saco de fábrica isola a ração da umidade, do ar e da entrada de insetos ou sujeiras que estragam o alimento. Para fechar bem, utilize um prendedor ou fecho vedante após o uso, mantendo todos os nutrientes preservados com segurança.
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2: Meia-noite e oito. Bruno Marrone, o Diego Vitor Hugo.

0: curtindo.
1: Amor
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3: Olá, olá, tudo bem? Sinal Verde tá chegando nesta quinta-feira, dia 27. Hoje é dia do corretor de imóveis e também dia do psicólogo. Parabéns, amigos! Confira agora a dica de hoje. O óleo lubrificante é o coração do motor, responsável por lubrificar e ajudar no resfriamento das peças internas. Se o veículo apresentar barulhos ou falhas logo após a troca, verifique imediatamente o nível e a qualidade do produto. Usar o óleo na viscosidade exata, recomendada pelo fabricante, evita desgastes graves e prejuízos gigantescos. Faça as revisões no tempo certo. Proteja o seu motor e garanta uma quinta-feira sem dores de cabeça.
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7: Olá a todos que nos acompanham na Rádio Vang. As próximas horas seguem sob o domínio do ar seco. Quinta-feira de sol e nuvens, vento norte persistente, com temperatura variando de 16 a 27 graus em Marau. A partir da sexta, então, um alerta para um período chuvoso que deverá se estender até a terça-feira. Sexta, sábado, domingo e segunda serão dias em que poderá ocorrer pulsos de chuva forte a torrencial, portanto, há potencial para alagamentos em áreas urbanas. E o período persistente de chuva pode gerar acumulados entre 100 e 200 milímetros, com impacto nos arroios e rios da região. Além disso, o solo fica saturado e há risco até mesmo de queda de barreiras, de escorregamentos por conta do excesso de chuva em poucos dias. Posterior a isso, devemos ter aí uma janela de tempo seco, já o tempo melhora a partir do dia 2 de setembro e pelo menos até o dia 7, 8 devemos seguir com tempo mais firme. Da Metsu Meteorologia, Stael Cias.
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boa quinta-feira para você que está por aqui, tá precisando de uma diquinha, quer entrar nesse mundo tão maravilhoso com a gente? Então vem para cá. Eu sou a Kelly Gomes e tá procurando aí uma atividade simples, divertida e longe das telas para estimular a mente dos pequenos dentro aí da sua casa? Então olha só essa dica, porque tem um clássico jogo que é de ligar os pontos numerados e é uma ferramenta incrível para desenvolver a lógica e a coordenação motora. A garotada se diverte enquanto conecta cada número e tenta adivinhar qual figura misteriosa vai surgir no papel. É o equilíbrio perfeito, gente, entre aprendizado, foco e a curiosidade que deixa o momento da brincadeira muito mais envolvente. Resgata essa brincadeira tradicional e garante aí um dia recheado de descoberta e diversão. Beijos, boa quinta-feira e a gente volta a se encontrar amanhã. Tchau!

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2: Uma excelente quinta-feira, tá no ar o Patrulha do Consumidor e hoje, dia 27 de agosto, é dia do corretor de imóveis e dia do psicólogo. Parabéns. Atraso na entrega ou produto que veio totalmente diferente do anúncio? Isso é descumprimento de oferta e o Código de Defesa do Consumidor garante a sua proteção. Se o fornecedor não cumprir o que prometeu no anúncio, você tem direito de escolher entre três opções bem simples. É possível exigir o cumprimento forçado da oferta, aceitar outro produto equivalente ou cancelar a compra com dinheiro de volta corrigido. Guarde sempre os prints, folhetos e comprovantes das suas compras para comprovar a propaganda. Exija o que foi prometido e faça valer o seu direito de consumidor. O nosso quadro Patrulha do Consumidor fica por aqui, mas fiquem ligados que a qualquer momento estaremos de volta aqui na sua programação. Até mais!
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0: Obrigado.
1: Obrigado, amor.
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2: A Polícia Civil de Vila Maria cumpriu nesta terça-feira um mandado de prisão preventiva contra um homem de 42 anos investigado por violência doméstica e familiar contra a mulher. O suspeito foi localizado no bairro Progresso, em Marau. Segundo a Polícia Civil, os fatos investigados teriam ocorrido no município de Camargo. De acordo com a investigação, o homem já havia sido informado sobre medidas protetivas de urgência determinadas em favor da ex-companheira. Mesmo assim, ele teria voltado a fazer ameaças de morte contra a vítima. Diante da gravidade da situação e da continuidade das ameaças, a justiça determinou a prisão preventiva. Direto da redação, Diene Gazola.
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3: Chegando por aqui, meus amigos, meu amigo Pet no ar, e evitar alimentos ultraprocessados e petiscos de humanos é uma regra fundamental para garantir a saúde dos felinos, viu? Produtos ricos em sódio ou conservantes artificiais podem sobrecarregar os rins dos gatos e causar complicações urinárias graves. Enlatados de consumo humano, como atum e sardinha industrializados, também não são indicados por conta do excesso de sal e gorduras. Então prefira sempre sachês específicos para gatos ou petiscos balanceados próprios para a espécie.
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1: Olá, olá, tudo bem? Sinal Verde está chegando nesta quinta-feira, dia 27. Hoje é dia do corretor de imóveis e também dia do psicólogo. Parabéns, amigos! Confira agora a dica de hoje. O óleo lubrificante é o coração do motor, responsável por lubrificar e ajudar no resfriamento das peças internas. Se o veículo apresentar barulhos ou falhas logo após a troca, verifique imediatamente o nível e a qualidade do produto. Usar o óleo na viscosidade exata, recomendada pelo fabricante, evita desgastes graves e prejuízos gigantescos. Faça as revisões no tempo certo. Proteja o seu motor e garanta uma quinta-feira sem dores de cabeça.
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4: Olá a todos que nos acompanham na Rádio Vang. As próximas horas seguem sob o domínio do ar seco. Quinta-feira de sol e nuvens, vento norte persistente, com temperatura variando de 16 a 27 graus em Marau. A partir da sexta, então, um alerta para um período chuvoso que deverá se estender até a terça-feira. Sexta, sábado, domingo e segunda serão dias em que poderá ocorrer pulsos de chuva forte a torrencial, portanto, há potencial para alagamentos em áreas urbanas. E o período persistente de chuva pode gerar acumulados entre 100 e 200 milímetros, com impacto nos arroios e rios da região. Além disso, o solo fica saturado e há risco até mesmo de queda de barreiras, de escorregamentos por conta do excesso de chuva em poucos dias. Posterior a isso, devemos ter aí uma janela de tempo seco, já o tempo melhora a partir do dia 2 de setembro e pelo menos até o dia 7, 8 devemos seguir com tempo mais firme. Da Metsu Meteorologia, está Elcias.
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1: O Rotary Clube de Marau está realizando uma campanha de arrecadação de alimentos não perecíveis que serão destinados a beneficiários da Associação Marauense da Pessoa com Deficiência, a MPD. As doações podem ser feitas até este sábado, dia 29 de agosto. Entre os itens que podem ser doados estão farinha, arroz, macarrão, leite, lentilha e outros alimentos não perecíveis. As doações podem ser entregues a qualquer integrante do Rotary Clube. Também foram destinados pontos de coleta identificados nos supermercados Longo, próximo à Escola Anchieta, Crespe e Passa Lá. Quem preferir contribuir financeiramente pode realizar a doação via Pix utilizando o CNPJ 10-543-057 mil invertido 90. Mais informações podem ser obtidas com a presidente do grupo. A matéria na íntegra você pode acessar no vangfm.com.br. Direto da redação, Kelly Felipe.
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2: Olá, olá, olá. Boa quinta-feira pra você que está por aqui, tá precisando de uma diquinha, quer entrar nesse mundo tão maravilhoso com a gente? Então vem pra cá. Eu sou a Kelly Gomes e tá procurando aí uma atividade simples, divertida e longe das telas pra estimular a mente dos pequenos dentro aí da sua casa? Então olha só essa dica, porque tem um clássico jogo que é de ligar os pontos numerados e é uma ferramenta incrível para desenvolver a lógica e a coordenação motora. A garotada se diverte enquanto conecta cada número e tenta adivinhar qual figura misteriosa vai surgir no papel. É o equilíbrio perfeito, gente, entre aprendizado, foco e a curiosidade que deixa o momento da brincadeira muito mais envolvente. Resgata essa brincadeira tradicional e garante aí um dia recheado de descoberta e diversão. Beijos, boa quinta-feira. Feira, a gente volta a se encontrar amanhã. Tchau.
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2: Chegando por aqui, meus amigos, meu amigo Pet no ar, e evitar alimentos ultraprocessados e petiscos de humanos é uma regra fundamental para garantir a saúde dos felinos, viu? Produtos ricos em sódio ou conservantes artificiais podem sobrecarregar os rins dos gatos e causar complicações urinárias graves. Enlatados de consumo humano, como atum e sardinha industrializados, também não são indicados por conta do excesso de sal e gorduras. Então prefira sempre sachês específicos para gatos ou petiscos balanceados próprios para a espécie.
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3: E aí, tudo bem? Hoje é quinta-feira, 27 de agosto. Estamos chegando com a mensagem do dia. O carvalho e o eucalipto. O carvalho e o eucalipto são duas espécies de árvores belíssimas, até muito parecidas em alguns aspectos, porém, na sua essência, muito diferentes. O carvalho é tão duro e

0: tão resistente que, quando vem uma tempestade, ele resiste até quebrar. O que é a resistência? É o endurecimento, é não deixar fluir. Não resistir é sabedoria. Lutar, brigar, é ir contra, é perder. O eucalipto, por sua vez, é flexível, maleável, elegantemente, até para bailar diante das tempestades, como um sábio que percebe que aquilo significa apenas alguns momentos rápidos necessários para sua bela e harmoniosa natureza. Mas a diferença destas duas árvores no término da tempestade é extremamente danosa. Ao carvalho caído no chão, só resta a morte, enquanto o eucalipto, com postura de vencedor, continuará com todas as honras no ciclo de vida naturalmente intacto. Nós também fazemos parte da natureza, e quando tomamos uma atitude endurecida com a vida, não aceitando os experimentos que vêm ao nosso encontro, com certeza sairemos machucados. Aceitar é libertar, é a forma mais inteligente e sábia de vivermos experiências, assim crescendo e aprendendo. Todos os acontecimentos nos trazem grandes lições de sabedoria, desde, é claro, que saibamos observar esses acontecimentos tão necessários para toda a nossa vida, que um dia fomos colocados aqui para experimentar. Sou Júnior Bodanese e esta foi a mensagem do dia.
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2: Olá, e o tema é educação. A renegociação de dívidas do Fundo de Financiamento Estudantil, FIES, com descontos e condições facilitadas pelo programa Desenrola FIES 2026, pode ser feita até o dia 16 de setembro. A adesão à renegociação de dívidas da graduação deve ser firmada diretamente com a instituição financeira responsável pelo contrato do FIES, o Banco do Brasil ou a Caixa, por meio de seus canais digitais. As condições de renegociação de dívidas variam de acordo com a situação de cada contrato. O FIES oferece financiamento para quem deseja estudar em uma instituição privada de ensino superior. Após a formatura, o estudante precisa devolver o montante financeiro pelo governo com juros baixos e condições facilitadas de pagamento, respeitando o limite da renda do ex-estudante. A iniciativa é voltada para estudantes com contratos do FIES firmados até 2017, que estavam na fase de amortização em 4 de maio de 2026, período em que o estudante começa a pagar o valor principal do financiamento estudantil e os juros acumulados para quitar a dívida após terminar a faculdade. A renegociação contempla contratos adimplentes e inadimplentes. Direto da redação, Kelly Felipe.
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2: Olá, olá, tudo bem? Sinal Verde tá chegando nesta quinta-feira, dia 27. Hoje é dia do corretor de imóveis e também dia do psicólogo. Parabéns, amigos! Confira agora a dica de hoje. O óleo lubrificante é o coração do motor, responsável por lubrificar e ajudar no resfriamento das peças internas. Se o veículo apresentar barulhos ou falhas logo após a troca, verifique imediatamente o nível e a qualidade do produto. Usar o óleo na viscosidade exata, recomendada pelo fabricante, evita desgastes graves e prejuízos gigantescos. Faça as revisões no tempo certo. Proteja o seu motor e garanta uma quinta-feira sem dores de cabeça.
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0: Olá, boa quinta-feira para você que está por aqui, tá precisando de uma diquinha, quer entrar nesse mundo tão maravilhoso com a gente? Então vem para cá. Eu sou a Kelly Gomes e tá procurando aí uma atividade simples, divertida e longe das telas para estimular a mente dos pequenos dentro aí da sua casa? Então olha só essa dica, porque tem um clássico jogo que é de ligar os pontos numerados e é uma ferramenta incrível para desenvolver a lógica e a coordenação motora. A garotada se diverte enquanto conecta cada número e tenta adivinhar qual figura misteriosa vai surgir no papel. É o equilíbrio perfeito, gente, entre aprendizado, foco e a curiosidade que deixa o momento da brincadeira muito mais envolvente. Resgata essa brincadeira tradicional e garante aí um dia recheado de descoberta e diversão. Beijos, boa quinta-feira e a gente volta a se encontrar amanhã. Tchau!
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6: Olá a todos que nos acompanham na Rádio Vang. As próximas horas seguem sob o domínio do ar seco. Quinta-feira de sol e nuvens, vento norte persistente, com temperatura variando de 16 a 27 graus em Marau. A partir da sexta, então, um alerta para um período chuvoso que deverá se estender até a terça-feira. Sexta, sábado, domingo e segunda serão dias em que poderá ocorrer pulsos de chuva forte a torrencial, portanto, há potencial para alagamentos em áreas urbanas. E o período persistente de chuva pode gerar acumulados entre 100 e 200 milímetros, com impacto nos arroios e rios da região. Além disso, o solo fica saturado e há risco até mesmo de queda de barreiras, de escorregamentos por conta do excesso de chuva em poucos dias. Posterior a isso, devemos ter aí uma janela de tempo seco, já o tempo melhora a partir do dia 2 de setembro e pelo menos até o dia 7, 8 devemos seguir com tempo mais firme. Da Metsu Meteorologia, está Elcias.
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2: E aí, tudo bem? Hoje é quinta-feira, 27 de agosto. Estamos chegando com a mensagem do dia. O carvalho e o eucalipto. O carvalho e o eucalipto são duas espécies de árvores belíssimas, até muito parecidas em alguns aspectos, porém, na sua essência, muito diferentes. O carvalho é tão duro e tão resistente que, quando vem uma tempestade, ele resiste até quebrar. O que é a resistência? É o endurecimento, é não deixar fluir. Não resistir é sabedoria. Lutar, brigar é ir contra, é perder. O eucalipto, por sua vez, é flexível, maleável, elegantemente, até para bailar diante das tempestades, como um sábio que percebe que aquilo significa apenas alguns momentos rápidos necessários para sua bela e harmoniosa natureza. Mas a diferença destas duas árvores no término da tempestade é extremamente danosa. Ao carvalho caído no chão, só resta a morte, enquanto o eucalipto, com postura de vencedor, continuará com todas as honras no ciclo de vida naturalmente intacto. Nós também fazemos parte da natureza, e quando tomamos uma atitude endurecida com a vida, não aceitando os experimentos que vêm ao nosso encontro, com certeza sairemos machucados. Aceitar é libertar, é a forma mais inteligente e sábia de vivermos experiências, assim crescendo e aprendendo. Todos os acontecimentos nos trazem grandes lições de sabedoria, desde, é claro, que saibamos observar esses acontecimentos tão necessários para toda a nossa vida, que um dia fomos colocados aqui para experimentar. Sou Júnior Bodanese e esta foi a mensagem do dia.
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3: Olá, eu vou te contar agora sobre o clima. Depois de semanas marcadas por chuvas e transtornos em diferentes municípios, a região norte do Rio Grande do Sul volta a entrar em estado de atenção para eventos meteorológicos severos. O Centro de Monitoramento da Defesa Civil Estadual acompanha a formação de um novo cenário de instabilidade que pode provocar chuva intensa e tempestades entre quinta e segunda-feira. Diante das projeções, a Defesa Civil informou que deverá emitir um aviso hidrometeorológico nesta quarta-feira para orientar a população e os órgãos municipais sobre os riscos previstos para os próximos dias. Embora a situação permaneça em monitoramento, os especialistas indicam que a metade norte pode voltar a registrar episódios de tempo severo durante o final de semana. Segundo a Defesa Civil, a quinta-feira, dia 27, e a sexta, 28, devem concentrar os maiores riscos de temporais no sul e na região central do estado. Já a partir do sábado, o cenário muda e passa a exigir atenção especial também nas regiões norte, noroeste, serra e Alto Uruguai. Direto da redação, Kelly Felipe.
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2: Uma excelente quinta-feira, tá no ar. Patrulha do Consumidor, e hoje, dia 27 de agosto, é dia do corretor de imóveis e dia do psicólogo. Parabéns! Atraso na entrega ou produto que veio totalmente diferente do anúncio? Isso é descumprimento de oferta e o Código de Defesa do Consumidor garante a sua proteção. Se o fornecedor não cumprir o que prometeu no anúncio, você tem direito de escolher entre três opções bem simples. É possível exigir o cumprimento forçado da oferta, aceitar outro produto equivalente ou cancelar a compra com dinheiro de volta corrigido. Guarde sempre os prints, folhetos e comprovantes das suas compras para comprovar a propaganda. Exija o que foi prometido e faça valer o seu direito de consumidor. O nosso quadro Patrulha do Consumidor fica por aqui, mas fiquem ligados que a qualquer momento estaremos de volta aqui na sua programação. Até mais!
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2: Chegando por aqui, meus amigos, meu amigo Pet no ar, e evitar alimentos ultraprocessados e petiscos de humanos é uma regra fundamental para garantir a saúde dos felinos, viu? Produtos ricos em sódio, conservantes artificiais, podem sobrecarregar os rins dos gatos e causar complicações urinárias graves. Enlatados de consumo humano, como atum e sardinha industrializados, também não são

0: prefira sempre sachês específicos para gatos ou petiscos balanceados próprios para a espécie.
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5: Olá a todos que nos acompanham na Rádio Vang. Quinta-feira de sol e nuvens, vento norte persistente, com temperatura variando de 16 a 27 graus em Marau. A partir da sexta, então, um alerta para um período chuvoso que deverá se estender até a terça-feira. Sexta, sábado, domingo e segunda serão dias em que poderá ocorrer pulsos de chuva forte a torrencial, portanto, há potencial para alagamentos em áreas urbanas. E o período persistente de chuva pode gerar acumulados entre 100 e 200 milímetros, com impacto nos arroios e rios da região. Além disso, o solo fica saturado e há risco até mesmo de queda de barreiras, de escorregamentos por conta do excesso de chuva em poucos dias. Posterior a isso, devemos ter aí uma janela de tempo seco, já o tempo melhora a partir do dia 2 de setembro e pelo menos até o dia 7, 8 devemos seguir com tempo mais firme. Da Metsu Meteorologia, está Elcias.
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1: Olá, uma ótima quinta-feira para você. Sou Luana de Oliveira, chegando com o nosso horóscopo. Áries, Touro e Gêmeos.
0: Áries.
1: Ariano, de uma forma ou de outra, pelas boas ou pelas más, tudo continua se desenvolvendo da melhor maneira possível. Em alguns momentos, sob seu controle, noutros, andando como se não houvesse um motorista tomando conta. A cor para hoje é o verde.
0: Touro.
1: Oi, Touro. De alguma maneira, você terá de explicar seus movimentos e intenções antes mesmo de as colocar em marcha, porque se as pessoas forem pegas de surpresa, a reação não vai ajudar seus propósitos. Tudo em ordem. A cor para hoje é o lilás.
0: Gêmeos.
1: Oi, Gêmeos, cuide para não falar de forma impulsiva tudo que você sabe, porque ainda que a atitude seja motivada pela boa vontade de esclarecer, é importante só falar de coisas que as pessoas perguntem e nada além disso. A cor para hoje é o preto. Já, Câncer, Leão e Virgem.
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2: Oi, de volta na programação, você de Câncer, Leão e Virgem.
1: Câncer.
2: Oi, Câncer. Apesar das discordâncias entre o que você faria e o que as pessoas lhe aconselham a fazer, há de haver algum ponto de equilíbrio e comunhão entre as duas condições. E é esse que sua alma precisa buscar agora. A cor para hoje é o branco.
1: Leão.
2: Olá, Leão. Os limites que certas pessoas colocam pode eventualmente constranger você, mas seria melhor passar por esse sentimento o mais rapidamente possível, não levando a sério, porque não agrega nada bom à situação. A cor para hoje é o azul.
1: Virgem.
2: Oi, Virgem. Do seu ponto de vista, é possível enxergar perspectivas interessantes, mas que ainda não podem ser postas em prática, já que dependem em grande parte da colaboração de pessoas que não enxergam nada disso. A cor para hoje é o verde. Daqui a pouquinho, Libra, Escorpião e Sagitário.
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4: Opa, muito bom dia, 5h59, aqui estamos com o nosso Vang Bom Dia, vamos lá que é quinta-feira, 27 de agosto de 2026, signo de Virgem, estação do ano inverno, fase da lua cheia, dia do psicólogo, dia do peão de boiadeiro e também dia do corretor de imóveis. Muito prazer, Guilherme Dabriel por aqui, te fazendo companhia até as 8 horas da manhã, trazendo sempre na hora inicial as primeiras músicas do teu dia e depois as primeiras informações também, né? Muita manchete, muito destaque até as 8 horas para te fazer companhia. 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Nosso WhatsApp está sempre liberado, tá? Aguardando tua mensagem, tua participação aqui pelo 3342-1522. Um ótimo dia!

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1: Vamos lá, que é quinta-feira, já é véspera de sexta, 6h13, 6h13, para você um ótimo dia, uma ótima quinta-feira. Temperatura de 16 graus, tá? 16 graus, máxima para hoje, deve chegar aos 23, 24. Amanhã esquenta um pouco mais, né? Deve chegar bem pertinho dos 30, porém amanhã já com a presença da chuva durante todo o dia. Vamos lá, 6h13, se acabar o gás, chama o Jarbas.

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2: Olá, de volta na programação, você de Libra, Escorpião e Sagitário.
1: Libra.
2: Oi, Libra. Algumas mudanças, apesar de perturbar seus planos, vêm por bem e não está em suas mãos as colocar em marcha. Elas acontecem através das pessoas que, por essas coisas da vida, mudam seus pontos de vista e intenções. A cor para hoje é o roxo.
1: Escorpião.
2: Olá, Escorpião.

0: coisas que precisam ser esclarecidas, porque não há mais margem para continuar em frente imaginando que os mistérios da vida as solucionarão. Isso vai acontecer sim, mas através das atitudes que você tomar. A cor para hoje é o amarelo.
1: Sagitário.
0: Oi, Sagitário. Diante do cenário mundial que não parece ter perspectiva de entrar em harmonia novamente, o melhor que você pode fazer é ir tomando medidas dinâmicas e pequenas, porque não há disponível nenhuma bala de prata. A cor para hoje é o vermelho. Já, Capricórnio, Aquário e Peixes.
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4: Olá a todos que nos acompanham na Rádio Vang. Quinta-feira de sol e nuvens, vento norte persistente, com temperatura variando de 16 a 27 graus em Marau. A partir da sexta, então, um alerta para um período chuvoso que deverá se estender até a terça-feira. Sexta, sábado, domingo e segunda serão dias em que poderá ocorrer pulsos de chuva forte a torrencial, portanto, há potencial para alagamentos em áreas urbanas. E o período persistente de chuva pode gerar acumulados entre 100 e 200 milímetros, com impacto nos arroios e rios da região. Além disso, o solo fica saturado e há risco até mesmo de queda de barreiras, de escorregamentos por conta do excesso de chuva em poucos dias. Posterior a isso, devemos ter aí uma janela de tempo seco, já o tempo melhora a partir do dia 2 de setembro e pelo menos até o dia 7, 8 devemos seguir com tempo mais firme. Da Metsu Meteorologia, Stael Cias.
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7: Vamos lá, 6h22, 6h22, para você um ótimo dia, uma ótima quinta-feira. Entre os destaques, viu, entre as manchetes para hoje, dois alertas do IMET, risco de granizo e até 100 milímetros de chuva. Tempestades avançam nessa quinta-feira aqui no Rio Grande do Sul. STF retoma julgamento que pode reconhecer vínculo de motoristas e entregadores com empresas de aplicativo. Pela Copa do Brasil, Inter e Grêmio se enfrentam hoje à noite, né? Que coisa mais horrível, né? Não precisava de um Grenal agora. O Grêmio vai cair no Brasileirão, tá? Pode contar com isso. E aí, uma queda feia agora pro Inter na Copa do Brasil também não vai ajudar em nada, nada, nada. Mas vamos lá, né? Paciência. Também é destaque, né? Alertas para tempestade aqui no Rio Grande do Sul de novo, né? É outra manchete, então tem bastante chuva prevista, principalmente a partir de amanhã. Também é destaque, com piscina aquecida e diária acima de R$1.000, cabana de luxo em Pelotas aposta na privacidade. Nova oportunidade para diálogo entre Estados Unidos e Brasil e também novas regras da lei seca, motoristas já podem ser autuados por uso de substâncias psicoativas. São destaques e manchetes disponíveis, né? Pelos principais portais. E também, né? Lá no Tibete, complicado, e no Nepal também, desastres deixam 180 mortos no Nepal e Tibete, além de centenas de desaparecidos, né? Que loucura. E golpe conhecido como sequestro de reservas usa informações verdadeiras de hóspedes para obter dados bancários. Destaques dos principais portais do estado. Vamos com Teixeirinha agora. Abraço, Erodi. Erodi Cade está por aqui. Obrigado pela audiência. Na sequência, vai para Espumoso. levando a Vang na carona. Não, eu não quero nem saber do Grenal de hoje, tá, Herodi? Vou dormir cedo, vou acordar amanhã, vou ver o tamanho do prejuízo, né? Recomendo que façam o mesmo, tá? Nem se estressem com esse Grenal aí, que é só pra se incomodar. Abraço também lá pro Orlando Gazola, 12 graus em Vila Maria, a Ivanete, o Milton, todo mundo por aqui já deixando sua participação.

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1: Vamos lá, 6h32 já, 6h32. Abraço lá pra Michele, né? Pessoal que tá indo pra Via do Pardo, né? Lá na Ernesto Dornelles, isso, né? Um abração lá, né? Ela manda um beijo pro Lucas Pessim, né? Do Transportes Pessim. Pessoal tá indo pra Via do Pardo, né? Ah, a Michele é esposa dele, tá certo, né? Vamos lá, a filha Mariana também. Abraço toda a turma lá em deslocamento aí pra Via do Pardo, né? Na Ernesto Dornelles. Obrigado pela sintonia, obrigado pela audiência. Um abração também lá pro Antônio. O Antônio que é do Colinas, né? Sempre ligado na Vang também. Todo comecinho de manhã já deixa sua participação, ou liga pra cá também, né? O homem é multiplataforma, ou liga ou manda WhatsApp, né? Mas o que importa é participar aqui sempre pelos nossos canais, né? Vamos lá, vamos com música. Tem Barrerito agora, Gigante de Ferro. E na sequência eu volto com mais informações, trazendo números finais ao nosso melhor bom dia na sua primeira hora. 6h33.

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2: Oi, de volta na programação. Agora você de Capricórnio, Aquário e Peixes.
1: Capricórnio.
2: Oi, Capricórnio. Importante mesmo é que você solucione seus perrengues financeiros sem que isso se torne um ponto de angústia que estrague seu humor de forma constante. Não vale a pena levar tão a sério esses perrengues. A cor para hoje é o cinza.
1: Aquário.
2: Oi, Aquário, vale a pena colocar alguns limites, mas cuidando para que isso não seja feito de maneira ofensiva, porque uma coisa é você delimitar seu território, outra diferente é tratar as pessoas como se fossem invasoras. A cor para hoje é o laranja.
1: Peixes.
2: Oi, Peixes, não se importe com a atenção, porque se essa servir para acordar você daquela letargia que faz com que você realize menos do que poderia, então a tensão há de ser bem-vinda. Sem tensão, tudo seria preguiça e lassidão. A cor para hoje é o verde-limão. Beijo e até a próxima. Tchau.
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5: Fechou a primeira hora do nosso Vang Bom Dia, que foi um oferecimento do Jarbas, água, gás, bebidas, lanches, lenha, tudo 24 horas para você, tá? 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Temperatura para fechar o programa, 16 graus, né? 16 graus para a gente fechar a primeira hora do nosso Melhor Bom Dia. E a máxima prevista para hoje é que fique na casa dos 23, 24 graus. E para hoje já tem alguma previsãozinha de chuva, tá? Hoje não tem nada de volumoso, expressivo, mas tem alguma condição de chuva. Para amanhã tem mais. E para sábado, domingo e segunda, muita chuva prevista. Vamos ver o que vem por aí, tá bom? Na sequência, é Tempo de Fé, o programa da Igreja do Evangelho Quadrangular. A gente se encontra na sequência, na segunda hora do Melhor Bom Dia.

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Muito bom dia, paz seja convosco. Somos a Igreja do Evangelho Quadrangular. Sou o pastor Eduardo dos Santos Almeida. 6:47. E Deus vos abençoe poderosamente nessa oportunidade, no nome de Jesus. Que a graça do Senhor seja abundante sobre a sua vida e sobre a sua casa, no nome de Jesus. Que tudo vá bem, porque Deus é bom e a sua bondade é aquela que faz com que você possa ter essa esperança, como a gente ontem pronunciou aqui pelas ondas amiga da Vang FM. Essa esperança que faz toda a diferença para a tua fé. A esperança é o quê? É você acreditar que a qualquer momento você cria uma expectativa de que a qualquer momento vai acontecer o que você em seu coração está pedindo, em fé e em esperança. E isso é muito bom. Deus não nos engana. Isaías 40, versículo 29, diz: ele fortalece o cansado e dá grande vigor aos que estão sem força. E muitas vezes a gente está assim, cansado do dia a dia, da rotina, fisicamente, emocionalmente, há um desgaste. Muitas vezes esse desgaste não se compensa com uma refeição, mas se recompensa com um descanso e um refrigério que vem de Deus, a qual eu e você devemos buscá-lo em favor da nossa vida. Então, a resposta de Deus para você é que ele te dá vigor e te dá força. Ele te fortalece e ele te dá força. Não é força apenas para ter disposição, mas é uma força que faz com que você avance, faz com que você não se deixe ser dominado. E vamos juntos avançar nessa esperança e nessa expectativa, porque Deus é bom e a sua bondade dura para sempre. Então vamos orar e vamos pedir essa força, essa graça, essa presença maravilhosa que vem de Deus. 6:50. Comece agradecendo. Você acordou hoje? Não foi o relógio que te acordou, não foi o teu despertador, mas foi a misericórdia de Deus que te deu mais um dia. Bom dia.

7 horas da manhã, e você está sendo, ó, abençoado em nome de Jesus pela mensagem, pela canção de gratidão e agora neste momento pela oração da fé. Jesus tocar na sua saúde, no seu corpo, na sua casa, de Jesus Cristo fazer uma obra maravilhosa na sua vida e em tudo que você tocar, em nome de Jesus. Meu Deus e meu Pai, opera divinamente, sobrenaturalmente, manifesta a tua bênção, a tua graça, a sua misericórdia. Os céus estejam abertos em favor de cada um dos nossos ouvintes e seus familiares. Sejam poderosamente abençoados, alcançados pelo teu poder e pela tua graça divina. Em nome de Jesus Cristo, tudo vá bem nesta quinta-feira. Quinta-feira de vitória no trabalho, na família, nos negócios, na saúde, trazendo saúde, trazendo refrigério ao corpo deste homem e desta mulher que está enfermo, doente, cansado, sobrecarregado, ou atormentado, ou oprimido, angustiado. Em nome do Senhor Jesus, qualquer sintoma físico contrário que traga mal-estar, dor, eu repreendo em nome do Senhor Jesus. Haja saúde nesse corpo, haja cura nesta alma, haja libertação nessa saúde, no poder do nome de Jesus. E que tudo vá bem nesse dia em todas as áreas da vida de cada um. Sejam protegidos e abençoados. Também abençoamos esta água como um remédio divino para o corpo e a alma, que ao beber desta água manifesta poder e unção, bem como o chimarrão, o café, o chá, o leite, o suco, o chocolate quente, o iogurte. Nós pedimos a bênção e a graça também sobre os alimentos do café da manhã, das demais refeições do dia. O que está na mão desta pessoa, declaramos a tua bênção, graça e bondade. Em nome do Senhor Jesus, muito obrigado, meu Jesus. Amém. Muito bem, hoje é quinta-feira, temos nosso culto da vitória em 2 horários, 8:30 da manhã e às 7:30 da noite. Igreja do Evangelho Quadrangular, no bairro Jardim do Sol, na rua Pedro Rego, 1503. Vem estar conosco, a igreja está aberta aí para toda a comunidade. Venha ouvir uma palavra de fé, de esperança. Venha ter um encontro com Jesus Cristo. Venha ser envolvido pela presença de Deus. 6:59. Você está abençoado e tudo vai bem no seu dia. Fica ligado, daqui um minuto começa a segunda hora do Vang Bom Dia com ele, super campeão de audiência, Guilherme de Abreu. Tchau, tchau.

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0: Vamos lá que é quinta-feira, vamos lá que é véspera de final de semana, 27 de agosto de 2026, já com o sol brilhando, signo de Virgem, estação do ano inverno, fase da lua cheia, dia do psicólogo, dia do corretor de imóveis, dia do peão de boiadeiro, começando a segunda hora já do nosso Vang, bom dia nessa manhã aqui. Promete ter temperaturas, né? Bem agradáveis, bem diferentes aí dos últimos dias, né? Que a temperatura tava baixa, tava frio, né? Hoje a máxima deve chegar a 23, 24 graus e nesse momento o termômetro aqui do estúdio está marcando 16 graus. Eu sou o Guilherme de Abreu e te faço companhia então até as 8 horas com esse segundo tempo, segunda etapa aqui já do nosso Vang Bom Dia nesse padrão mais informativo. E a partir de agora, chegando com a gente, o Variza, Aliança Variza Táxis e Executivo, que conta com uma equipe especializada, centro de diagnóstico na Barão do Rio Branco, em anexo ao Hospital São Lucas, fone Whats para tu agendar o teu exame é pelo 3342-9292 e ainda com a Coprel Telecom, que era um Wi-Fi que pega em todos os cantos da casa, contrate ou faça upgrade para o plano Prime da Coprel. 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Jenny Gazola, bem-vinda, bom dia.
1: Olá, muito bom dia, Guilherme. Um bom dia especial para toda a nossa audiência nesta quinta-feira de sol aqui em Marau e na região.
0: Vamos lá, 7:10, Ronaldo Poleto também está chegando por aqui. Audiência sempre participativa, né, Ronaldo? Bem-vindo, bom dia.
2: Verdade, viu, Guilherme? Bom dia para você também, para quem está ouvindo a Vang nesta manhã. Agradável, viu, Guilherme? Na rua, eu talvez exagerei um pouquinho, eu coloquei até um suéter nesta manhã. Não precisa, viu, Guilherme? Tá agradável esse começo de manhã, viu? Que tem sol, também tem variação de nuvens e deve mudar o tempo, né, Guilherme, nas próximas horas, né?
0: Pois é, até pra hoje, até pode ser que até chova um pouquinho, tá? Mas hoje é pouca coisa, só pra dar um susto na poeira, né? Mas a partir de amanhã já tem mudança boa aí na previsão, no clima.
2: E muita chuva pro final de semana, inclusive.
0: Meu Deus do céu, pra sábado, pra domingo, pra segunda, tem bastante chuva prevista.
2: Vai passar de 100 tranquilamente, né, Guilherme?
0: Sem muita demora. Tomara que não, né? Tomara que venha bem distribuída, né? Não venha tudo de uma vez, porque aí causa certamente transtornos.
2: É verdade. Guilherme, na segurança pública, trabalho da Brigada Militar das últimas 24 horas, a Brigada que realizou barreiras policiais, abordou 30 veículos, 45 pessoas foram identificadas aí pela Brigada Militar, que também, ontem pela manhã, aliás, ontem, já no final da tarde, na verdade, essa ocorrência, a Brigada Militar foi acionada para estar na rua Nova Alvorada com Alcide Antunes, lá no bairro Santa Rita. No local foi constatado que havia um veículo Gol de cor branca, que estava sem placas de identificação, sem as quatro rodas, sem o volante, sem o rádio, sem estepe. E segundo relatos também de moradores, houve movimentação atípica durante a madrugada e também pela manhã. O automóvel foi visualizado, abandonado e todo ele, né? Desmantelado. Diante do fato, ele foi recolhido para o pátio credenciado do guincho. Também teve, Guilherme, ontem à noite, às 7:30, a Brigada Militar atendeu uma ocorrência de arrombamento em uma residência na Rua Anchieta, na área central. Segundo o que apurou a Brigada, fez contato com o proprietário do imóvel, um idoso de 62 anos, que relatou que saiu de casa por volta das 2 da tarde. E ao retornar, encontrou a casa revirada e uma das janelas dos fundos estava danificada. Do interior do imóvel foram subtraídas diversas joias da família, como relógios, alianças, correntes, braceletes de ouro e o valor estimado superior a R$15.000. Sendo que a polícia a Polícia Civil foi acionada, dispensou a realização de perícia, sendo o fato então registrado para depois seguir aí com as devidas investigações. E também teve ontem à noite, às 10:30, a Brigada Militar, ela foi acionada e acabou efetuando 3 prisões em flagrante na Avenida Júlio Borella, na área central, no bairro Santa Rita, sendo de que a ação, após a sala de operações receber diversas denúncias sobre um Corsa de cor escura circulando em baixa velocidade e de forma suspeita pelas proximidades de residências. Durante a devida averiguação, a equipe localizou esse automóvel onde estavam 3 pessoas, um homem de 27 anos, um outro de 20 anos e também uma mulher de 28 anos. A suspeita feminina, que tentou ocultar volumes na região da cintura, onde foram também encontradas porções racionadas de substâncias análogas à maconha e também à cocaína, estavam embaladas para a venda. Sendo que no porta-luvas do automóvel, policiais apreenderam R$150 em dinheiro, 2 telefones celulares. E diante do fato, foi também efetuado a prisão dos 3, encaminhados para o hospital e depois para a delegacia de polícia para o auto de prisão em flagrante. Além, é claro, também de recolher o veículo para o pátio credenciado do guincho. E esse, Guilherme, foi o trabalho das últimas 24 horas no trabalho do policiamento ostensivo e também preventivo que é feito pela Brigada Militar aqui de Marau. 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

0: com o repórter Ronaldo Antônio Poleto.
1: Vamos lá, 7h15, 7h15. Esse é o nosso Vang Bom Dia nessa manhã de quinta-feira, né? Já com o sol brilhando. 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
2: E sobre essa tragédia no Nepal, né? China e Nepal enfrentaram a fúria da natureza, uma avalanche de gelo, pedra e lama provocou uma enxurrada que varreu vilarejos na fronteira entre os dois países. O maior número de vítimas, por enquanto, é no Nepal. São 157 mortos. As causas desse desastre ainda estão sendo investigadas. Em um primeiro momento, o governo do Nepal afirmou que um terremoto tinha provocado o deslizamento de uma geleira nas montanhas. Mas depois, o Centro Geológico dos Estados Unidos explicou que, na verdade, não teve terremoto. É que o deslizamento foi tão forte que os sensores registraram um impacto como um tremor. É, então, esse fato, né, que entristece aí toda a comunidade internacional, mais de 100 mortos, até o momento 157 mortos no Nepal.
1: Pois é, e centenas ainda de desaparecidos, né? Situação bem, bem complicada. 7h17, também com a Ortodontic, clínica de ortodontia, cuidando bem dos teus dentes, da tua saúde bucal, da tua autoestima. 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Parada comercial agora e a gente volta na sequência. Um ótimo dia.
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5: Olá a todos que nos acompanham na Rádio Vang. Quinta-feira de sol e nuvens, vento norte persistente, com temperatura variando de 16 a 27 graus em Marau. A partir da sexta, então, um alerta para um período chuvoso que deverá se estender até a terça-feira. Sexta, sábado, domingo e segunda serão dias em que poderá ocorrer pulsos de chuva forte a torrencial, portanto, há potencial para alagamentos em áreas urbanas. E o período persistente de chuva pode gerar acumulados entre 100 e 200 milímetros, com impacto nos arroios e rios da região. Além disso, o solo fica saturado e há risco até mesmo de queda de barreiras, de escorregamentos por conta do excesso de chuva em poucos dias. Posterior a isso, devemos ter aí uma janela de tempo seco, já o tempo melhora a partir do dia 2 de setembro e pelo menos até o dia 7, 8 devemos seguir com tempo mais firme. Da Metsu Meteorologia, está Elcias.
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0: Vamos lá, 7h25, 7h25. Esse é o nosso Vang Bom Dia dessa quinta-feira. Trazendo informação ainda sobre a questão do clima, tá? Porque depois de semanas marcadas, né, por chuvas e transtornos em diferentes municípios, a região norte do estado volta a entrar em estado de atenção para eventos meteorológicos severos. O Centro de Monitoramento da Defesa Civil Estadual acompanha a formação de um novo cenário de instabilidade que pode provocar chuva intensa e tempestades entre quinta, no caso hoje, e segunda-feira, dia 31. Diante das projeções, a Defesa Civil informou que deverá emitir um aviso hidrometeorológico para orientar a população e os órgãos municipais sobre os riscos previstos para os próximos dias. Embora a situação permaneça em monitoramento, os especialistas indicam que a metade norte do estado pode voltar a registrar episódios de tempo severo durante o final de semana. Segundo a Defesa Civil, a quinta e a sexta devem concentrar os maiores riscos de temporais no sul e no centro do estado. Já a partir do sábado, o cenário muda e passa a exigir atenção especial também no norte do estado, noroeste, serra e Alto Uruguai. As projeções apontam possibilidade de chuva volumosa, temporais localizados e impactos hidrológicos, especialmente em bacias que drenam para o sistema do Guaíba e para o Alto Uruguai, uma das áreas que abrangem municípios do norte aqui do Rio Grande do Sul. Então, certamente teremos alertas aí da Defesa Civil, tanto hoje quanto amanhã, especialmente para o final de semana. 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
1: E uma mulher foi presa pela Brigada Militar por meio do 3º Batalhão de Polícia de Choque na noite de ontem pelo crime de tráfico de drogas em Passo Fundo. Segundo informações, uma guarnição realizava patrulhamento tático motorizado quando foi acionada para atender a ocorrência de agressão contra uma mulher em uma residência. Os policiais encontraram uma grande quantidade de drogas no interior do imóvel. Durante a abordagem, a mulher assumiu que o material seria de sua propriedade e informou que estaria apenas armazenando os entorpecentes para outro indivíduo. Foram apreendidos 42 quilos de maconha, 800 gramas de haxixe, duas balanças de precisão e também duas câmeras de monitoramento. Ela recebeu voz de prisão e foi encaminhada, junto com o material apreendido, à Delegacia de Polícia de Pronto Atendimento de Passo Fundo.
0: E para você que apostou na sorte ontem, fez a tua fezinha, a tua aposta, ontem foi quarta-feira, dia de Loto Fácil, concurso 3772, sorteio acumulado, dezenas 03, 05, 06, 07, 08, 09, 11, 12, 14, 15, 18, 20, 21, 23 e também o 25. E ainda teve quina, concurso 7102, quina também acumulada. Dezenas 0, aliás, dezenas da quina, tá? Vamos lá de novo. 11, 14, 38, 43 e também o 77. 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Trazendo também outras informações, né? Outros destaques, tem informação do trânsito, tá? Porque o tráfego na BR-386 em Soledade, atenção, será bloqueado para detonação de rocha nessa quinta-feira. Então, bastante atenção do que vai passar ali por Soledade, tá? Inicialmente programada para ontem, a detonação de rocha no quilômetro 239 da BR-386 em Soledade será realizada hoje entre 2 e 3 horas da tarde. Durante a intervenção, o tráfego será interrompido nos dois sentidos da rodovia. Equipes da concessionária devem orientar os motoristas no local. De acordo com a Via Sul, a intervenção é necessária para o avanço dos trabalhos de ampliação da capacidade da BR-386. A recomendação é que os motoristas programem os deslocamentos com antecedência e fiquem atentos à sinalização e às orientações das equipes operacionais. 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
1: E um jovem desaparecido há cerca de 2 meses foi encontrado em um cativeiro no litoral norte do estado. Matheus Turski, morador de Barão do Cotegipe, que estava desaparecido havia cerca de 2 meses, foi localizado com vida em Tramandaí. Segundo informações, o jovem foi encontrado pela Polícia Civil em um local onde estaria sendo mantido em cárcere privado. A publicação informa ainda que Matheus teria sido vítima de agressões durante o período. A localização dele ocorreu após um trabalho de inteligência e investigação da Polícia Civil, que chegou ao endereço onde o jovem se encontrava. Ele foi retirado do local com vida e deve ser levado para Erechim para se reencontrar com a família após, né, esses 2 meses sem contato. Não foram divulgados detalhes sobre quem teria mantido o jovem em cárcere, a motivação do crime ou possíveis prisões relacionadas a esse caso.
0: Meu Deus do céu, 7:33, né? 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
2: Guilherme, nas últimas 24 horas, as guarnições de plantão do Corpo de Bombeiros Voluntários de Marau atenderam a 6 chamados, todos eles foram para casos clínicos, onde as pessoas foram conduzidas para a emergência do Hospital Cristo Redentor. Destaco que caso clínico foi verificado na Avenida Júlio Borella, no centro, para uma mulher de 35 anos. Na Rua Caramuru, no bairro Progresso, para um homem de 53 anos. Na Rua Egito, no bairro Nova Alternativa, para uma idosa de 66 anos. Na Rua E, da Vila Verde, para um idoso de 63 anos. Um caso clínico na Rua José Antônio Perissari, no bairro Alberto Borella, para uma idosa de 75 anos. E ainda um caso clínico na Rua Pedro Ferlin, no Jardim América, para uma idosa de 80 anos. E esse foi, portanto, o trabalho que foi realizado pelas guarnições de plantão do Corpo de Bombeiros Voluntários aqui de Marau, seja no quartel central ou também lá na Unidade Norte, que fica às margens da RS-324, no bairro Santa Lúcia. 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
1: E trazendo informação que está disponível no portal vangfm.com.br, o Rotary Club realiza uma arrecadação de alimentos que depois serão destinados para beneficiários da AMPD. Então, essa campanha de arrecadação de alimentos não perecíveis está sendo realizada até sábado. Então, as doações para quem desejar participar podem ser deixadas em pontos de coleta, né, identificados no supermercado Longo, próximo à Escola Anchieta, no Crespe e também no Passalá, além de com os integrantes, né, do Rotary Clube de Marau. Então podem ser doados, né, farinha, feijão, macarrão, leite, lentilha, arroz e outros alimentos não perecíveis. A iniciativa, então, busca auxiliar famílias que enfrentam dificuldades em razão dos cuidados necessários às pessoas com deficiência. Então, serão destinados a beneficiários da Associação Marauense da Pessoa com Deficiência, AMPD. Ainda quem preferir contribuir financeiramente pode realizar doação via Pix pelo CNPJ do Rotary Club, que vou falar o CNPJ aqui do Pix, então é 10-543-057-1000-90. E ainda mais informações, então, podem ser obtidas com a presidente Lucrécia Bordignon pelo telefone 991-64-3783.
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0: 7h47, já na reta final aqui do nosso Melhor Bom Dia, quinta-feira, 27 de agosto, sol, tem nuvens, tem previsão que o tempo, que o clima mude aí nos próximos momentos, né? Tem até alguma possibilidade de chuva para hoje. Agora a temperatura é de 16 graus aqui no centro da cidade. 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E olha só, um corpo foi encontrado em meio aos resíduos depositados na área da Companhia Rio Grandense de Valorização de Resíduos, às margens da BR-386 em Vitor Greffe, né? O lixão de Vitor Greffe, né? Resumindo, de acordo com a apuração, né? O cadáver foi localizado no final da tarde da terça-feira ainda, entre materiais provenientes da coleta de lixo de diversos municípios da região. A Polícia Civil foi comunicada e acionou o IGP de Erechim. A equipe da perícia esteve no local durante a noite. Inicialmente não foi possível determinar a causa da morte. Conforme informações obtidas, o corpo estaria entre o lixo, compactado, né? Há cerca de 30 dias. O cadáver é de um homem de aparência física magra, alto, pele clara e cabelos pretos e volumosos. Até o momento, a vítima não foi identificada. Após os trabalhos periciais, o corpo foi removido por uma funerária, né? E a Polícia Civil vai investigar o caso para identificar a vítima e esclarecer as circunstâncias da morte, Jenny.
1: E a Meta concordou em pagar até 18 bilhões de dólares em acordos históricos para encerrar acusações de vários estados dos Estados Unidos de que a empresa projetou deliberadamente Facebook e Instagram para estimular o uso compulsivo entre jovens. Partes importantes do acordo, divulgadas em um documento apresentado à Justiça no dia de ontem, exigem que a empresa implemente novas salvaguardas nas plataformas, entre elas limites ao tempo que jovens podem passar rolando a tela e a proibição de desativar determinadas configurações de segurança sem o consentimento dos pais. O acordo prevê pagamentos para encerrar diferentes tipos de acusações em vários processos. A Meta concordou em pagar até 16,7 bilhões para encerrar o processo que está no centro de julgamento, segundo o documento judicial.
0: 7h50, 10 para as 8, trazendo agora o nosso quadro Indicadores Econômicos. Dólar comercial está valendo 5,15, dólar turismo 5,35, euro 6 reais e a libra 7,01. 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Sobre o esporte, viu? Ontem teve dois jogos pela Copa do Brasil, primeira rodada de jogos aí da fase quartas de final, o Vasco em casa venceu Vitória por 1-0. E o Palmeiras despachou Santos, venceu por 3-0 nesse primeiro jogo que aconteceu na casa do Palmeiras, né? Em São Paulo. E aí hoje, né? Aquele jogo que eu não recomendo pra ti, vá dormir mais cedo se puder, né? Tem Inter e Grêmio no Beira-Rio às 8 horas da noite. E aí semana que vem, na Arena, para saber, né? Possivelmente o Inter, né? O Grêmio tá uma tragédia. Quem que avança para a semifinal da competição? Tem até uma formiga na minha mão aqui, foi só falar do Grêmio que apareceu até formiga aqui. Vamos lá, finalizando o programa, né? 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Jenny, um ótimo dia.
1: Boa quinta-feira e amanhã a gente se encontra por aqui. Tchau.
0: Isso aí. O Inter passa, Poleto? Passa, né? O Grêmio tá rebaixado já desisti. Vamos ver na Copa do Brasil, mas acho que não passa também. Vai ser fiasco também lá. Vamos lá, faltando agora 7 minutinhos para as 8 horas. Na sequência tem Espaço Plural aqui na Vang. Para você um ótimo dia, uma ótima quinta-feira. Se cuida, até amanhã.
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0: Começa aqui na Vang agora o nosso espaço plural, também com o nosso Bom Dia. Você que ouvia aí o Vang Bom Dia, agora tem aqui na Vang até as 10, espaço plural comigo, Ronaldo, também com o Luiz Silvestre, na reportagem do Guilherme de Abreu, produção da Jenny Gazola e aquele Felipe. Começamos aqui o nosso programa nesta manhã, que tem sol, tem variação de nuvens, tem promessa já de mudar o tempo a partir de hoje, e vem aí período muito chuvoso. A gente pode falar mais também sobre esse assunto. 16 graus é a temperatura aqui na área central da cidade. Para hoje também deve subir a temperatura, assim como foi ontem. Hoje a máxima prevista é de 25 graus aqui na nossa região. Também saudar os parceiros deste horário. Agora são 8:01. 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Começou aqui o nosso programa nesta manhã, Luiz. Agradável esse começo de quinta-feira, mas muda o tempo nas próximas horas e vem muita chuva pro final de semana, hein? Bom dia.
1: Bom dia, bom dia. Olha, até começa um dia bonito, né? Com bastante nuvens. Já algumas regiões do estado já registrando hoje, né, chuva. Impressiona, que ontem eu estava casualmente sapeando em rede social e puxa uma coisa, aí o algoritmo te direciona para outra. E nesse sentido, em termos de previsão do tempo, Ronaldo, é muito preocupante o que teremos esse final de semana, principalmente para a nossa região norte, para o Vale do Itajaí, essa região aqui de Santa Catarina, também divisa com o sul do Brasil, com o Rio Grande do Sul. Tem modelos prevendo inclusive 300 milímetros de chuva.
0: Se nós pegarmos aqui, né? Eu nem vou contabilizar o de hoje, tá? Mas para amanhã tem previsão de 10 milímetros de chuva aqui para nossa região. Pro sábado se fala em 97. É muita coisa somente no sábado. No domingo aí teríamos chuva ainda, mas aí seriam mais 15 milímetros. E para começar a semana que vem e para fechar o mês de agosto teria previsão de mais 87. Esses dados são dados do Climatempo. E isso representa, viu, Luigi, nesse período que eu comentei, de sexta até segunda-feira, 209 milímetros se confirmar dessa previsão, né? É muita chuva. É chuva para mais de um mês.
1: É impressionante.
0: Né? Então teria essa condição aí prevista para a partir já de hoje, alguma coisa. Mas se concentra mais intensamente a chuva a partir do sábado, né? 97 somente no sábado, se isso se confirmar, é claro. E o que chama atenção é que, mesmo assim, com a chuva que deve estar chegando aqui na região, as temperaturas não caem tanto assim. O exemplo disso é que no sábado a mínima é 16 e a máxima é de 22. No domingo a mínima 16 e a máxima de 20. E na segunda-feira a mínima de 16 e máxima 19. O que teria de diferença na temperatura seria a partir então da terça-feira, quando já começa setembro. E aí, com a condição do tempo também melhorando, a mínima de 10 e a máxima de 18. E para a semana que vem, nós teríamos aí o setembro começando com temperaturas mais baixas. Exemplo disso, até para trazer, é distante nessa informação, mas o sábado, dia 5 de setembro, teria o dia com 3 graus de mínima aqui na região e a máxima de 15. E depois, de forma gradativa, vai subindo a temperatura nos primeiros dias do mês de setembro. Mas para parar e cessar a chuva, vai cair a temperatura na semana que vem. É o que pelo menos informa o serviço de meteorologia. Mas vamos fazer o seguinte, vamos combinar, vamos viver dia após dia, né? Não vamos também sofrer por tanta antecipação assim, né? Melhor, né? Mas tem que ficar de olho, obviamente, com esses dados aí, especialmente pro final de semana, de altos volumes de chuva. E sempre lembrando, nessas condições, nunca se colocar em risco, né? Principalmente com relação às rodovias, né? Porque a chuva é muito forte em poucas horas, é o que está pelo menos sendo informado aí pela meteorologia. Agora, 8:04, destacando aqui nesta manhã os principais assuntos: acordo destrava pautas de fim do 6x1 e medida e também a MP, né? Que trata das blusinhas. Isso envolve o Congresso Nacional, é um dos assuntos. Medida provisória, né? Das blusinhas também é um dos assuntos que tem destaque nesta manhã. Outros temas também em destaque que repercute nesta manhã: o que foi aquilo que foi visto no Nepal nas últimas horas, né, Luiz? Impressionante as imagens, né?
1: Impressionante os vídeos, os registros, né? A gente tá vendo aí, é impressionante. Sabe o que, Ronaldo, que me chama a atenção? A gente vê literalmente a morte na tela, né? Porque são imagens
0: que... É muito chocante isso.
1: É chocante. Antigamente a gente não tinha acesso a essas coisas. E agora você vê na tela do teu telefone as pessoas sendo engolidas por um mar de lama, um mar de água. E são várias. O registro das pessoas berrando por vida, cara. Me tocou muito aquilo. E já são 1.000 e poucos, 1.300, se não me falo, desaparecidos.
0: né? É lamentável que isso, porque justamente, né, a gente à distância olha as imagens, né, mas são seres humanos, né, que foram literalmente engolidos, né, por uma avalanche de lama, né? É impressionante.
1: Tem uma das imagens que mostra a divisa, né? Que é aquele prédio enorme da divisa. E aí tem um cara que fez um conteúdo, não sei em qual das redes sociais que eu vi.

0: E aí ele fez a comparação do antes, quando ele estava lá fazendo conteúdo, dizendo, olha, estou aqui, é um estrangeiro, não é brasileiro. E aí mostra o antes e o depois, do mesmo lugar onde ele estava, que ele ia atravessar a fronteira. E é impressionante quando chega aquela lama, engole aquele prédio e as pessoas são formiguinhas lá embaixo. É. Literalmente engolidas.
1: A informação inicial aqui é que não teriam brasileiros nessas vítimas, né? Porque também se fala em muitos estrangeiros que estavam no Nepal, mas por hora não há informação de registros de vítimas brasileiras. Essa pelo menos é a informação que se tem, né, sobre esse assunto, mas obviamente não é porque não é brasileiro, mas os demais, né? É realmente chocante essas imagens aí que envolvem o Nepal.
0: E você sabe que o Serviço Geológico dos Estados Unidos, ele inicialmente informou que teria sido um tremor de terra, né? Uhum. E depois se comprovou que não, que foi uma geleira que se desprendeu, acabou caindo, causando um tremor. Você imagina, a geleira se desprende, causa um tremor de 4.4.
1: Né?
0: E aí aquilo, o rio, né, o lago que ele tinha, acaba...
1: E as pessoas subindo, correndo na rua e simplesmente desaparecem no meio do lodo, né?
0: É impressionante.
1: Que coisa, né? Tem também como destaque nesta manhã ainda, a Meta aceita pagar 17 bilhões de dólares de multas nos Estados Unidos por redes sociais viciantes. Acordo prevê também limitar tempo de uso de plataformas de Big Tech para adolescentes. Esse assunto também tem repercussão agora nos Estados Unidos com relação a esse tema. A assessora diz que Flávio terá regra fiscal, mas não detalha cortes, também é um dos assuntos que tem destaque. Ainda a lobista pressionou Lulinha por tentar negócio, afirma a Polícia Federal, também é um dos assuntos que tem repercussão nesta manhã. Ainda além disso, nós tivemos ontem na Copa do Brasil, Luigi, tivemos dois jogos ontem, né? Tivemos no dia anterior o Clássico Mineiro, que foi na terça-feira entre Cruzeiro e também o Atlético, placar de 1-1 no primeiro jogo. Ontem nós tivemos o Vasco, que enfrentou a equipe do Vitória e venceu de 1-0. Fica para a semana que vem a decisão lá na Bahia. E no Clássico Paulista teve o Palmeiras, que fez 3-0 em cima do Santos. Só não fez mais, Luigi, porque não quis, né?
0: Eu acompanhei.
1: Meu Deus, perdeu dois gols que...
0: Dois ou três, até mais.
1: Mas não fez mais porque não quis.
0: Era pra ter realmente, eu até acho que foi, esse confronto tá definido.
1: Tá, esse já tá.
0: Esse confronto tá definido. E até acho o seguinte, eu não sabia, não imaginei que fosse com tanta tranquilidade. E o jogo começou parelho, não tinha nada de... Mas aí... O Palmeiras se fez...
1: Demonstrou que é superior ao Santos.
0: Muito superior ao Santos. Mas eu quero te fazer uma observação do
1: agora
0: que eu vi.
1: Agora tem hoje, viu?
0: Bom, hoje é o clássico do... Mas vamos lá.
1: Hoje é a noite do horror?
0: Negócio é tomar um negocinho, fazer a sua carninha. O jogo é às 8. Tô no intervalo, janta.
1: Eu vou pra aula pra não ver jogo.
0: É bom, outra, ótimo.
1: Vou me ocupar com outra coisa.
0: Mas deixa eu te falar, ontem, depois de todos os jogos, eu acompanhei esses jogos aí, depois dos jogos, Ronaldo... tô deitado na cama, me lembrei, vendo no Twitter, aí me lembrei que tava tendo a decisão na Sul-Americana nos pênaltis, River Plate
1: e Santa Fé.
0: Fui assistir. Comecei no segundo pênalti. Eles bateram 11 pênaltis cada.
1: Meu Deus.
0: E o último, e o goleiro do River, o Borré, inclusive, que era do Inter, tá lá, perdeu o pênalti. Teve três possibilidades do Santa Fé terminar e errou. E aí o último pênalti era os goleiros. E o goleiro do River tinha pego três pênaltis.
1: De herói para vilão.
0: E foi bater o último pênalti, cara.
1: Errou.
0: Mandou, pô, bateu um tiro de meta, né? E aí o River caiu.
1: De herói para vilão.
0: Então o River caiu, tá fora, e o Santa Fé enfrenta o Vasco.
1: Que coisa. Ah, não faltou emoção, né?
0: Não,
1: 11 pênaltis, meu Deus.
0: 11 pênaltis, 11 pênaltis.
1: Que no máximo é 5, é 6 às vezes, né? 7, né? Mas 11 foi demais. 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A gente vai trazer aqui as informações também da segurança pública, mas antes tem a Unimóvel.
0: Isso,
1: então
0: já,
1: vamos com o Guilherme de Abreu. Daí, Guilherme, por onde andas você nesta manhã belíssima, já de uma impressão que seja de primavera, Guilherme, bom dia.
2: Pois é, um belíssimo dia, né, Ronaldo? Bom dia aí pra ti, bom dia, Luíde, um bom dia especial pra todo que nos acompanha. Verdade, uma quinta-feira linda, né? Temperatura bem agradável, sol, tem nuvens e tem previsão aí que mude bastante o clima, principalmente a partir de amanhã.
1: Exatamente. O que tu vai trazer de informação, hein, Guilherme?
2: Dia bom pra comer cuca também, viu, Ronaldo? Hoje tem cucada aqui do Patas Protetoras, viu? O pessoal tá divulgando há dias já essa cucada e hoje é o dia das entregas e das vendas.
0: Estamos dependendo de você, hein, Guilherme?
2: Como?
0: Estamos dependendo de você.
1: Eu já, sei que ele tá generoso compra, hoje, ele vai...
0: Já compra e traz. Nosso café da manhã.
2: Vamos pensar na ideia. Eu tô aqui com a Marina, viu, do Patas Protetoras, até para fazer o convite, porque muita gente já comprou antecipado, né, a cuca, né, comprou a ficha antes, né, para retirada hoje, porém hoje ainda tem cucas à venda, né, Marina? Bem-vinda, bom dia.
3: Bom dia, obrigada aí pela oportunidade, por estarem aqui mais uma vez. Então, a gente se organizou de uma forma onde a maior parte das fichas já foi, né, vendida de forma antecipada. Então, quem quiser garantir a sua cuquinha aqui, ó, quentinha, gente, saiu agora, segunda, terceira fornada, né, Rafa? Vem agora de manhã ainda para conseguir garantir a sua ficha, porque a princípio, de tarde, eu acho que não vai ter mais.
2: Pois é, vocês, ao todo são cerca de 1.200, 1.300 cucas, né?
3: Isso, uma média de 1.370 cucas. E aí a gente se organizou para fazer a venda antecipada, justamente porque a gente às vezes não sabe como é que vai estar o clima, e pra gente também conseguir se organizar melhor. E mas ainda assim sobraram, né? A gente tem 200, 300 fichas aí sobrando, mas você sabe que a cuca da paróquia é muito conhecida, deliciosa, o pessoal vem, compra mesmo. Então quem quiser garantir, vem logo.
2: Para quem quiser comprar, então, o único ponto de venda está sendo aqui no Salão Paroquial, isso?
3: Isso, aqui pode chegar aqui no Salão Paroquial, a gente tem as fichas aqui mesmo, a venda é toda feita aqui e a entrega também. Então, só vir aqui na frente do convento, né? E aí, tudo, a gente vai ficar aqui também durante o meio-dia, já está aberto durante o meio-dia. Só se antecipem para chegar aqui e ainda ter disponível, né?
2: O valor é R$18 ainda.
3: R$18 a cuca quentinha, deliciosa, a cuca da paróquia. Bom, a gente tá aqui gravando e sentindo o cheirinho aqui, né? Maravilhoso. Então, R$18 a cuca já vem embaladinha. Então, leve pra sua empresa, leve pra sua casa.
2: Perfeito. Pra quem tá nos vendo com a imagem, né? A Rafa tá segurando uma caixa aqui cheia de cuca. Ela tá tremendo porque tá faz 30 minutos que ela tá segurando essa caixa cheia de cuca, viu? Mas é pra entregar pro pessoal que já fez a reserva antes.
3: Isso, exatamente. Agora mesmo a gente tá saindo pra fazer entrega em algumas empresas ali na área industrial, né? Acho que a gente tá levando umas... nem sei, 100, 200 cucas aqui, para fazer entrega nas empresas que comprarem quantidade, a gente entrega lá no local para facilitar aí, né? Para as pessoas também não precisarem ficar saindo. Então a gente se organiza agora e faz as entregas.
2: Lembrando que a renda dessa cucada, né, é para manter a causa do Patas Protetoras.
3: Isso, exatamente. A gente tá aí, conseguindo, a gente estávamos com uma dívida muito grande, conseguimos, trabalhando muito, né? Conseguimos diminuir um pouco, mas ainda assim se tem muitos valores a pagar para as clínicas aí que nos ajudam, os lares temporários. Então a gente precisa aí fazer muita cuca para conseguir pagar as contas. Então, todo o lucro aqui revertido será assim para a gente fazer o pagamento de clínicas, para a gente conseguir fazer o pagamento de lares temporários.
2: Perfeito. Quem quiser cuca, vem para cá, que a tendência é que acabe logo, logo. Gurias, obrigado pela atenção e ótimo trabalho para vocês.
3: Obrigada a vocês aí pela oportunidade mais uma vez.
2: Faltou oi da Rafa também.
3: Obrigada, tchau, tchau.
2: Vamos lá, então, tem cucada aqui do Patas Protetoras aqui no Salão Paroquial, tá? R$18, tu pode passar aqui e fazer a retirada, então, da tua cuca. 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
1: Ok, Guilherme, agora 8h15. Vamos fazer o seguinte, a gente vai atualizar aqui a nossa grade, depois a gente retoma aqui para falar também sobre segurança pública e as principais ocorrências das últimas 24 horas, temperatura 16 graus aqui na área central.
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15: Olá a todos que nos acompanham na Rádio Vang. Quinta-feira de sol e nuvens, vento norte persistente, com temperatura variando de 16 a 27 graus em Marau. A partir da sexta, então, um alerta para um período chuvoso que deverá se estender até a terça-feira. Sexta, sábado, domingo e segunda serão dias em que poderá ocorrer pulsos de chuva forte a torrencial, portanto, há potencial para alagamentos em áreas urbanas. E o período persistente de chuva pode gerar acumulados entre 100 e 200 milímetros, com impacto nos arroios e rios da região. Além disso, o solo fica saturado e há risco até mesmo de queda de barreiras, de escorregamentos por conta do excesso de chuva em poucos dias.

0: Anterior a isso, devemos ter aí uma janela de tempo seco, já o tempo melhora a partir do dia 2 de setembro e pelo menos até o dia 7, 8 devemos seguir com tempo mais firme. Da Metsu Meteorologia, está Elcias.
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6: Agora 8:23 aqui na Vang tem espaço plural, 16 graus e a temperatura. Tempo tem sol, mas também tem variação de nuvens e promessa de mudança no clima já a partir de hoje, inclusive no estado já tem alguns alertas que a gente menciona na sequência aqui também no nosso programa. 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E as informações da segurança pública, as primeiras nesta manhã, são com o Corpo de Bombeiros, bombeira Ana Júlia. É que traz as informações das últimas 24 horas, Ana. Bom dia.
7: Bom dia, ouvintes. Vamos ao relato das ocorrências atendidas pelas guarnições e plantão nas unidades central e norte do Corpo de Bombeiros de Amaral nas últimas 24 horas. No dia 26 de agosto, quarta-feira, às 9:15, atendimento a caso clínico na Avenida Júlio Borella, Centro. Às 14:20, atendimento a caso clínico na Rua Caramuru, bairro Progresso. Às 18:10, atendimento a caso clínico na Rua Egito, bairro Nova Alternativa. Às 18:58, atendimento a caso clínico na Rua E, Vila Verde. Às 23:55, atendimento a caso clínico na Rua José Antônio Pellissari, bairro Alberto Borella. Já no dia 27 de agosto, quinta-feira, às 3:33, atendimento a caso clínico na Rua Pedro Ferlim, bairro Jardim América. Esses foram os chamados atendidos pelo Corpo de Bombeiros de Amaral nas últimas 24 horas. Da Sala de Operações do Quartel Central, informou a bombeira Ana Júlia.
8: Muito bem, obrigado aí, bombeira Ana Júlia, obrigado a toda a guarnição dos bombeiros pelas informações e um excelente trabalho no dia de hoje. Vamos com as ocorrências da Brigada Militar das últimas 24 horas. Teve visitas comerciais, barreiras policiais, mas vamos com a ocorrência também de localização de veículo e apreensão. Às 6:30 da tarde de ontem, a guarnição foi despachada via Copom para averiguar denúncia de um veículo abandonado em via pública no cruzamento das ruas Nova Alvorada e Alcide Antunes. No local, os policiais constataram que se tratava de um Volkswagen Gol de cor branca que se encontrava sem as placas de identificação, sem as quatro rodas, sem volante, sem o rádio e sem o estepe. Segundo relatos de moradores, houve movimentação atípica durante a madrugada e pela manhã o automóvel foi visualizado dessa forma. Diante dos fatos, o veículo foi apreendido e recolhido ao pátio do guincho para os procedimentos cabíveis.
6: Também teve já ontem à noite, às 7:30, a Brigada Militar foi acionada para atender uma ocorrência de furto e arrombamento de uma residência na Rua Anchieta, na área central. A equipe fez contato com o proprietário do imóvel, um idoso de 62 anos, que relatou que saiu de casa por volta das 2 da tarde e, ao retornar, encontrou a casa revirada e uma das janelas dos fundos estava danificada. Do interior do imóvel foram subtraídas diversas joias da família. Relógios, alianças, correntes e braceletes de ouro. O valor estimado do furto foi superior a R$15 mil. A Polícia Civil foi contatada e dispensou realizar a perícia no local, sendo o fato registrado para prosseguimento de investigações.
8: E também às 22h30, 10h30 da noite, a guarnição realizou prisão em flagrante de 3 pessoas por tráfico de entorpecentes na Júlio Borella, bairro Santa Rita. A ação ocorreu após sala de operações receber diversas denúncias sobre um veículo Corsa de cor escura circulando em baixa velocidade e de forma suspeita. Durante averiguações, a equipe localizou automóvel ocupado por 2 homens. De 27, 20 anos e uma mulher de 28. Na abordagem, a suspeita feminina tentou ocultar volumes na região da cintura, onde foram encontradas porções fracionadas de substâncias com características análogas à maconha e à cocaína, embaladas para venda. No porta-luvas do veículo, os policiais apreenderam R$150 em espécie e 2 telefones. Diante dos fatos, foi dado voz de prisão aos 3 ocupantes, o grupo encaminhado ao HCR, posterior apresentado à delegacia de polícia. O veículo utilizado na ação foi recolhido ao pátio do guincho credenciado.
6: Trabalho esta brigada militar e também que configura como temas da segurança pública sempre para Malta Imobiliária. 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Agora 8h27. Tem também aqui, Luiz, nesta manhã, entre as informações sobre esse fato que envolve o Nepal e também o Tibete, a informação desta manhã é que resgate busca mais de 1.500 pessoas desaparecidas no Nepal e também no Tibete. Mortos ultrapassariam 330. Esses são alguns dados que também surgem com relação àquilo, né? Uma avalanche que surgiu ontem no Nepal e Tibete, que tem a ver com uma geleira e que literalmente foi uma avalanche que pegou muita gente de surpresa, né? Porque estava nas ruas e ao perceber aquela avalanche de lama, a tentativa de fuga, mas muitos não foi possível e infelizmente acabaram morrendo. E tem esse dado então da busca de 1.500 desaparecidos e a informação é que pelo menos já se contabiliza 330 mortos. É o que tem como destaque nos principais portais hoje do Brasil e também do mundo que trazem essa informação com relação a essa questão aí. Um outro tema desta quinta-feira também, a chegada de uma frente fria deve provocar mudança nas condições do tempo aqui no estado a partir desta quinta-feira. Segundo o Climatempo, meteorologia, o sistema avança sobre um ambiente de calor e umidade e aumenta o potencial para chuva forte e temporais em diversas regiões. As áreas com maior risco de tempestades incluem a região oeste do estado, Campanha, Centro, Sul, Costa Doce e região metropolitana de Porto Alegre, além dos vales, Serra, Nordeste, Litoral Médio e Litoral Norte. Ficaria de fora aquilo e de a região norte do estado, que é a nossa região. As demais, praticamente todas elas, né, estariam aí com esse risco de temporais e rajadas de vento superior a 90 km por hora, queda de granizo e chuva moderada a forte intensidade. Os volumes de precipitação previstos para esta quinta-feira variam de 10 a 80 milímetros, com acumulados pontualmente chegando a 110, especialmente lá para a região sul do estado. Na região metropolitana também terá instabilidade, chuva forte, ventania e granizo, é o que está sendo informado. Então, já hoje chega no estado essa questão da chuva. Previsão para sexta-feira que amanhã as áreas afetadas também com instabilidade seria a Campanha Sul, Costa Doce, região metropolitana, Serra, também litoral médio e litoral norte. Para amanhã também teria essas regiões condição de vento forte que pode chegar a 90 km por hora. E claro que também para amanhã nós teremos aqui previsão de chuva. E depois a chuva volumosa ficaria para o sábado. E aí o sábado consta a região norte e do Planalto, né? Com esses volumes de chuva forte para o sábado. Então, teríamos essa condição de chuva bastante intensa no sábado, como a gente já falou. Previsão aqui para a região é de 97 milímetros, segundo a meteorologia. São alguns dos temas desta manhã que a gente traz aqui no programa, Luigi.
8: Vamos lá, tem mais destaques também que você encontra no vangfm.com.br. Destaque a enxurrada, né? Que deixou ao menos 100 mortos. E esse número, infelizmente, Ronaldo, vai ser muito maior. porque temos aí, como você falou, mais de 1.500 pessoas desaparecidas. É. Temos também as ocorrências da Brigada Militar das últimas 24 horas, disponíveis no nosso portal. Prefeita Naura Bordion passa a integrar Comitê Internacional ou Intermunicipal da Mulher. Câmara no interior realiza novas visitas nas comunidades. Também Rotary Clube arrecada alimentos para beneficiários da Associação Marauense. De pessoas com deficiência. Matéria também está disponível lá no nosso portal e nas nossas redes sociais.
6: Vou até acrescentar a informação que tu até trazia no começo do programa, Luiz, sobre esse fato, até para entender o que ocorreu com o Nepal, né? Essa tragédia, né? O Serviço Geológico dos Estados Unidos afirmou que o colapso de uma geleira, quando uma grande parte do gelo se desprendeu na formação e deslizou por uma costa, provocando as enchentes que foram de catástrofe, né? Dessa magnitude toda no Nepal e também na China. O colapso da geleira ocorrido nesta quarta-feira foi tão intenso que inicialmente foi registrado, né, pelo sistema como um terremoto, né? Primeiro momento se pensou que fosse um terremoto e até você mencionava que a magnitude era de 4.4, né? E aí depois foi se dado conta que foi uma geleira que se desprendeu. A geleira do Nepal estão recuando em uma velocidade de até 15 metros por ano, segundo também quem analisa esse comportamento. Essas mudanças da encosta montanhosa cria corpos de água instáveis, o que pode provocar então enchentes fatais, como foi essa de ontem. Então foi primeiramente até se cogitou que fosse um terremoto, mas depois foi analisado melhor e aí se deu conta que foi uma geleira que se desprendeu e que não é a primeira, tem muitas outras também que é verificado esse comportamento climático lá no Nepal e que provocou essa grande tragédia que a gente falou. Mais de 1.500 pessoas estão desaparecidas e pelo menos, né, 330 mortos são confirmados até o momento. 8h33, esse é um dos assuntos que pauta, né, os meios de comunicação de todo mundo, né, porque as imagens realmente foram muito impressionantes. Também tem como destaque: Lula empata com Flávio, Caiado e Zema no segundo turno. É o que aponta mais uma pesquisa. Poder Data também aponta, né? Ou seja, o jogo das eleições, segundo as pesquisas, o jogo está muito. Tá muito parecido, ou seja, de empate, né? Tudo pode acontecer no pleito com votação marcada para o dia 4 de outubro. Vai ser um domingo, a votação que começa sempre às 8 da manhã e vai até às 5 da tarde. E lembrando que nesse ano aqui, e a gente até reforça, os eleitores que estamos em época de campanha eleitoral, aliás, amanhã começa o programa do Rádio e Televisão, né, Luiz?
8: Exatamente.
6: Amanhã começa isso. E é importante ficar atento e aí já ir providenciando, claro que falta ainda mais de um mês, mas não deixa para a última hora, vai analisando os candidatos e providencia aquela colinha, porque é muito voto nesse ano aqui.
8: São 6 votos, né?
6: É. E sendo que o primeiro não é para deputado estadual, é para deputado federal o primeiro voto.
8: Federal?
6: É federal, depois estadual.
8: Os dois senadores?
6: Dois senadores, governador e presidente.
8: E presidente.
6: Então o primeiro voto não é para deputado estadual, é deputado federal. É. E aí são 4 dígitos.
8: Isso aí.
6: O estadual são 5, senador são 3, governador são 2 e presidente são 2. Então a colinha será muito bem-vinda, né, para poder chegar lá e votar com tranquilidade. Até porque certamente será também um processo um pouco mais demorado para a votação. Serão todos esses votos que a gente mencionou aqui, serão 6 votos e possivelmente num cálculo aí deve ficar pelo menos numa média de mais de 1 minuto para cada eleitor.
8: É isso aí, vai ser demorado.
6: Por isso que a cola é importante, vai te facilitar, né? Você vai querer memorizar número, não vai ser fácil.
8: A cola não é só importante, ela é fundamental. É. Porque
6: confiar na memória às vezes não é.
8: Você sabe que você falou também de pesquisa, a Jovem Pan divulgou ontem a pesquisa Poder Data, em parceria com AIA, mostra Lula com 45% das intenções de voto contra 44% de Flávio Bolsonaro em um eventual segundo turno. A diferença está dentro da margem de erro. Isso é no segundo turno. No primeiro turno também, a informação no levantamento realizado, Lula aparece com 38% das intenções enquanto Flávio 35%, né? A pesquisa foi realizada entre 23 e 26 de agosto. São várias pesquisas que estão surgindo, né? E é normal que isso aconteça, mas são várias, vários vieses, né? Que vem mostrando o cenário eleitoral no Brasil e assim também nos estados, né? Então certamente vai se intensificar esse tipo de pesquisa a partir de agora, nos próximos dias, certamente fazendo os dois cenários, né? Primeiro e segundo turno.
6: É. Vamos voltar já com o nosso programa, agora faltando 24 para as 9. 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
6: Agora 8:42, 18, faltando agora para as 9 da manhã, de volta aqui na Vanga com o nosso Espaço Plural desta manhã de quinta-feira. Luíde, tá para trazer aqui, nós falamos agora há pouco sobre, a partir de amanhã inicia no rádio e televisão a propaganda eleitoral, né? É, e até para trazer informação para nossa audiência. Começa no dia 28 de agosto, vai até 1º de outubro. É na quinta-feira, 1º de outubro, né? É na quinta-feira.
8: Deixa eu te dizer, sim.
6: Que é na quinta, depois sexta, dia 2, sábado 3, domingo 4. Então até 1º de outubro, no primeiro turno, a propaganda no rádio e na televisão. E aí teve, né, também a aprovação do plano de mídia no Tribunal Superior Eleitoral, com a divisão dos tempos para cada partido e a ordem de vinculação também já está definida. A propaganda eleitoral será então exibida de duas formas, né? O programa é em blocos transmitidos em horários fixos no rádio, por exemplo, aqui na Vang, você vai ouvir às 7 da manhã e também ao meio-dia.
8: É, das 7 às 7:25, do meio-dia, meio-dia e 25.
6: É, e aí de segunda, isso é de segunda a sábado, isso, tá? Que vai acontecer. E aí tem um detalhe importante, que nós teremos ainda algumas inserções na propaganda eleitoral, com relação também àquelas inserções dos candidatos, e esse programa. Terças, quintas e sábados, a propaganda eleitoral será para candidatos e candidatas à presidência da República e deputado federal. Segundas, quartas e sextas será a vez então de candidatos a governador, senador e deputado estadual. Então, amanhã que inicia com governadores, senadores e deputados estaduais. E aí já o sábado vai ficar com o espaço para a presidência da República e também para os cargos de deputado federal. Então, essa é a dinâmica. E aí, como é que vai funcionar? A propaganda presidencial será de 12 minutos e 30 segundos. Enquanto, né, que para os candidatos a deputado federal, por exemplo, fica os outros 12 minutos e 30 segundos. Já para o Senado serão 5 minutos. Enquanto o candidato a governador e deputado estadual terão 10 minutos. É o que pelo menos está sendo informado. E aí, como a gente falou no rádio, pela manhã das 7 até as 7:25 e do meio-dia ao meio-dia e 25. E na televisão será à tarde da 1h25 e à noite das 8h30 às 8h55. Então é dessa forma que também vai acontecer, né, a propaganda eleitoral. E aí, com relação aos tempos, tem aqui, né, cada bloco destinado à propaganda eleitoral dos candidatos, por exemplo, a presidência é de 12 minutos e 30 segundos. E esse tempo, ele foi distribuído de acordo com a representação dos partidos, federações ou coligações na Câmara dos Deputados. E aí vai depender, né, das alianças de cada uma das chapas. Sendo que a chapa com o maior tempo é a chapa que é chamada Coligação Brasil Pronto para Mais, que envolve o PDT, PSB, Fé Brasil, que é a Federação Brasil, né, que tem o PT, PCdoB, PV, PSOL e Rede. O tempo dessa coligação será de 5 minutos e 31 segundos. O Partido Liberal, o PL, terá o tempo de 4 minutos e 20 segundos. O Partido da Social Democracia, o PSD, 2 minutos e 2 segundos. E o Avante terá o tempo de 35 segundos. Então, essa é a composição. Até para a gente explicar. Então, a chapa que tem a coligação Brasil Pronto para Mais, é a chapa do presidente que concorre à reeleição, terá esse tempo, então, de 5 minutos e 31 segundos. Flávio Bolsonaro, que é do PL, terá o tempo de 4 minutos e 20 segundos. O candidato Ronaldo Caiado, do PSD, terá o tempo de 2 minutos e 2 segundos. E o Avante, que é do Augusto Cury, terá o tempo de 35 segundos para o cargo da presidência da República. Então, esse é o tempo distribuído, por exemplo, para esse cargo, né? E a partir de amanhã nós teremos, então, às 7 horas da manhã, a propaganda eleitoral no rádio, também na televisão. Até 1º de outubro. Vai dar um pouco mais de um mês, né, para acompanhar aí as propagandas eleitorais no rádio e na televisão. 8h47.
8: É. Vamos lá. Força. Vamos lá que tem a reportagem.
6: Coragem.
8: É, tem a reportagem já em condições. Dá vontade de falar, mas não dá pra falar.
6: Até pode falar, mas como é que tu fala?
8: É um absurdo, né? Realmente algo inacreditável.
6: Não sei o que constrói isso, mas tudo bem. Guilherme de Abreu, tá de volta, Guilherme.
0: Tô de volta sim, Ronaldo. Toda quinta-feira por aqui na Primes Vita, na companhia do Dr. Ariel Weingarter, no nosso bate-papo sobre odontologia. E hoje sobre um tema bem específico, tá? Que é a questão de relacionamento, tá? Porque muitas vezes, né, entre os companheiros, um acaba não se cuidando, o outro se cuida um pouco mais e acaba tendo essa questão aí, né? E aí tá aí uma oportunidade também, né, para os dois iniciarem algo junto, né? Cuidados juntos, para literalmente mudar a vida do casal, né, doutor? Bem-vindo, bom dia.
1: Bom dia, Guilherme, bom dia a todos os ouvintes. Exatamente, é aquela situação de como é chato quando a gente tem um parceiro ou uma parceira, né, que não se cuida. Quando um, por exemplo, escova os dentes, tem o hábito de ter esse autocuidado, né, e a outra pessoa normalmente não preza muito por isso, né, então as pessoas acabam enfrentando muitas vezes situações que são constrangedoras, né? E uma coisa que eu observo muito aqui na clínica, normalmente, maior parte das vezes é a mulher que arrasta o homem, né? Então, o homem, normalmente, ele tem aquela ideia de que, ah, não preciso disso, eu vou focar aqui no meu trabalho, construir minhas coisas, e não precisa ter esse cuidado, né? Então, é uma coisa muito comum que eu percebo aqui, que os homens às vezes têm essa dificuldade. Às vezes até brinco, eu falo, poxa, mas ele é bem mais forte que tu não conseguiu arrastar ele até aqui, né? Então, isso é um hábito que normalmente prevalece mais nos homens.
0: A gente até falava em outras oportunidades, muita gente começa a se cuidar dos dentes depois da separação, né? Por que não começar antes?
1: Exatamente, né? Foi um tema que a gente abordou e muitas vezes eu percebo em pessoas que vêm aqui como casais, né? Muitas vezes elas acabam de certa forma não sabendo como abordar isso, né? Porque muitas mulheres, às vezes, que estão nos escutando, elas pensam, poxa, como é que eu abordo, como é que eu falo com meu marido que ele tá com mau hálito, né? Como é que eu, por exemplo, às vezes eu escuto muitas pessoas que falam que usam uma prótese que é meio frouxa. Ariel, eu quero dar um beijo na boca. Poxa, né? Então, muitas vezes parece uma coisa tão simples, mas para certas pessoas que às vezes usam uma prótese frouxa, né? É uma coisa tão complexa de ser feita, uma coisa tão constrangedora. E como é que eu falo isso com a minha parceira? Como é que eu, né? Como é que aborda isso? Então, gera aquela pergunta, como é que eu vou falar isso sem magoar, sem constranger a pessoa que tá do meu lado, né? Porque às vezes pode ser um tema que gere um certo constrangimento, uma discussão ali, né?
0: Pois é, como fazer isso?
1: Muitas vezes é o que eu sempre falo, né? Aqui na nossa avaliação, a gente aborda isso, né? Eu sou uma pessoa nesse sentido que a gente consegue conduzir de uma forma muito leve e trazer isso para o paciente, porque muitas vezes é aquela questão, né? não é uma pessoa de casa falando. Então, às vezes, o interpretar disso é diferente, né? Então, aqui a gente consegue fazer essa condução e realmente, muitas vezes, ajudar isso, né? Porque, como a gente falou a outra vez, essa questão da separação aqui, a ideia é que o casal, poxa, se mantenha junto. E muitas vezes isso pode ser um dos pontos onde prevalece isso, né? Então, é importante resolver. E na nossa avaliação, eu consigo conduzir isso de uma forma tranquila para que realmente a pessoa entenda, né? Não leve a mal, não é a esposa ou o marido que está falando, né? Então, às vezes, só por não ser a pessoa de casa, muitas vezes isso já é muito mais tranquilo de ser levado, né?
0: Perfeito, e para dar o primeiro passo, basta vir aqui, basta agendar uma conversa com vocês antes.
1: Com certeza, né? Isso é o pontapé inicial que a gente tem que ter e realmente para levar em consideração de resolver esse problema. Muitas vezes é por conta, como eu falei, às vezes acontece por conta do mau hálito, né? Que é algo muito comum, e muitas vezes é também por uma prótese frouxa, uma prótese mal adaptada. Que aí a gente vai ver o que é soluções que a gente tem, né? Muitas vezes hoje utilizar os implantes, por exemplo, ou às vezes quando é essa questão do mau hálito, a gente precisa entender se realmente só vem dos dentes, se tem algo relacionado ao estômago, se é os dois, né? Então a gente sempre estabelece esse diagnóstico em conjunto para realmente, poxa, vamos cuidar da nossa saúde, né? Então, é uma situação que é muito corriqueira e que eu percebo muito isso aqui na clínica, né? Às vezes as pessoas chegam até aqui e a esposa tá ali insistindo, não, ele vai fazer todo o tratamento. E a pessoa tá, ah, mas não, né? E a esposa muitas vezes incentiva isso e às vezes o homem, ele pensa, poxa, não preciso mexer nisso agora, né? Então, é nós olhar para ter esse autocuidado e realmente mudar isso, né?
0: Perfeito. O contato aqui da clínica é qual?
1: Pode nos chamar pelo 999-04-6715. E o Guilherme perguntou aí como que ajuda a resolver, né? Quem mandar uma mensagem aqui para nós e falar que tá precisando resolver desse problema aí, eu vou agendar a avaliação e vou dar um presente para essa pessoa exclusivo também. E principalmente vou ajudar ela a resolver essa situação sem gerar constrangimento.
0: Perfeito. Um ótimo dia, ótima quinta-feira.
1: Até.
0: Tá certo. Falei com o doutor Ariel Wengartner aqui da Primes Vita, nosso bate-papo de toda quinta-feira por aqui. Unimóvel com Guilherme de Abreu.
2: Muito bem, Guilherme. Ele retorna no programa nesta manhã, está girando com a Unimóvel e participa sempre aqui do Espaço Plural, que nesta primeira hora tem o oferecimento de supermercado Cremacir, tem café Lata Iguaçu, 200 gramas. 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Faltando agora 6 para as 9, na sequência a gente retoma o programa e vai até às 10. Fica aí sob o teu comando, Luiz.
8: Exatamente, você tem um compromisso a cumprir, até porque é presidente da Liga.
2: A Defesa Nacional.
8: A Defesa Nacional, mas volta, né?
2: Volta na sequência aí.
8: Tá bom.
2: Até logo mais.
8: Voltaremos. 5 para as 9.
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8: 9:02, essa é a Vang, um ótimo dia para você, ainda com sol em toda a região norte do Rio Grande do Sul. 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Eu estou recebendo aqui o secretário de Habitação e Regularização Fundiária de Marau, Zigomar Zanin. Vamos falar sobre os projetos que estão em andamento, atualizações sobre as áreas de habitação em Marau. E eu já começo aqui conversando sobre as entregas que já foram realizadas nesse ano de 2026. Secretário, bom dia, bem-vindo.
11: Bom dia, Luíde. Um bom dia muito especial a toda a comunidade marauense. Agradecer desde já essa importante emissora pelo espaço para que a gente possa sempre atualizar as informações à nossa comunidade marauense. Eu quero também agradecer e parabenizar a administração Nauro e Vilmo por nos proporcionar estar à frente a esta importante secretaria. E começo te falando de um programa que a gente iniciou lá na administração do Yuri Rui, onde nós lançamos um projeto para atender 128 famílias na modalidade de apartamentos. E em 2000, bem no início do governo Nauro e Vilmo, nós já entregamos 48, e temos mais em fase final de construção. Então foram entregues 48 apartamentos. Nós também entregamos moradia no programa chamado Cedência de Uso, programa específico criado com recursos da nossa administração para a gente entender algumas pontualidades que o município tem. Entregamos também neste ano, através do programa Reconstruir, casas que estavam em condições precárias, onde foram construídas com recurso próprio, e temos muitas coisas boas ainda para ser entregue logo ali na frente durante esse ano de 2026.
8: Bom, são vários os programas, né, que a gente tem. Tem o Minha Casa Minha Vida, Minha Casa Minha Vida Rural. Explica pra gente alguns dos programas, o que está em andamento nesse momento aqui no município.
11: Luíde, vamos iniciar pro meu novo lar, que é um programa que atende na modalidade de apartamento. Nós estamos aqui no loteamento de Rocco, 40 unidades, onde são 40 famílias beneficiadas, que está na fase final. Esses apartamentos serão entregues ainda esse ano, onde as famílias vão receber a chave da sua casa própria. Então, o programa Novo Lar está na fase final, atendendo 128 famílias, restando mais 40 para ser entregue, e entregaremos ainda esse ano. Aí nós temos um outro programa que é importante, parceria com o governo do estado, chamado A Casa é Sua. Esse projeto faz tempo que a gente vem trabalhando nele, vem desenvolvendo, e também estamos chegando na fase final. As obras estão na fase bem avançada, 95% delas concluída. Atenderemos 50 famílias através de construções de casas individualizada, um projeto todo planejado, pensado, com infraestrutura, previsão de entrega para esse ano. Eu posso aqui dizer que é o maior projeto habitacional que Marau já fez, atendendo 50 famílias no mesmo projeto. E também, Luíde, esse programa, esse projeto, ele tem um grande diferencial. A prefeita Nauri Vilmo, a administração, enfim, decidiram que essas casas não serão cobradas, serão totalmente doadas para essas famílias que têm uma necessidade, famílias que vivem numa situação de vulnerabilidade social. Então, um projeto diferenciado que nos causa muito orgulho de estarmos à frente deste importante projeto. E um terceiro projeto que eu gostaria muito de falar é um projeto também, eu diria que fazia muitos anos que não vinha recurso do governo federal. Esse programa chamado Minha Casa Minha Vida Rural, para atender famílias que vivem lá no meio rural, que têm moradias em situações precárias, onde o governo federal direcionou uma parte dos recursos e o restante são bancados com recursos do próprio município. Também está bem avançado, são 14 unidades e deveremos entregar esse ano no mínimo 8 unidades estarão prontas para que a gente possa fazer uma entrega ainda em 2026. Então, um programa legal para que o meio rural, as famílias possam permanecer lá, enfim, produzir, e também um projeto sem custo nenhum.
8: Secretário, a gente falou de entregas, de futuras entregas, né? Projetos que estão em andamento aqui no município. O que que ainda pode se... a gente pode prospectar para o futuro, para o próximo ano, ou alguns projetos que estão com inscrições abertas para algum tipo de família que busca, né, sua casa própria, principalmente uma colocação?
11: Luíde e a comunidade marauense, eu sempre costumo dizer que a porta de entrada para quem não tem a sua moradia é lá na Secretaria de Habitação. Primeiro passo é vir lá para nós entendermos qual é a demanda, em qual dos programas que a gente possa direcionar. Neste momento, nós não temos inscrições abertas, mas sim, precisamos que as famílias venham lá, façam o seu cadastro, atualize seu cadastro e, te respondendo à pergunta, nós estamos montando um novo projeto através da modalidade de apartamento, meu novo lar. Estamos com dois programas também, um junto ao governo estadual e um outro junto ao governo federal, que eu posso aqui te garantir que esse ano, por ser ano eleitoral, eles não sairão do papel, não adianta
8: nós. Não tem como, né?
11: Não tem como, mas que o município está cadastrado, está legalizado, está habilitado e simplesmente aguardando que o próximo governo estadual ou o governo federal possam conveniar Marau e assim nós executarmos novos projetos, oferecer novas moradias dignas para essa comunidade que tanto merece.
8: Bom, secretário, também a gente sabe, mas existe uma demanda para isso, se tem lá no sistema de vocês, como é que está a situação de cadastramento? Existem muitas famílias em busca da sua casa própria?
11: Existe, Luíde, existe. Marau é um município que migram para cá pessoas todo dia, que vai chegando famílias e famílias. Ele tem uma demanda bastante expressiva, mas eu diria assim, com essas 50 nós tiramos um bom gargalo, que são aquelas famílias que não tinham condição nenhuma de pagar nenhuma parcela. Então a gente tem que olhar para um todo. Tem uma parcela da comunidade marauense, das famílias que estão lá no nosso cadastro, mas que tem condições de pagar uma parcela. Tem uma pequena parcela da comunidade que aí sim nós precisamos enquadrar em programas a fundo perdido, porque essas famílias elas não teriam condições de suportar uma nova parcela, enfim, um custo mensal desta moradia. Eu diria que hoje, se a gente construísse mais 500 moradias, nós estaríamos atendendo a demanda, que ela é bastante grande e que ela vai crescendo e vai chegando, como te falei anteriormente, famílias todo dia, mas o trabalho não para, é incansável, para que a gente possa cada vez mais diminuir esse déficit de moradia do nosso município.
8: Uma dúvida que me ocorre agora, se existe algum tipo de programa, eu sei que também tem a parte da assistência social, que aí é outro departamento, mas a questão de imigrantes, tem algum tipo de projeto que contempla?
11: Ronaldo, o migrante, ele tem que se enquadrar dentro da nossa lei.
8: Isso.
11: Que nós temos a lei municipal, que para qualquer família ser beneficiada com recurso, com incentivo, ele tem que ter no mínimo 3 anos de permanência aqui no nosso município, ter a cidadania ou o visto definitivo para o Brasil, e aí ele se enquadra sim dentro dos programas de incentivo do município de Marau.
8: Isso é importante a gente trazer, né? Porque é uma demanda muito grande que se tem, ou são muitas pessoas que chegam, como você falou, né, secretário, que chegam de todas as partes aqui para fazer sua vida, para construir, para trabalhar na cidade. E até uma dúvida que me ocorreu, se existe ou não algo específico para os imigrantes. Então, realmente, de fato,
11: existe,
8: porém com essas comprovações.
11: Claro, ele se enquadra dentro da nossa lei da habitação, que qualquer incentivo ele tem que provar que está 3 anos morando no município, e o migrante ele faz um papel importante, é ele que nos hoje mantém ali as empresas, com todo respeito ao nosso marauense, ao nosso brasileiro, mas o migrante ele veio para suprir uma demanda de mão de obra que a gente tem dentro da nossa indústria.
8: Bom, para a gente fechar, são várias modalidades que tem em vários tipos de programas. E o senhor fala em apartamentos e casas. Hoje é muito mais apartamentos, né? Mas também tem casas. Como é que existe essa demanda aqui no município em termos do que a gente pretende entregar?
11: A demanda, as pessoas que procuram a secretaria, a preferência é por casa. Mas como há uma dificuldade muito grande, tu precisa cada vez mais, a casa ela precisa um terreno maior para te construir. Então nós tentamos sempre trabalhar com os dois projetos junto para atender essa parcela, essa demanda de casas, mas também a gente trabalha com apartamento para que a gente possa atender o maior número de famílias possíveis.
8: Perfeito. Algo mais que a gente possa acrescentar? Fica à vontade.
11: Luíde, seria mais ou menos isso. A gente teria outros programas, que é o Reconstruir. Nós temos também, dentro da nossa secretaria, que é uma lei que a gente ajuda as pessoas a melhorar suas moradias com auxílio material. E também nós trabalhamos muito intenso lá com a regulação fundiária. Deixar aqui a nossa secretaria à disposição para as famílias procurarem, virem lá atualizar seu cadastro, fazer um cadastro novo. E também agradecer a Vang por esta oportunidade, deixar aqui um grande abraço a toda a comunidade marauense.
8: O secretário de Habitação e Regularização Fundiária de Marau, Zigomar Zanin, sobre esses projetos. Tem muitas entregas ainda, já nesse ano de 2026, e outros projetos, conforme ele citou, que estão em andamento e outros que abrirão a partir também do próximo ano. Importante salientar que estamos em meio a um processo eleitoral também, então projetos que demandam Estado ou a União, eles certamente esse ano não teremos aí desdobramentos devido à legislação. 9:15, a gente faz um intervalo comercial e retornamos na sequência aqui no nosso Espaço Plural.
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8: 9:22, um ótimo dia para você nessa quinta-feira, 27 de agosto. 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

0: 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A gente vai acompanhando também os grandes portais de informação do Brasil na manhã dessa quinta-feira. E o que chama atenção, já falamos anteriormente no programa, resgate em meio à lama busca 1.500 desaparecidos no Nepal e no Tibete. Número de turistas desaparecidos passa de 500 só no Nepal. É impressionante. Os mortos na tragédia dessa avalanche de lama já passam de 350. E um dos casos aí de 100 peregrinos que somem no caminho para a montanha proibida. Estavam fazendo a peregrinação e acabaram sendo surpreendidos com essa avalanche. Chuva, risco de nova avalanche ameaçam equipes e vários vídeos mostrando a força da água da avalanche em uma fuga desesperada das pessoas. É impressionante as imagens. Vamos torcer, mas uma situação como essa, né? Uma tragédia envolvendo lama, envolvendo muita água e a força da natureza. Infelizmente, 1.500 desaparecidos, né? A gente sabe que esse número vai crescer substancialmente. 9:25, vamos com a reportagem da Vang, que está girando na manhã de hoje. O tempo já vai começando a mudar. A gente já vê muito mais nuvens, né? Dificuldade um pouco mais do sol aparecer, mas ele teima em aparecer, e isso é bom também no dia de hoje. Alô, Guilherme de Abreu, por onde andas?
1: Luiz, eu estou aqui na rua José Primo Bernardi, aqui no Jardim do Sol, tá? Até eu vim trazer uma informação, mas vou trazer duas, tá? Até aproveitando a oportunidade. Ontem, algumas pessoas aqui dessa rua, um pouco para cima da PAI, como referência, nos encaminharam imagens desse ponto que tu que nos acompanha pelo YouTube tá vendo, tá? O pessoal da Corsã tá fazendo um trabalho por aqui, tá? Uma troca de tubulação. É aquele sistema novo que não precisa abrir toda a extensão da rua para trocar toda a tubulação, né? Abre apenas em pontos específicos a cada tantos metros, né? O que acaba dando bem menos transtornos, né? Poucos transtornos, né? Comparado como se tivesse que abrir toda a via. Porém, fica esses quadrados, digamos assim, né, Luigi? Aqui a gente vê que o pessoal, depois que fez o buraco, depois que colocou a tubulação, colocou uma brita grossa por cima, tem terra, só que passam veículos pesados, né? E acaba afundando. Então, aqui é um ponto que tem risco, né? Se alguém meio desavisado passa por aqui, tudo bem que tem um cone, mas nos outros pontos não tem cone, tá? E aí pode causar algum transtorno. E já antecipando, Luiz, talvez um problema que possa ter nos próximos dias, tem bastante previsão de chuva, né? Especialmente para sábado, domingo e também na segunda-feira. Aqui é uma leve ladeira, tá? Então a água vai descer, viu? Vai acabar lavando todo esse ponto aqui da rua, certamente vai levar embora essa brita, essa terra, né? E o buraco deve afundar mais, então requer bastante atenção nesses pontos aqui da José Primo Bernardi, um pouco para cima da PAI. E também do outro lado, Luigi, do outro lado da imagem, para quem nos acompanha, tá? Na frente, praticamente um pouco para baixo da escola Pedro Rigo, a Corsã segue fazendo esse trabalho, tá? E aí toda a rua tá fechada aqui na José Primo Bernardi, tá? Então, quem tá subindo da PAI em direção a Pedro Rigo, aqui no Jardim do Sol, a rua tá toda fechada porque a Corsã tá fazendo esse trabalho. Então, tem que pegar algum caminho alternativo. Chegando bem na esquina ali, um pouco para baixo da entrada ali do ginásio dessa escola, tem opção de pegar à esquerda ou à direita. Então, tem opções ali de cruzar a quadra, tá? O que não pode é cruzar reto. E esse trabalho, segundo o pessoal que tá trabalhando na obra, Luigi, deve durar toda manhã, tá? Talvez até demore um pouquinho mais, mas a tendência é que termine antes do meio-dia, Luigi.
0: É, até porque nós temos uma previsão de chuva, né? Pelo menos para os próximos dias, né? Em algumas situações hoje, inclusive, tem pouca previsão, mas tem lá uma previsãozinha de chuva. E depois muito vento para amanhã, e aí sim as condições começam a tomar aquele contorno ou os contornos que a gente tem acompanhado de alguns modelos que estão sendo apresentados. Então é importante que as obras realmente se acelerem, porque a tendência, né, Guilherme, principalmente no final de semana, é que venha muita água, né?
1: Verdade, muita chuva, né, no acumulado, no somatório aí dos três dias, contando já a sexta, sábado, domingo e segunda-feira passaria de 200 milímetros, né? Então fica aquela coisa sempre incerta, de risco, né? Talvez venha tudo isso, talvez não venha, mas é importante sempre a questão do alerta, né?
0: Exatamente, é importante, tá aí então a informação e muito bem contextualizado o local. Então, só rapidamente aqui pra gente retomar, só se tiver algum problema de trânsito, que o pessoal pegue rotas alternativas, é isso?
1: Exato, exato. Tô até mostrando agora do outro lado onde está bloqueada a via. Você está me acompanhando aí também, Luiz, pelo YouTube, dá para visualizar bem. É uma quadra, bem na entrada ali do ginásio da Escola Pedro Rigo, para baixo, tá? Em direção à Paia. A quadra toda ali tá fechada, o pessoal já sinalizou com cones, o pessoal está fazendo o corte do asfalto justamente para seguir com esse trabalho de troca da tubulação.
0: O que a gente tem que torcer, que aí eu não sei se consegue acontecer no dia de hoje ou antes da chuva, é depois o asfalto, né? Eu acho que fica esse buraco aí, porque o asfalto não vai ser feito, realizado na hora.
1: É, tão cedo não. É. Inclusive é o caso desse buraco aqui que eu tava mostrando antes, tá? Já faz semanas, né? Que pois já foi feito esse buraco e o asfalto não foi refeito. Então, certamente com chuva, vai levar toda essa brita embora e o buraco vai ficar mais fundo ainda.
0: Não tenha dúvida, os moradores aí vão ter que conviver com esse transtorno por alguns dias, mas é uma informação, é um serviço que a gente traz, tá aí na tela para você quem nos acompanha através de imagens, através do nosso canal do YouTube.
1: Isso aí, quem passa então aqui pela José Primo Bernardi, já se programa, tá subindo da Pá em direção a Pedro Rigo, tem a quadra fechada e para quem tá descendo também, tá vindo lá do Jardim do Sol em direção ao centro, chega na Pedro Rigo, aí sim a única opção é acaba sendo virar à esquerda, tá? E aí desce pela outra via, né? Pela via lateral, mas tem que fazer esse pequeno desvio aí e aí depois tá tudo certo.
0: Guilherme, a gente tem trazido semanalmente alguns registros, né? De buracos que se tem, de obras, né? Que foram feitas, principalmente da Corsã. Um é aquele também na descida pro bairro São Cristóvão, você teve semana passada, né?
1: Isso, fui semana passada na Júlio Borella, né, na descida ali para São Cristóvão, logo na esquina, questão de 10, 20 metros, né, já tem um buraco grande que acabou se formando e a situação é exatamente a mesma que essa, viu, Luiz? Certamente o pessoal fez alguma obra por ali, seja a Corsã ou a prefeitura, enfim, bem na parte do estacionamento, depois colocou o pó de brita, só que veio a chuva e aí formou uma valeta grande, né, acabou ficando até um buraco por ali, né. Então lá tem o risco, o pessoal até colocou um ferro para sinalizar, mas a visualização é mínima, então quem chega meio desavisado por ali vai tentar estacionar, acaba caindo no buraco, certamente vai ter algum transtorno. E lá é inclusive bem na entrada, tem um edifício ali com pelo menos 3 salas comerciais, o pessoal que vai querer colocar o carro na sala comercial ali não consegue, né? E aí se alguém tentar, certamente também vai ter algum prejuízo.
0: Tem que ter muito cuidado, realmente, porque é bem em cima, no que você já dobra, já é bem em cima aí na descida pro bairro São Cristóvão. Bom, são essas as informações, muito obrigado aí, Guilherme.
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0: Obrigado, Guilherme. 28 faltando para as 10, para você que nos acompanha também, imagens, lembre lá, nosso canal do YouTube, é importante você se inscrever no canal, ativar as notificações e acompanhar a gente por imagem. Todo o programa Espaço Plural é feito por imagens, inclusive com imagens da reportagem. É importante esse serviço que a gente presta para você se localizar, se situar nesses pontos da cidade com as informações que a gente traz. Tá aqui. Também, eu trouxe anteriormente a informação, que é uma informação do Globo sobre essa tragédia no Nepal, se falava em 350 mortos, né? Mas atualizando já são 362 na fronteira entre Nepal e Tibete, e esses números vão aumentar substancialmente porque tem 1.500 desaparecidos. É destaque também, né, no dia de hoje pela Copa do Brasil, Inter e Grêmio começam o Grenal mais valioso dos últimos anos, é o Grenal dos desesperados. Restam 10 horas aí pro Grenal, então certamente o estado, quem gosta de futebol, vai entrar no clima, né? Mas não se pensa num grande jogo, até porque se prevê inclusive chuva para a hora da partida na capital. Então vai ser uma briga no escuro, de facão no escuro, né, que a gente brinca. Vamos fazer intervalo comercial. Na sequência eu recebo aqui o presidente do Sindicato dos Trabalhadores Rurais de Marau, Silvio Borghetti. Vamos tratar sobre o calendário de declaração do ITR, o Imposto Territorial Rural. Nós vamos conversar mais sobre esse assunto na sequência aqui no Espaço Plural. Para você que nos acompanha, um ótimo dia, bem-vindo.
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0: Estamos de volta, 21 minutos faltando para as 10 da manhã, na Vang Super Passa Lá, economia com mais qualidade, onde você encontra óleo de soja Vitalive 900ml, 6,49, erva mate cristalina, pacote 1 quilo, 10,99, carne bovina chuleta de filé, cortes Passa Lá, 41,99 o quilo, Passa Lá, economia com mais qualidade. 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Vou conversar agora com o presidente do Sindicato dos Trabalhadores Rurais de Marau, Silvio Borghetti. Vamos falar sobre o calendário de declaração do Imposto Territorial Rural e você me falava também sobre o CCIR, né? Que também se é previsto para esse mês. Presidente, bom dia, bem-vindo.
14: Bom dia, Luíde. Bom dia a todos os ouvintes da Vang, toda a equipe aqui da Vanguarda também, o nosso bom dia especial. Também um bom dia especial aos nossos agricultores, produtores rurais, né? Um dia que já promete e antecede aí umas previsões meias cabreiras, né? Aí de bastante volumes de chuva, né? Mas vamos fazer a nossa parte aí, então queremos aproveitar esse momento aqui para dar uma orientação aí aos nossos produtores referente a esse imposto territorial rural.
0: Bom, antes da gente dar orientação aos nossos produtores, vamos imaginar que o nosso universo também é maior, né? Tem muita gente que não é produtor rural, mas só para contextualizar nossa audiência, do que se trata, o que é o ITR e qual a finalidade desse imposto? Aí vamos para os prazos, que isso é importante a gente contextualizar.
14: O imposto territorial rural, ele é tradicional, assim, ele já vence há muitos anos, inclusive está se pleiteando inclusive para unificar esse imposto juntamente, que agora estamos também no prazo do CCIR, que é o antigo INCRA, né? Então aí a gente tem dois tipos de impostos, né? Que é pago anualmente, né? O CCIR antigamente ele era de 5 em 5 anos e o ITR era anual. Então a gente estamos pleiteando isso para unificar num único imposto, enfim, que esse imposto hoje ele fica o ITR ele foi municipalizado, então todo o imposto arrecadado ele fica no município. Há 2 anos atrás ele era feito e a arrecadação ia para a Receita Federal e agora a partir de 2 anos para cá então o município municipalizou, então esse recurso fica no município e a Receita Federal ela disponibiliza o sistema, o programa ainda, né? E o CCIR também é um imposto anual, novamente, e aí temos é um imposto mais barato, mas é um imposto hoje extremamente necessário para o produtor rural que quiser encaminhar uma matrícula, fazer uma transmissão de uma área de terra ou fazer um investimento, um financiamento, enfim, são documentos importantes, necessários e que a gente vê aí como, digamos, desnecessário ter 2 impostos. Então a gente está pleiteando essa unificação para que isso facilite um pouco a vida do produtor também, né?
0: Bom, todo produtor rural que tem um imóvel rural, ele é obrigado a fazer a declaração independente do tamanho.
14: Exatamente, hoje independe da, do tamanho da propriedade, né? O produtor que tem um imóvel rural, então são N situações, né, que a gente tem. Hoje tem o imóvel que ele está em condomínio, então também são várias pessoas que estão na mesma matrícula, no mesmo registro de imóveis, então esse ITR ele tem que ser declarado em condomínio. Tem situações que tem produtores que são várias matrículas de terra e formam um único pedaço, então ele é possível ter um único ITR. Áreas descontínuas, então, não é possível, né? Então, tem que ser feito dois ITRs. Então, são cada situação de produtor é uma situação, mas todos têm a obrigação, né, de fazer, então, a declaração anual. E também, quem tem, possui até 30 hectares e não possui imóvel urbano, então, esse produtor, ele se fica isento, não, essa área não sendo em condomínio. Se a área é em condomínio, ele paga, mesmo abaixo de 30. Se ele é um produtor individual e não possui imóveis urbanos, então ele fica isento dessa taxa de pagamento do ITR.
0: Presidente, me ocorreu uma dúvida agora. Quem, por exemplo, trabalha com arrendamento, arrendou uma propriedade, se preocupa com o ITR, da sua obrigação, ou é da obrigação do proprietário?
14: A obrigação é do proprietário, mas se o arrendador, ele for encaminhar um financiamento, ele precisa do ITR em dia, porque se ele for tomar qualquer tipo de financiamento e no próprio contrato de arrendamento, hoje tem que ter o CIB, que é o número, o registro do ITR da área que ele está arrendando. Então, a responsabilidade é do produtor, mas o arrendador ele vai precisar, então, ter esse, o ITR para fazer o seu contrato de arrendamento.
0: Bom, sobre o prazo da declaração do ITR e do CCIR, né? Quais os prazos para fazer declaração e de que forma podem ser feitas essas declarações?
14: Hoje são várias escritórios de contabilidade, nós, o Sindicato de Trabalhadores Rurais, Sindicato Rural, a própria pessoa, se ela tem hoje, consegue baixar o sistema da Receita Federal em casa, pode fazer essa declaração e emissão do pagamento do imposto, né? Então, mas a gente sempre anualmente a gente faz ali no sindicato para o nosso associado, para o nosso trabalhador, para o nosso agricultor, né? Então, assim, é um programa que está a Receita disponibiliza, mas que nem eu falei, então o recurso arrecadado ele acaba ficando no município, então, de 2 anos para cá. E o prazo ele é final de setembro, Luigi, e o CCIR encerra o prazo sem multa, né, agora em final de agosto. Só que o CCIR, como é um valor baixo, a multa ela é centavos. Então a gente sempre prioriza para fazer junto com o ITR, que ali o produtor não precisa vir duas vezes para fazer a sua declaração, né? Então, esses são os prazos, né? Final de agosto CCIR e também agora final de setembro, então é o ITR.
0: O que pode acontecer em caso de o agricultor, por exemplo, o produtor, não fazer a declaração? O que pode ocorrer? A multa, somente multa, pode fazer depois?
14: O produtor que paga imposto, então se ele não fizer ou fizer fora do prazo, ele recebe uma multa, né? Por área, e não sai a negativa. E o produtor que ele é isento, se ele não fizer e ele precisar de uma negativa para encaminhar um financiamento ou algum custeio de lavoura, um investimento, ele não sai a negativa, daí ele tem que fazer. Só daí a única diferença de quem é isento, a multa, não sai a multa, e quem paga imposto, daí sai uma multa por área que não declarada.
0: Quais são os principais erros que os proprietários, né, de terras eles fazem anualmente na declaração do ITR? O sindicato oferece alguma orientação nesse sentido?
14: Como foi municipalizado, foi reajustado os valores do valor da terra nua, né? Então, produtores aí estão pagando mais imposto em cima, porque esse ITR, ele é um balizador, caso sofra o produtor sofra lá alguma ação governamental ou uma desapropriação de área, então o valor que é posto judicialmente é o valor declarado no ITR. Então, nós tínhamos o valor declarado no ITR, um valor muito baixo, e aí muitas preocupações que se deram, E aí foi reajustado esse valor aos pouquinhos. Aí hoje o valor venal de uma área de terra em Marau, ele é um valor bastante significativo. Então produtores aí acabam pagando um imposto também bastante significativo, que tem, possui áreas maiores, né?
15: Então, por exemplo, na prática, se o produtor declarou um valor muito abaixo da propriedade, ele pode ser questionado quando vender a terra, né?
14: Quando for vender, ou mesmo o município pode questionar, né? Porque o valor venal hoje do ITBI no município é um valor, e o valor declarado, por exemplo, no ITR é um outro valor muito abaixo. Então ele pode ser questionado, o próprio município tem essa pode questionar o produtor, né? Nesse sentido.
15: Além, é claro, de chamar atenção, por exemplo, da própria Receita Federal.
14: Com certeza, eu acho que isso também, a Receita Federal hoje, através do imposto de renda, né? Pessoas que fazem a declaração do imposto de renda. Então, a declaração do ITR, o valor declarado e o valor declarado daquele mesmo imóvel no imposto de renda, eles têm que ser condizentes para não o produtor não sofrer algumas sanções ou penalidades aí através da Receita Federal.
15: Bom, para a gente fechar também, 11 minutos faltando para as 10, muita gente confunde o estar isento de pagar o ITR com o estar isento de declarar, né? Qual é a diferença?
14: O isento para declarar é possuir menos de 30 hectares.
15: Isso.
14: E não possuir imóveis urbanos. Isento para não declarar não existe. Declarar todo mundo tem obrigatoriedade. Só isento de não pagar é esses produtores que possuem menos de 30 hectares e não possuem imóveis urbanos. Acima de 30 hectares são obrigatoriedades de declarar e também pagar. Ou aqueles produtores que, digamos, são dois proprietários e possuem até 30 hectares em condomínio no mesmo imóvel, então esse imóvel ele também tem que pagar o imposto, ele não é mais isento.
15: Bom, CCIR já no final desse mês, né? Por mais que a multa são centavos, como o senhor declara aqui, e também o ITR, que é o mais importante deles, mas enfim, tem que fazer a quitação, né? A declaração disso tudo. Qual o primeiro passo para quem está nos ouvindo para fazer essas declarações?
14: Nós no sindicato exigimos a declaração do ano anterior, então a gente faz a emissão da declaração total e a gente entrega para o produtor vem até o sindicato ou ao escritório de contabilidade e faz essa declaração anual, é gerado então a guia, a GRU, para fazer o pagamento, então via Pix, hoje tem N oportunidades, código de barras, enfim, bancos que recebem. Então, acho que o produtor interessante é não deixar extrapolar o prazo, né? Que senão depois aí acaba muitos transtornos e aí o produtor acaba tendo mais perda de tempo do que deixar fazer dentro do prazo atual.
15: É só uma curiosidade que me cabe agora. Eu tive conversando com um grupo de contadores um mês atrás sobre a questão da reforma tributária, que paralelamente aos poucos as mudanças estão acontecendo. Existe essa preocupação com o agricultor também, que a gente sabe que também vai impactar diretamente na vida deles, né?
14: Com certeza é uma preocupação, inclusive nós tivemos na semana passada, nós temos o nosso contador ali do sindicato e ele tem uma equipe muito profissional que está acompanhando essa questão da reforma tributária. Então existe sim a preocupação, ainda nada definido, mas assim alguns rumos já dá para perceber, né? O quanto isso vai impactar, por isso que nós temos que ter a nossa organização e eu digo aos nossos políticos que defendam o nosso lado, né? Porque aí cada um vai defender o seu lado, né? Então, exatamente, nós produtores já estamos sendo muito castigados aí pelo clima e aí nós agora vem uma reforma tributária que a gente não sabe ainda o quanto vai impactar no nosso agricultor, no nosso trabalhador. Então estamos acompanhando muito atentos, mas a gente sabe que de uma forma ou de outra vai impactar também no produtor rural.
15: Por se tratar de algo muito complexo, né? Que é quando você fala em tributos, a reforma tributária é algo muito complexo, não sei diretamente o que vai impactar para o agricultor, mas tem alíquotas, por exemplo, que não são conhecidas do que se anuncia, né? Vão ser conhecidas umas após a eleição, outras início do próximo ano, então realmente é uma preocupação. O sindicato tem buscado orientar também a questão do produtor na medida do possível, porque a gente também não sabe exatamente o que vai acontecer, né?
14: Exatamente, por isso que a gente fez esse evento, né? Foram mais de 50 produtores que estiveram presentes e a gente pretende repetir isso, por isso que a gente está acompanhando com bastante atenção esse tema, porque é um tema que poderá nos prejudicar e muito. Então, assim, a gente está aí acompanhando, porque o produtor pega toda uma cadeia, né?
15: É toda uma cadeia.
14: Toda uma cadeia. Então, assim, é uma coisa muito complexa, né? Fica difícil, né? Nós leigos, né? Para entender, por isso que nós estamos sempre atentos e nós precisamos de bons profissionais que acompanham isso, né? Então, por isso que a gente está se municiando aí de conhecimento também, de pessoas que vão nos ajudar, nos orientar, né? Junto com as federações, né? E só que isso tudo vai partir as leis complementares vai ser discutida no Congresso. Então, por isso da importância de nós termos aí um Congresso de pessoas lá que vão defender ou pleitear as pautas do nosso agricultor, do nosso trabalhador. O Congresso que temos hoje posto aí é complicado, né? Porque hoje aí a gente tem empresários, tem aí a bancada disso, bancada daquilo, que não enxergam o produtor. Parece que o produtor é rico, o produtor é milionário. E aí, se vier mais essa reforma nos prejudicar, com certeza vai inviabilizar muita propriedade.
15: É, e é importante o trabalho do próprio sindicato. Vocês sabem da importância que tem, né? À frente, juntamente com as federações, associações, para poder orientar. Porque realmente é muito complicado, a gente tem visto um cenário que pode realmente piorar ali na frente, né? Então, certamente gera muita preocupação.
14: Com certeza, como está gerando muita preocupação para os próprios municípios, né? Hoje o município de Marau, por exemplo, um município que ele industrializa bastante e exporta, né? Pelo que está posta hoje a lei, então seria para o consumidor final, que seria os municípios que mais consumiria. Então, os pequenos municípios vão sofrer um impacto grande. Bom, o município sofre um impacto, o produtor mais um impacto, então nós vamos estar aqui todo mundo trabalhando na mesma direção e sempre focado em contribuir, temos que contribuir, mas dentro de uma realidade, né? Não nada a mais disso, né?
15: Presidente, algo mais que a gente possa acrescentar? Fique à vontade.
14: Eu só quero ressaltar, né? A questão do CCIR, né? Então a gente tem uma dificuldade hoje para nós fazer alterações da questão do INCRA, né? Nós tínhamos uma senha no passado e a gente perdeu essa senha porque órgãos governamentais não podem fazer convênios com os sindicatos, né? Então nós perdemos essa senha. Hoje nós estamos dependendo de Vila Maria, que tem a prefeitura tem uma senha, ou Passo Fundo, né? Todos os sindicatos perderam. Então estamos pleiteando junto ao Poder Público, né? E então o Poder Público já se colocou à disposição para nós ter essa senha para fazer as alterações. Que hoje o primeiro passo para tu mexer num ITR, tu tem que estar com o CCIR em dia. E nós temos essa dificuldade. Então, estamos passando por isso. Então, os dois sindicatos, de trabalhadores e o rural, estamos pleiteando junto ao INCRA de Porto Alegre, para que disponibilize, então, essa senha para o Poder Público Municipal, para nós podermos ter esse poder de mexer nas CCIRs aqui no município, né? Que foi uma perda muito grande. Marau hoje tem digamos mais de 2.000 propriedades, né? Então são demandas que todo diariamente precisa, né? Então a gente está pleiteando isso, colocar aqui para os ouvintes, né? Que a gente é demandado todos os dias, então dizer que nós estamos trabalhando para que conseguimos isso, para melhorar a vida do produtor rural aqui no município também.
15: Presidente do Sindicato dos Trabalhadores Rurais de Marau, Silvio Borghetti, obrigado pela sua vinda, esses esclarecimentos e também orientação ao nosso produtor rural.
14: Mais uma vez, Luiz, muito obrigado pela oportunidade e dizer que nós estamos sempre à disposição aí para qualquer assunto, qualquer tema aí que for de interesse do nosso produtor rural.
15: Muito obrigado. 4 minutos faltando para as 10, assim a gente fecha o nosso plural de hoje para Zaia Gastronomia, Fab Marau, Oral Unique Implantes, Romani Construções e Incorporações, Proaudi, Sicoob, Super Passa Lá. E na hora certa, Martini está em festa em agosto, comemorando 69 anos de tradição e confiança. Na sequência tem o Comunidade, voltamos amanhã com o Espaço Plural. Até lá, tchau.
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4: E nesse próximo sábado tem rodada pelo Gauchão de Futsal. A MF joga em casa no ginásio do Colégio Gabriel Taborim, às 4 horas, contra o Atlec de Três Passos. A MF, que na tabela de classificação, ocupa a 7ª posição com 14 pontos. Já o Cerca joga às 8 horas da noite em Casca contra a equipe da Age de Guaporé. O Cerca segue na 4ª posição com 17 pontos.
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0: nome. 10:02. Para você, bom dia aqui na Vang, no ar o nosso Comunidade nesta manhã de quinta-feira, 27 de agosto de 2026. A partir de agora até o meio-dia, nós ficamos com você na sua companhia, com o Comunidade, comigo, Ronaldo, mas também tem a Kelly Felipe. Ainda na Unimóvel, o Guilherme de Abreu e também a Dini Gazola está aqui na produção do nosso programa. E aí, Kelly, tudo bem contigo, hein? Bom dia.
1: Tudo ótimo, bom dia, Ronaldo, Jenny, Guilherme, a toda a equipe, um dia especial para você que está na sintonia.
0: 20 graus aqui, Marau, é a temperatura, Kelly.
1: Muito agradável, né? Muito agradável aí para um final de inverno.
0: Já é de primavera, né?
1: Praticamente.
0: Olhando para o rico dia de hoje, até parece que é primavera.
1: Embora faltem alguns dias ainda, né? Pro dia
0: 22
1: de setembro.
0: Vamos lá, começou o nosso programa que vai com você até o meio-dia, destacando Lojas Banker, também tem ainda o supermercado Crespi, também com Universidade Atitudes e 1001 Restaurante. Começamos aqui o nosso programa, Kelly, nesse dia 27 que a gente recorda o que, hein, Kelly?
1: Então, hoje é o dia de São Celestino I, também dia do psicólogo, dia mundial dos lagos, também hoje dia de Santa Mônica. E aí, ampliando um pouquinho mais essa data também do dia do psicólogo, Ronaldo, lembrando aí dos vários profissionais importantes dessa área, né, que auxiliam aí as pessoas para o autoconhecimento, para terapia, para resolver os seus problemas íntimos, né, particulares. E lembrando também hoje, dia do corretor de imóveis. Então, parabéns a todos os corretores de imóveis também.
0: E hoje nós temos aqui no programa a quinta que é premiada, né, Kelly?
1: Isso, hoje tem prêmio para o ouvinte, né?
0: Então, a gente vai fazer o seguinte, a gente vai promover aqui a participação do ouvinte mandando mensagem em áudio, né? Vai gravar a mensagem e enviar no WhatsApp aqui da Vang e logo abaixo, sempre com aquela orientação. Mande o nome completo.
1: Nome completo por extenso, né? Por escrito aqui, então, seu nome completo.
0: Você pode mandar teu áudio, pode dizer teu nome no áudio, mas mesmo assim, tu dizendo, tem que depois escrever logo abaixo do teu...
1: Logo abaixo áudio, do áudio.
0: Isso, é o nome completinho para concorrer. Por quê? Para facilitar aqui a nossa relação, né? Para depois fazer o sorteio que hoje, que ele tá valendo o quê, hein?
1: Hoje, então, um brinde das lojas Quero Quero, um travesseiro 50x70.
0: Então, a gente vai provocar hoje a audiência aqui. Tu falaste que hoje é o dia do psicólogo, né?
1: Isso.
0: Então, vamos fazer o seguinte: a gente quer saber da nossa audiência quem já foi em psicólogo, né? O que mudou na vida? E quem deseja ir, talvez por uma razão ou por outra nunca foi, se tem essa vontade de se autoconhecer, de ter essa coragem de falar de si, né? Então, vamos falar desse universo de saúde mental, né?
1: Isso, ou até se indica para familiares, amigos.
0: Isso, eu fui, mas eu indico, né? Então, para quem já teve essa experiência, pode contar como é que foi a experiência, o que mudou para a vida, se recomenda, se não recomenda, enfim, conta da sua forma. E também para aqueles, né, aquele que talvez desejam ir, mas por uma razão ou outra, pode contar, olha, eu gostaria muito de fazer, né? Recebi orientação, penso que é bom para isso, é bom para aquilo. Bom, então, queremos a sua participação hoje. E quem mandar o recado, quem mandar em áudio, vai estar então hoje concorrendo a esse prêmio das lojas Quero Quero, que é um travesseiro 50x70. Guilherme de Abreu, tá pronto na Unimóvel. E aí, Guilherme, bom dia.
2: Bom dia aí pra ti, Ronaldo, bom dia, Kelly, um bom dia especial pra tu que nos acompanha. Espera, Ronaldo, da chuva que tá programada aí, especialmente pra amanhã, pra hoje ter alguma previsãozinha, né, mas pouca coisa. Mas por enquanto a temperatura tá em elevação, né, tem nuvens, dá para visualizar nuvens já, mas o sol predomina.
0: É exatamente isso. Guilherme, temperatura de 20 graus, vai subir mais, vai a 25 na máxima para hoje. O que tá para contar das ruas da cidade agora aqui no Comunidade, Guilherme?
2: Falando até para exatamente sobre isso, só que vou falar um pouco da região. Hoje, pelo menos, eu tava conversando com o pastor Eduardo Almeida, que tinha ido para Passo Fundo, né? Hoje ele acabou de me mandar uma mensagem. Ele até tinha falado, né, elogiado, que o pessoal tinha feito um tapa-buracos entre Marau e Passo Fundo, mas eu também tinha passado por lá, mas eu falei, poxa, mas não foi feito esse tapa-buraco, né? E aí, poxa, quem que tá enganado com a situação, né? E aí ele passou de novo hoje, e detalhe, foi feito exatamente a mesma coisa, Ronaldo, entre Marau e Passo Fundo, do que foi feito entre Vila Maria e Camargo, tá? O pessoal fez um tapa-buraco aleatório, assim, sabe? Tapou um buraco aqui, tapou um buraco ali, só que a maioria continua, tá? Não foi, né, nem aquela questão lá, vou

0: tapar os buracos maiores. Não foi isso, foram buracos bem aleatórios que foram tapados, viu? Mas a grande maioria continua. Então, para quem for para Passo Fundo, para quem vem de Passo Fundo para Amaral, ou for de Vila Maria a Camargo, Camargo Vila Maria, vai reparar isso. Tem essa questão aí, pessoal tapou, o pessoal do Dyer, né? Tapou alguns buracos e o buraco do lado não tapou. Então é algo que chega a ser até curioso, viu?
1: Selecionou um e deixou outro, Guilherme.
0: Exato, e não, eu não entendi também o critério, porque, vamos tapar os maiores, beleza? Mas não, nem isso, tem uns buracos gigantes que seguem lá, alguns menores foram tapados, depois mais pra lá os grandes foram tapados, os menores não. Então, foi no sistema de loteria, viu? Tapo esse, tapo aquele e o resto eu vou deixando pelo caminho.
1: É, que coisa. Então, ficou parcial, Guilherme.
0: É, bem, bem parcial mesmo. Antigamente tinha aquele tapa-buraco ruim, né? Que era feito de forma péssima, que dava uma chuva e ia embora. Agora diminuiu, tá? Fizeram tapa-buraco ruim, mas não foi nem em todos, foi só em alguns. Então tá nessa situação aí, nessas estradas.
1: Guilherme, é de lamentar, mas dá pra entender o seguinte, é tanto buraco que selecionou alguns piores e deixou outros, né? Porque senão ficaria só praticamente fazer uma camada nova de asfalto, né? Então, ao que parece, é isso que aconteceu, né? Seleciona os piores.
0: E nem isso, tem alguns dos piores que seguem lá.
1: É.
0: Então é justamente essa a curiosidade que eu trago, né? Porque não entendi o critério, né? Na pista que vai, na que vem, algumas tapadas, alguns não tapados. Tá bem aleatório mesmo, tá? Tá bem, bem diversificado, né? Os buracos tapados e os não tapados.
1: É. Então é isso, Guilherme.
0: É isso, Ronaldo. Vamos seguir girando, né? Espero não precisar ir para 324, né? Espero que não tenha nenhum acidente agora, né? Mas a gente segue girando aqui pela cidade. 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
1: Ok, Guilherme, agora são 10:09, programa que vai com você até o meio-dia, tem nesta hora o oferecimento de 1001 restaurante. 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
2: Tem, Kelly? Participação de ouvinte, aqui o pessoal tá contando, né? Sobre a sua experiência com terapia, com autoconhecimento também, porque hoje é o dia do psicólogo.
1: É dia de saúde mental, pra gente falar mais também sobre isso, que é um profissional que auxilia, né?
2: Com certeza.
1: A saúde mental. E aí, Kelly, quem que vai participar, hein?
2: Vamos lá.
3: Olá, bom dia. Sobre psicologia, o psicólogo, eu tenho um filho que ele é atípico, a gente leva ele, né? Psicóloga para tratamento, mas é um outro caminho. Eu acho que o psicólogo, no meu ver, ele ajuda muitas pessoas, tá? E ele é como água mole em pedra dura, ele tem que insistir, né? Você tem que insistir para você poder melhorar. No meu olhar, o psicólogo é aquele amigo que você não, às vezes, muitas vezes tu não consegue contar, seja em casa, seja no trabalho, seja onde for. Tem coisas que você não consegue falar com o teu próximo e você precisa de um terceiro, e o psicólogo eu acredito que ajude muito nisso. Um abraço, um bom dia.
1: Valeu, bom dia. Quem participou,
2: Kelly? Bom dia aqui pro Lucas Lupe, lá do bairro Santa Rita.
1: Valeu, Lucas, né? Grande relato, né? Do que ele pensa sobre esse assunto. Então faça como o Lucas, manda aquilo que você pensa sobre esse assunto, pela tua experiência, né? O teu desejo. Vamos ver mais, Kelly. Tem mais participação do ouvinte.
4: Bom dia. Bom dia. Meu nome é Ide Carmen Bugança. Já fui na psicóloga, sim. E tenho muito orgulho em dizer que foi ela que me ajudou a passar por perrengues e eu não conseguia passar no teste da CNH e o Eliseu, muita gratidão pela vida dele ali do Duna, ele me mandou para psicóloga e a psicóloga me mostrou que eu estava fazendo a vontade das filhas, que queriam que eu fizesse a aula e o marido não queria, então eu fazia as aulas tudo direitinho, quando chegava a vez de fazer o teste eu reprovava para fazer a vontade do marido. O inconsciente é cruel. E eu consegui, quando ela me orientou, eu consegui passar no teste da carteira. Gratidão.
1: Valeu. É o nome dela?
2: Aide Carmen Bugança. Aide. Obrigada por compartilhar aqui um pouquinho da sua vivência com a gente.
1: Ou seja, né? Uma situação, como ela disse, inconsciente, né?
2: Isso aí.
1: Não era maldade, mas era algo inconsciente, né? Tem mais, Kelly?
2: Tem mais.
5: Bom dia, bom Kelly, dia. Ronaldo.
1: Oi, bom dia.
5: Eu sou a Ivanilde Campagnolo, eu já fui no psicólogo, tô indo no psiquiatra por causa da minha fibromialgia e eu recomendo ir ao psicólogo, é muito bom, a gente conversa, a gente desabafa e fica tudo bem.
1: Olha aí, participação a Ivanilde.
2: Ivanilde Campagnolo, obrigada.
1: Valeu pela participação, né? Os relatos aqui é de quem vive a experiência, né? De ir ao psicólogo, tem esse conhecimento todo. E se eventualmente você nunca foi, pode contar, olha, eu nunca fui, mas tenho o desejo, enfim, conta também, né? Não há nenhum problema, porque a gente sabe, Kelly, que a gente vem de um período da história e uma história recente de que ir ao psicólogo era para um público que se dizia, ah, tá louco, tá indo no psicólogo, até tinha um período aí que até era vergonhoso, né? E que bom que as pessoas conseguem falar agora aqui no rádio hoje dizendo que vai ao psicólogo, não tem nenhum problema, né?
2: Hoje em dia é critério para relacionamento, viu, Ronaldo? Faz terapia assim? Opa, então tem chance.
1: Não sabia desse detalhe aí, Kelly. Então vamos lá, vamos ouvir mais ouvinte aqui no programa.
6: Bom dia para vocês aí da rádio, para todas vocês. Que Deus venha abençoar cada um de vocês.
1: Obrigado.
6: Eu nunca fui ao psicólogo, mas se precisar, até vou, né? E indico também. Eu acho que é uma coisa importante, né? Que a gente, claro, que dá um receio da gente ir, coisa assim. Mas, enfim, eu iria. Se precisar, eu vou sim e indico também. Tá, um abraço pra vocês da rádio, tudo de bom. E eu quero ganhar o travesseiro.
1: Então tá bom, valeu pela participação, né? Aqui no programa, como é
2: da
1: que...
2: Da Helena Prudente Souza.
1: Ah, ok, Helena Prudente, que participou aqui do nosso programa e também trouxe, né, esse seu relato. Nunca foi, mas entende que é. Gostaria de participar. Então, se você ainda não mandou o teu recado, pode fazer isso, né? Faz como a nossa audiência já está relatando aqui, se tem ou não tem experiência, não tem problema. A ideia justamente é discutir isso, né? De tratar sobre saúde mental, né? E não é só quando a coisa está feia que vai no psicólogo, né? Pode fazer antes isso também, né?
2: Não. É para manutenção de várias áreas da vida, né? Vida, trabalho, vida pessoal, familiar, enfim.
1: Maravilha. Vamos voltar na sequência. Agora 10:16, a gente retoma. Você pode mandar teu recado que assim que puder a gente vai reproduzindo aqui. Então você vai fazendo isso que a Kelly vai recebendo aqui a tua mensagem e depois a gente vai ouvindo também a nossa audiência aqui no programa hoje.
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8: Olá a todos que nos acompanham na Rádio Vang. Quinta-feira de sol e nuvens, vento norte persistente, com temperatura variando de 16 a 27 graus em Marau. A partir da sexta, então, um alerta para um período chuvoso que deverá se estender até a terça-feira. Sexta, sábado, domingo e segunda serão dias em que poderá ocorrer pulsos de chuva forte a torrencial, portanto, há potencial para alagamentos em áreas urbanas. E o período persistente de chuva pode gerar acumulados entre 100 e 200 milímetros, com impacto nos arroios e rios da região. Além disso, o solo fica saturado e há risco até mesmo de queda de barreiras, de escorregamentos por conta do excesso de chuva em poucos dias. Posterior a isso, devemos ter aí uma janela de tempo seco, já o tempo melhora a partir do dia 2 de setembro e pelo menos até o dia 7, 8, devemos seguir com tempo mais firme. Da Metsu Meteorologia, está Elcias.
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0: bem retrato dela. Aqui na Vang tem comunidade, agora 10h24, temperatura aqui Marão de 21 graus. 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Nós seguimos com você aqui com o programa, que vai trazer agora o quadro que é o Vida Saudável, no oferecimento de Exatos Laboratórios, 56 anos. 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
0: Programa que recebe aqui nesta manhã o nosso convidado, ele é médico veterinário do Serviço de Inspeção Municipal aqui de Marau, José Wilson Silva Neto, e traz aqui assuntos também referentes à área da Serviço de Inspeção, e hoje fala sobre aditivos alimentares.
2: Perfeito.
0: É esse o assunto, né? Seja bem-vindo.
2: Obrigado, bom dia a todo mundo, bom dia Ronaldo, bom dia pessoal. Hoje eu vou conversar um pouquinho, né? Sobre aditivos alimentares, aditivos que são adicionados em alimentos de forma intencional. Por quê? Por que que eu pensei nesse tema? Porque hoje um dos assuntos mais comentados assim na questão nutricional, na questão de segurança alimentar, segurança dos alimentos, aliás, não alimentar, é a ultraprocessados, né?
0: Uhum.
2: E hoje em dia é muito visto os aditivos alimentares, que depois eu vou explicar um pouquinho
0: o que é isso, né?
2: São muitos tipos, né? Eles são muito mal vistos, né? E há uma certa razão para ser mal visto, né? Mas, assim, também vou explicar que não tem... Tem aditivos que são obrigatórios, né? Ser colocados, outros não são tão obrigatórios ser colocados, e que não há necessariamente uma necessidade de vilanizar, né? Uhum. E também nem de glorificar, né?
0: Sim.
2: Tá?
0: Bom senso, então, nesse caso é importante.
2: Bom senso, é. Parcimônia sempre nesse... Em qualquer coisa relacionada à alimentação, a gente tem que ter uma parcimônia. Nada em excesso faz bem, né?
0: Uhum.
2: Incluso aditivos, né?
0: Aditivos.
2: Tá? Mas, assim, pra gente dar uma planificada, assim, de entendimento de todo mundo, é bom explicar o que seria um aditivo, né? Aditivo alimentar, nesse caso, né? É qualquer ingrediente adicionado de forma intencional num alimento para tentar modificar as características dele, né? Ou como durabilidade, ou seja, validade, né? Do alimento, textura, cor, sabor, né? Sem alterar os parâmetros nutricionais do alimento, tá? Então, assim, dando um exemplo, adicionar a vitamina no alimento, ele não é um aditivo, legalmente falando, né?
0: Uhum.
2: Tá? Claro que de forma informal a gente pode dizer que seja um aditivo, Sim. Não tem problema nenhum com relação a isso daí, né? Mas legalmente ele não se encontra, melhorou, enriqueceu o alimento, ou não enriqueceu o alimento, né? Ele não é um aditivo, ele é um ingrediente, tá? Então, nesse caso, hoje a gente vai falar dessas coisas que não alteram, tá?
0: Certo.
2: Então, uma função prática, assim, existe uma lista, eu até imprimi a lista para ver, só que ela é tão grande de quantidade de aditivos que existem, assim, todos os tipos de alimento.
0: Três folhas.
2: Eu preferi fazer. Ah, isso aqui não é nada, de lado a lado, mas é uma parte muito pequenininha, assim, são dezenas de folhas, né? Descritas de vários tipos de aditivos que existem, né? Mas para dar uma resumida, né? Então, os aditivos, eles meio que ficam entre aqueles que aumentam a segurança e durabilidade do alimento, né?
0: Uhum.
2: Então, os conservantes são um tipo de aditivo, né? Que evita a proliferação de fungo, de bactérias, né?
0: Preserva o alimento.
2: Preserva o alimento, na maioria das vezes, microbiologicamente falando. Ou seja, para não causar doença, até, ou não apodrecer,
0: uhum.
2: Tá? São duas coisas que não necessariamente caminham junto. Tem bactérias que são, e fungos, né? Que são deteriorantes, ou seja, que ele altera, que ele causa a deterioração do alimento, né? Causa alterações relacionadas a sabor, a visualização, né? Aspecto repugnante, né? E tem outras bactérias que causam a questão de doenças, né? Elas nem sempre estão juntas. Na maioria das vezes elas não estão juntas. Inclusive, acho que uma vez eu já falei aqui, bactérias patogênicas, que são essas que causam patos, essas que causam doenças, na maioria das vezes elas não alteram o sabor, tá? Então nem entra no assunto aqui.
0: Preserva mas, o sabor, mas elas comprometem
2: o alimento. Não altera sabor, não altera a qualidade percebida, né? A qualidade percebida é aquela que a gente olha e diz, dá um exemplo, carne, né? Que é o que eu trabalho mais hoje em dia, né? Tu vai pegar a carne, não, a carne tá boa.
0: Tá bonita.
2: Não, passou da validade, mas tá bonita aqui, né? É. Se tem uma bactéria patogênica ali, você não vai conseguir perceber, é impossível perceber, a não ser por análise.
0: Ela não altera a aparência.
2: Não altera a aparência, na grande maioria mesmo, não altera a aparência, tá? Mas então, os conservantes, eles servem para segurar, ou inibir o crescimento desse tipo de bactérias patogênicas ou deteriorantes, ok? Tem os antioxidantes também, né? Que impede a rancificação de óleos, né? Tem alguns reguladores de acidez, tem anti-umectantes, que serve para não embolorar, né? Uhum. Tipo farinha ou o sal, né? Sal tem anti-umectante dentro dele, né? Também. E tem os que, então, isso é para segurança e durabilidade, né? Uma categoria, assim, né? Informal, né? Porque essa categoria formal não existe. A segunda categoria são aquelas que são para textura e durabilidade, né? Então são os emulsificantes, são os espessantes, os estabilizantes, aqueles que garante que a qualidade do alimento não se altera e às vezes até melhora, amacia mais, ele torna o alimento mais viscoso, para aqueles que devem ficar mais viscoso, né? Isso são alterações de paladar, mas não nutricionais. Uhum. Lembrando novamente que não altera da questão do nutricionais, né? Tem os agentes carreadores, por exemplo, que é adicionado em achocolatados para diluir mais fácil, né? Sabe, tipo, eu não vou falar marcas aqui, mas tem algumas marcas que você coloca para diluir no leite ali, né? Uhum. Para tomar um achocolatado e dilui fácil, e tem outras que não dilui tão fácil, né? Então pode ser uma das coisas adicionadas, e vai dependendo da marca, né? Que são agentes carreadores, né? Que são agentes que diluem mais fácil, outros não, né? Em vários tipos de alimentos existe esse tipo de coisa, tá? E outros que alteram os aspectos sensoriais. O mais comum é o corante, né? Corantes alteram aspecto, altera a cor do alimento, né? Corante altera a cor. E tem os acidulantes, que às vezes dão um sabor mais ácido, né? Muitas balas vêm com esses acidulantes dentro dele, né? E tem os edulcorantes, que seriam os adoçantes, né? Uhum. Adoçantes, todo mundo conhece os adoçantes, né? Então, praticamente, são essas categorias. Existem muito mais, né? Mas daí não cabe ficar falando de todas.
0: Claro, assim,
2: né?
0: Isso é, digamos assim, uma base.
2: É um pool, né? Basicamente, assim, 70% dos alimentos que tem alguma coisa adicionada tem esses ingredientes aqui, de algum tipo desses ingredientes, né? E, então, para falar um pouco sobre eles, assim, é importante dizer, na minha opinião, e acho que eu, na opinião de nutricionista também, sempre a preferência é dar para alimentos que não tenham aditivos, né? Então, o produto sem natureza, entendo que seja sempre melhor consumido, porque apesar de todos os aditivos eles serem pela Anvisa regulamentados, ou seja, se for usado na dose segura, ou seja, na dose recomendada, né? Porque todos eles têm dose recomendada, né? Se for usado, não causa problema nenhum, mal, consumindo parcimoniosamente, né? Uhum. Consumindo de forma bem, como é que se diz? Controlada, não tem problema nenhum, né? Mas o produto em natureza, produtos mais naturais, todos eles são, no geral, são melhores do que produtos adicionados.
0: E até recomendável isso, né?
2: São recomendados, né? Porque, assim, isso é uma coisa. Segunda coisa, nem todos os aditivos, eles são artificiais. Tá? Nem todos os aditivos. Então, tem algum aditivo, tem corante, tem um monte de corante, exemplo corante, uhum. Né? Tem um monte de corante que não são artificiais, né? Tem o vermelho de beterraba, por exemplo, né? Carmim de cochinilha, tem uma dezena de corantes que não fazem mal, urucum, né? Também só altera a cor. A única coisa que ela faz é alterar a cor, né? Porque a função dela é somente alterar a cor, sim. Né? Então, o fato de ter um aditivo não significa que ele é artificial. Ele continua sendo natural, tá? Todos eles têm uma ingestão diária aceitável, né? Na realidade, todo alimento tem, inclusive água, né? Você, água em excesso faz mal, tá? Proteína em excesso faz mal, carboidrato em excesso faz mal.
0: Porque aditivos, excesso não
2: é, faz mal. Faz e mal. Daí tem esses aditivos, eles também têm uma certa limitação de quantidade. Que está dentro, se o estabelecimento é um estabelecimento registrado, que eu sempre friso bastante isso daí, né? Porque eu sou, voltando novamente a falar assim sobre minha profissão, faço fiscalização em estabelecimentos. Uma das coisas que a gente regula é a quantidade daqueles produtos que tem, que são adicionados, ingredientes, no caso aditivos, né? É a quantidade que é adicionada dentro, se eles estão dentro dos regulamentos técnicos, tá? Isso serve.
0: Porque tem regra para isso, né?
2: Tem regra, chama regulamento técnico de identidade e qualidade, tá? RTs e Qs. Os produtos que têm quantidade máxima ou mínima para ser adicionado, a gente solicita que o estabelecimento faça e periodicamente a gente faz análise, né? Desses produtos. Então, quase todos os produtos de origem animal, talvez até todos que têm adição de produtos, eu falo talvez todos que têm milhares de tipos que a gente nem trabalha, então daqui a pouco eu falo algum aqui que não tenha,
0: sim,
2: né?
0: Sim, sim, sim.
2: Mas assim, dos que eu trabalho e dos que eu conheço, todos eles que têm adição de ingredientes, a gente tem que fazer análise, né? O estabelecimento tem que fazer análise e a gente tem que fazer análise. Então, ou seja, é seguro consumir, tá? É seguro, dentro do possível é seguro. Claro, alimentos que não têm controles tecnológicos, ou seja, um alimento produzido de forma ilegal, né, quem vai garantir que tenha, sequer que tenha produto ou que tenha, ou a quantidade que tem, que pode ter em excesso, né? Por exemplo, né?
0: Então, saber a origem do alimento é mais do que nunca é fundamental.
2: É, sim, com certeza, saber a origem do alimento. Saber a origem do alimento às vezes é complicado, né? Mas
0: o processo de produção.
2: O processo de produção você meio que não tem como saber, mas você tem que confiar nos órgãos de fiscalização. Sim, no caso de serviço de inspeção, que é o meu caso, serviço de inspeção, tem que ter o selo lá do serviço de inspeção, né? Que no caso o nosso é o SIM, que é um selinho quadradinho, mas pode ser do CIF, que é o Serviço de Inspeção Federal, a BRF, por exemplo, tem selo de Serviço de Inspeção Federal, né? E tem os selos de inspeção estadual, né? São os três selos de produtos de origem animal, ovo, mel, leite e seus derivados, né? Carne e pescados, qualquer um deles tem
0: sempre
2: que
0: ter. Sempre vai ter esse selo.
2: Tem que ter esses selos, né? Outros produtos, como produtos vegetais ou massas, enfim, isso é a Anvisa que cuida, né? Tá? Também tem seu registro, precisa ter registro, tá? Então, sempre procurar produtos registrados para consumir, né? Principalmente esses que têm aditivos, né? Não somente, mas principalmente esses que têm aditivos, né? Às vezes, eles não é necessário ser colocado, eles não são necessários, né? Por exemplo, um corante, a função dele é alterar a cor, tá? Poderia não ser utilizado? Naturalmente, poderia não ser utilizado, né? Se o consumidor aceitar aquele produto sem aquela coloração característica, né? Exemplo, sei lá, Coca-Cola, por exemplo, né? Aquela coloração preta é do corante caramelo, né? Mas outros produtos, por exemplo, algumas linguiças que vai com corante, se ela for mais pálida, se ela não tiver o corante, ela pode ficar um pouco mais pálida, né? Se for bem apreciado pelo consumidor, tá tudo bem, né? Então, mas tem outros que são obrigatórios, né? Então, usando o exemplo da minha área, né? Tem os salames, e esses produtos curados, copa, obrigatoriamente uma quantidade de nitratos e nitritos você vai ter que ter dentro dele, tá? Faz mal, em excesso faz mal, mas tudo em excesso faz mal, né? Não dá pra não vilanizar, né? Tipo, e também não dá pra vilanizar o produto, tudo em excesso faz mal. Mas se ele é regulado, ele vai estar dentro dos limites mínimos ali, né?
0: Então, nesse caso aqui, José, se enfia de que esses alimentos que usam os aditivos, a gente pode consumir, mas entrando não pode ser uma rotina diária, precisa ir intercalando com outros alimentos mais saudáveis, né?
2: Exatamente.
0: Não ficar somente em cima desses alimentos que possuem tantos aditivos, porque daí sim provoca, né? Aí se torna um vilão, né?
2: Lembrando que tem alguns aditivos que são naturais, tem alguns aditivos que, por exemplo, voltando a falar de saúde e cura, ele em excesso, ele pode causar mal. Pode causar mal mesmo, né? Excesso quando você, na hora da produção, colocar mais em excesso, né? Ou você não ter o controle. Porque ele potencialmente pode chegar a ser cancerígeno numa quantidade mais alta. Mas dentro do limite ali, que são 150 ppm, parte por milhão, né? Ele está dentro de um nível seguro, você pode consumir sem problema nenhum. Por que que é importante colocar, por exemplo, novamente, nesse aditivo? Porque ele em excesso faz mal, mas ele em falta, ele pode crescer algumas bactérias, como por exemplo botulismo, né? E botulismo mata, tá? Botulismo mata, toxina botulínica mata, é a toxina mais potente que existe no mundo, que a gente conhece, né? Ela mata mesmo, né? Então, se você consumir dentro do limite ali, um produto que tenha, por exemplo, sal de cura, você vai estar seguro, mas se você consumir esse mesmo produto sem sal de cura, aí você está arriscando a sua vida.
0: Por isso, então, nesse assunto dos aditivos aqui, né, que tu traz hoje no programa, justamente isso, é uma alimentação diversificada, né?
2: Diversificada. E tem uma coisa que é importante, que assim, eu vejo muito falar, na internet tem muita coisa boa e muita coisa lixo, né? Que tem alguns, por exemplo, do leite, que fala, o leite tem muito conservante, por exemplo, né? Tem vários aditivos que são colocados, mas que não são conservantes, tá? Ou que sequer fazem mal. O leite é um deles, né? Então, existem outros métodos de você garantir, por exemplo, estender o prazo de validade, que nem eu falei que é um dos principais aqui, né? Da segurança ali do alimento. No caso, o exemplo do leite, a pasteurização faz isso. Ou seja, não é adicionado nada para isso daí. É adicionado, em alguns casos, o leite, ou alguns emulsificantes, para fazer com que ele não separe dentro dele a quantidade, tipo, sólido sobe para cima, líquido para baixo. Mas a função dele é basicamente é citrato, geralmente utiliza. E citrato ele é derivado de frutas cítricas, né? Por exemplo, ou polifosfato também, né? Nenhum deles causa mal, tá? Não tem limite assim pra dizer causar mal, não fazem mal, tá? O que eu quero dizer com isso aí? Existem métodos que você pode utilizar, consumir o mesmo alimento, utilizar o mesmo alimento para fazer a conservação dele ou a alteração dele que você quer, sem precisar usar conservante, né? O HT é um, tá? No caso de leite. Outros métodos, refrigeração. Você pode fazer congelamento, você pode fazer desidratação, você pode fazer de vários elementos, né? Vegetais, inclusive, né? Tudo isso que eu falei pode ser feito em vegetais também. Então, se possível, falando de alimentos de uma forma geral, assim, né? Consumir produtos com o mínimo possível de aditivo, mas tem aqueles produtos que necessariamente precisa ter por regulamento técnico, ou seja, por segurança, não tenho medo de consumir, contanto que seja de lugar registrado, que seja
0: inspecionado.
2: Inspecionado, né? Exatamente. Né? Vegetal ou animal, tanto faz, né?
0: Perfeito. Para a gente concluir esse assunto aqui, José, o que faltou dizer sobre esse tema? Claro que quando se fala aqui em aditivos, dificilmente o consumidor vai conseguir entender lá na embalagem, né? Vai saber que tem aditivos,
2: perfeito,
0: né?
2: Perfeito,
0: Você não vai conseguir entender tecnicamente aquilo, né?
2: Sim.
0: Então a ação prática do consumidor é justamente isso. Sim, o alimento que existe a necessidade do aditivo, né? Tá na sua base alimentar, mas também buscar outras alternativas para não ficar só no aditivo, né?
2: Se tem aditivo, foi ótimo você falar, se tem aditivo um alimento que está sendo comercializado no mercado, por exemplo, ele tem que estar na rotulagem, tá? Então, assim, na rotulagem você vai ver na lista de ingredientes, vai ter lá os produtos dele em ordem decrescente, a quantidade que tem dentro, então carne, água, sei lá, gordura, blá, blá, blá, blá. No final, por lei é obrigatório, no final vai estar todos os outros aditivos que tem, inclusive com as numerações oficiais, que vai estar escrito INS 520, INS 212, e o nome dele, o que ele faz, a função dele dentro do alimento.
0: Tá na embalagem
2: então,
0: isso?
2: Tem que estar. Se tem aditivo, tem que estar na embalagem, tem que estar descrito. Então, se você quer, como consumidor, eu acho que sempre é

0: ler rotulagem, né? Até para saber se vai fazer mal ou não, no sentido se vai ter algum alergênico dentro dele ou não, né? Por exemplo, alguns aditivos como a lecitina de soja, ela é derivada de soja, por exemplo. Se você tem alergia à soja, você tem a tendência a ter alguma reação relacionada a isso. Então, leia rótulo, né?
1: Claro.
0: Primeira coisa.
1: O rótulo é importantíssimo.
0: Leia rótulo, né? Peguem esse costume de ler. E priorizar a comida de verdade, muito entre aspas, né? É sempre mais saudável, né? E tentar fazer as escolhas sempre sem medo, né? Mas sempre com consciência, né? Em cima dos alimentos que se consome. Afinal de contas, a saúde nossa começa pela boca, né?
1: É exatamente isso. José Wilson Silva Neto, ele é médico veterinário do Serviço de Inspeção Municipal. Muito obrigado pela vinda aqui com esse assunto tão interessante que trouxe hoje aqui, que foram os aditivos alimentares. Um ótimo dia e bom trabalho.
0: Muito obrigado.
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1: Agora 16, faltando para as 11, você continua mandando teu recado. Hoje tem um prêmio aqui no programa, né? Que ele no dia do psicólogo, a gente está provocando aqui, né? Para você mandar teu recado, né? Se você já teve terapia, faz terapia, né? Conhece psicólogo, conhece alguém da família que faz. Que isso você observou que fez na tua vida, transformou a tua vida, né? E se você sonha com isso, ou pelo menos pensa, também conta, olha, eu nunca fui, mas tenho desejo, né? Então, pode participar aqui do programa que vale um prêmio hoje, né?
3: Isso aí, vale o prêmio, então, lá das lojas Quero Quero, um travesseiro 50x70 que vai ser sorteado no final do programa.
1: A gente volta já com a nossa comunidade.
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1: Uma excelente quinta-feira, tá no ar o Patrulha do Consumidor. E hoje, dia 27 de agosto, é dia do corretor de imóveis e dia do psicólogo. Parabéns! Atraso na entrega ou produto que veio totalmente diferente do anúncio? Isso é descumprimento de oferta e o Código de Defesa do Consumidor garante a sua proteção. Se o fornecedor não cumprir o que prometeu no anúncio, você tem direito de escolher entre três opções bem simples. É possível exigir o cumprimento forçado da oferta, aceitar outro produto equivalente ou cancelar a compra com dinheiro de volta corrigido. Guarde sempre os prints, folhetos e comprovantes das suas compras para comprovar a propaganda. Exija o que foi prometido e faça valer o seu direito de consumidor. O nosso quadro Patrulha do Consumidor fica por aqui, mas fiquem ligados que a qualquer momento estaremos de volta aqui na sua programação. Até mais!
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0: Faltando 9 para as 11 da manhã, de volta aqui na Vem com nossa comunidade, tem um imóvel. Guilherme de Abreu já está pronto para informar, hein, Guilherme?
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0: Muito bem, Guilherme, trouxe a informação da Unimóvel aqui também no nosso programa. Agora, faltando 5 para as 11 da manhã, a gente destaca também que o nosso programa segue com você. 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Destaque para o nosso quadro Valores da Vida. Destaque de hoje aqui no programa é o mais rico. E aí tem uma pergunta para você. Você é uma pessoa que se considera rica ou pobre? Como você mensura a riqueza? Pelo tamanho da sua casa, da sua mansão? Pelo carro que tem? Pelas roupas importadas? Pela possibilidade de viagens internacionais de longo período? Ou você é daqueles que considera a saúde, a harmonia no lar como itens de imensa riqueza? Certa vez, um pai de família muito rico resolveu levar o seu filho para viajar para o interior. O seu propósito era mostrar quanto as pessoas podiam ser pobres. Consequentemente, como eles eram ricos. Planejou tudo com cuidado e resolveu escolher uma fazenda de uma família que ele considerava muito pobre. Passaram um dia e uma noite com eles. No retorno da viagem, em um carro último tipo, brilhante, motor poderoso, o pai orgulhoso perguntou para o filho: como foi a viagem? Muito boa, papai. Você viu como as pessoas podem ser pobres? Continuou a perguntar o pai. Sim, respondeu o menino. Ante a resposta tão curta, o pai finalmente questionou: mas afinal, o que você aprendeu? Agora, com entusiasmo, o menino respondeu: muita coisa, pai. Eu aprendi que nós só temos um cachorro de pelo lustro, gordo e orgulhoso, como nós, que fica olhando os que chegam como se fossem de outro mundo, com ar de superior. Mas eles têm 4 cachorros super amigos. Mal cheguei e já estavam rolando comigo pelo chão, correndo atrás de mim, me fazendo subir em árvores e pular cercas. Recebem os amigos dos seus donos, abanando a cauda, latindo festivos e lambendo até as mãos. Nós temos uma piscina enorme que vai até o meio do jardim e que permanece a maior parte do tempo vazia, porque selecionamos demais aqueles que devem entrar nela ou ficar ao redor dela, brincando. Mas eles, aqueles meninos, têm um riacho de água corrente que não tem fim. A água é cristalina, corre entre as pedras, inventa 1000 curvas pelo caminho e ainda tem peixes. Nós temos uma varanda coberta, iluminada com luz, com cadeiras especiais, com mesas e adornos. Eles têm a lua e as estrelas. Deitam no tapete aveludado na grama e, por mais que fiquem contando os astros do céu, não conseguem terminar a conta. Além do que, a lua e as estrelas deles iluminam a estrada, todo o caminho que outros tantos também passam. O nosso quintal, pai, vai até o portão de entrada e está protegido por muros, grades fortes e altas. Eles têm uma floresta inteira, cheia de animais diferentes e de surpresas. Quando entram nela, não sabem se toparão com um veado assustado, com uma coruja sonolenta ou com pássaros cantantes. E ante ao assombro do pai, ainda arrematou o menino: obrigado, pai, por nos mostrar o quanto nós somos pobres. Existem tesouros inumeráveis no mundo que desfrutamos sem querer nos mostrarmos agradecidos ao dono de tudo. Subimos serras, entramos no mar e nos maravilhamos de sua cor, seu vigor e a riqueza das flores e também dos animais. Viajamos através de estradas, respirando o ar puro de árvores que se ergueram há séculos e sustentam o frescor do verde da primavera que apenas despertou. Nos refrescamos nos rios de água cristalina, saciamos a sede de fontes naturais e límpidas, desfrutamos do sol e do ar. É um mundo grandioso de tesouros que se sucedem sem parar. Somos verdadeiramente pessoas muito ricas. Para completar nossa riqueza, somente nos falta a virtude da gratidão, de erguer o coração em prece e agradecer, de louvar todos nós pela distribuição farta que nos é oferecida diariamente desse universo. E então, o assunto de hoje, o mais rico. Você é uma pessoa que se considera rica ou pobre? Mensura sua riqueza pelo tamanho da sua casa, do seu carro, das roupas, das viagens? De que forma você mensura a sua riqueza? É o destaque de hoje aqui do nosso quadro Valores da Vida no oferecimento de Servini Terentulli. 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Agora 11:01, já estamos na segunda hora aqui do nosso Comunidade que segue nesta manhã, e a segunda hora tem o Belestar Conte Hotel, ainda o oferecimento do Hospital Cristo Redentor, também com 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gente vai até o meio-dia. A gente volta na sequência porque tem a participação do Lancaster Forest, o comentário desta quinta-feira. Quinta-feira, Kelly, que é de Grenal, Kelly.
3: Pois é, tem uma galera ansiosa já pelo Grenal aí.
0: Pois é, tem uns que querem assistir o jogo escondidos, não sei aonde, mas vão se esconder. Vamos voltar já com o programa.
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14: Olá, olá, tudo bem? Sinal Verde tá chegando nesta. Sinal Verde tá chegando nesta. Sinal Verde tá chegando nesta. Sinal Verde tá chegando nesta. Sinal Verde tá chegando nesta quinta-feira, dia 27. Hoje é dia do corretor de imóveis e também dia do psicólogo. Parabéns a psicólogo. Parabéns a psicólogo. Parabéns a psicólogo. Parabéns, amigos. Confira agora a dica de hoje. O óleo lubrificante é o coração do motor, responsável por lubrificar e ajudar no resfriamento das peças internas. Se o veículo apresentar barulhos ou falhas logo após a troca, verifique imediatamente o nível e a qualidade do produto. Usar o óleo na viscosidade exata, recomendada pelo fabricante, evita desgastes graves e prejuízos gigantescos. Faça as revisões no tempo certo. Proteja o seu motor e garanta uma quinta-feira sem dores de cabeça.
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0: 11 horas e 8, a gente retoma o nosso comandante que vai até o meio-dia. Temperatura, a gente vai confirmando que ali o sol predomina aqui na região. Não tem, aqui na área central não tem nuvens, mas mais ao sul a gente observa que tem algumas nuvens. Temperatura agora é de 22 graus aqui na área central da cidade. Nós seguimos com o nosso comandante nesta manhã também, destacando sempre, né, os temas do programa, que traz agora o comentário esportivo com Lancaster Forest. 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E a participação aqui do Lancaster no dia que tem Grenal. Hoje ele mandou o comentário, que tem um compromisso nesse horário, mas mandou aqui. Vamos ver o que vai falar o Lancaster. Bom dia, Lancaster.
1: Muito bom dia, Ronaldo. Bom dia, Kelly. Bom dia, ouvintes da Bang. Vamos começar com os resultados de ontem da Copa do Brasil, onde o Palmeiras liquidou com o Santos 3-0. Já matou, já vai para a semifinal no Palmeiras e é aí um dos grandes favoritos para ser campeão da Copa do Brasil. 3-0 foi o resultado, mas se fosse 5-6 não haveria problema nenhum. O Neymar não jogou, o Gabigol ficou no banco, o Neymar não jogou por causa do campo sintético. É muito que discutiu uma hora dessas a respeito dos campos sintéticos. No outro jogo, o Vasco venceu o Vitória por 1-0. Vasco, que teve um jogador expulso ainda no primeiro tempo. Daí fez o gol, se manteve, mas eu acho que lá no Barradão, lá em Salvador, o Vitória é grande candidato para passar para a próxima fase. Mas, por enquanto, Vasco venceu 1-0. E hoje, 8 horas da noite, estádio Beira-Rio, com muita chuva à noite, é a previsão, ao menos que se tem, vão disputar o Grenal para saber quem é o menos ruim. Não vamos aqui falar quem é o melhor, nem quem ganha o melhor. Podemos até dizer, vai vencer o menos ruim. E eu confesso que sempre que há Grenal, eu sempre coloco a minha posição, o meu pensamento, aquilo que eu acho que é que vai dar um resultado de empate. Porque não há um favoritismo de nenhum lado. Essa é a grande verdade. Ah, eu no Beira-Rio, tem mais torcedor do Internacional, todos os ingressos foram vendidos, tanto na torcida do Inter como na torcida diminuta do Grêmio, que é 2 ou 3 mil lugares reservado ela e também vai ser assim na arena para torcedor do Internacional. Aquela história que eu tenho dito já há algum tempo, que eu estou preocupado não com a Copa do Brasil, que eu acho que o Internacional e nem o Grêmio têm condições de ser campeões, podem, mas não têm condições de ser campeão na normalidade do futebol, né? Que nem o Santos ontem não tinha condições de vencer o Palmeiras jogando em casa, na normalidade do futebol, e foi o que aconteceu, 3-0 para liquidar a fatura. Então, eu estou preocupado com 45 pontos, é isso que me preocupa. O centroavante do Internacional que foi contratado não vai sair jogando provavelmente, vai ficar no banco, o Internacional não mexe no time. Quem sabe lá essa estrutura do Internacional nos últimos jogos, mesmo empatando em casa com o Remo, é uma estrutura um pouco mais organizada que a estrutura do Grêmio. Jogar no Beira-Rio, quem sabe, deu uma certa vantagem ao Internacional. Mas a partir do momento que se defrontarem os dois times, não há superioridade, não há favoritismo de ninguém dentro do campo. Infelizmente, por ser pela régua baixa e não por ser dois grandes times, pelo contrário. Não acho que liquida o jogo ou a fatura hoje, como o Palmeiras liquidou ontem. Quem vencer, vence por um gol, 1-0, 2-1. Esse é meu palpite. Esse é aquilo que eu imagino que possa acontecer. E outra coisa que eu também estou vendo, vamos lembrar, o primeiro Grenal do ano do Campeonato Brasileiro foi uma verdadeira pelada, uma verdadeira show de horrores. Tomara que se não se repita. Que a arbitragem esteja bem, que a chuva não seja assim tanta que possa atrapalhar o jogo dentro do campo, mas promete lá, estava ouvindo agora pela manhã, de muita chuva em Porto Alegre, né? mas tomara que os jogadores possam fazer uma partida ao menos razoável por aquilo que se espera. Não sei, mas enfim, amanhã a gente comenta a respeito deste Grenal, que vai ser realizado no Beira-Rio a partir das 20 horas. Era isso, Ronaldo. Bom dia, voltamos amanhã.
0: Até amanhã, Lencaster, com o comentário esportivo que traz aqui sempre em nome de Lojas Tenva, liquidação de inverno Teva, descontos especiais em até 50% para você aproveitar com as Lojas Teva. Kelly, eu disse hoje que eu tenho aula hoje, tá? Na quinta-feira, então não vou assistir
2: não
0: o Grenal.
2: Não vai,
0: tá?
2: Conseguir ver
0: não,
2: o Grenal.
0: Vou me ocupar com outra coisa, tá? O Lencaster é o seguinte, olha, eu sei que tu vai pra aula, eu vou assistir debaixo da cama o jogo. Ele mandou um recado aqui. Ai, meu Deus do céu. Que Grenal vai ser esse de hoje, hein,
2: Kelly? Dá um aperto aí, mas vamos encarar, vamos ver qual vai ser. Aconteceu.
0: O que que se apresenta de futebol no Grenal, né?
2: Que horas que vai ser?
0: 20h o jogo.
2: É um bom horário.
0: É. Vamos lá, destacando que o programa vai com você até meio-dia, agora 11h14. E nós estamos com você. 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
0: 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A gente traz o destaque também para a agenda para hoje e para os próximos dias.
2: Então, na próxima sexta, encerra o prazo de confirmação das entidades e instituições para a participação do desfile cívico em Marau. Então, atenção, se você pretende participar aí do desfile cívico em nome da sua entidade, instituição, tem até amanhã para confirmar a sua presença. Também para o sábado, dia 29, a partir das 18h, Marau entrega as obras de revitalização do ginásio municipal Jatir Francisco Foreste com Grenal festivo. Também hoje, dia 27, acontece palestra de encerramento da Semana da APA, então com palestra na Casa da Cultura a partir das 18h30, recepção e credenciamento. E a palestra será com a doutora Taimara Foreste e a mestre Simone Zanata, que vão abordar o tema Famílias e Redes de Cuidado no contexto da pessoa com deficiência. E o público é direcionado então para redes de atendimento e profissionais em geral.
0: 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Agora, 11:17, a gente quer tomar na sequência também para falar sobre o mercado agrícola. Tem ainda informações do mercado agrícola, mas tem informação que vem da Unimóvel.
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1: Agora 11 horas e 24 aqui na Vang tem a comunidade. Hoje é quinta-feira, tem prêmio no programa hoje, que ele não desista em mandar teu recado aí, grava, né? Pode mandar em áudio através do 3342-1522. Você pode contar pra gente. Hoje é dia do psicólogo, né? Se você tem experiência, já foi em psicólogo, né? O que isso te auxiliou, que te contribuiu? Olha, tenho desejo, mas eu nunca fui, tenho até curiosidade, pode também contar, né? E aí vai concorrer a prêmio aqui no programa, né, Kelly?
2: Isso aí, concorre então no fim do programa, vai ter o sorteio das lojas Quero Quero, um travesseiro 50 por 70.
1: Guilherme de Abreu tá na Unimov, e aí, Guilherme?
3: Ronaldo, tô voltando por aqui para contar que nesse próximo domingo, né, dia 30, acontece a coroação das soberanas do lazer e convivência, elas que foram já escolhidas no mês passado, e aí nesse domingo acontece o grande baile de coroação das soberanas. Eu vou falar com a Bruna Lopes de Oliveira, né, que é coordenadora do Lazer e Convivência, para falar um pouco de como foi primeiramente a escolha, né, e também falar da coroação do próximo domingo. Bruna, bem-vinda, bom dia.
4: Bom dia, Guilherme, bom dia, Ronaldo, ouvintes da Rádio Vang. Acontece então neste domingo, né, momento tão esperado da nossa corte do Lazer e Convivência. O momento de coroação e a troca de faixas das soberanas, né? Elas que vão fazer, então, o período de 2026 a 2028, né? Que são as senhoras que vai ser coroada a rainha Belina Darós e as princesas Gertrudes Lorenzato Argenta e Elza Botezini. Né? São as princesas, então, que vão receber as faixas e a coroa das novas soberanas do lazer.
3: A gente sempre sabe que a escolha sempre movimenta, né? Todo lazer e convivência. Primeiro elas se candidatam, né? E depois vão à votação. E aí é como uma eleição, né? Tem que ir atrás dos votos. Isso tudo aconteceu mês passado.
4: Exatamente. Ainda no mês de junho, a gente lança, então, o convite, né? A gente tem aqui no centro, principalmente, em torno de 200 alunos. Então, a gente começa a movimentação, né? É ano de troca de faixas e a gente faz o convite. Quem gostaria de representar o lazer, né? Quem gostaria de participar, então, desse momento, quem gostaria de fazer parte da corte, porque é um compromisso, né? Até a gente, no momento lá do baile, a gente agradece muito, né? As soberanas que estão deixando, né? Entregando a sua faixa. Que foram, né, a rainha Ivanir, as princesas Marilene e a Sabina, porque elas representaram o lazer em todos os eventos, né? Elas representam todas as integrantes do Lazer e Convivência. Então, é uma agenda com bastante compromisso, né? Então, no momento que você se candidata, você já sabe que se for escolhida ali na frente, a tua agenda vai estar cheia, né? E vai ter que honrar com a faixa, né? Então, sim, no mês de junho a gente faz o convite. E as interessadas, né, as pessoas que têm esse conhecimento, que têm essa disponibilidade, elas se candidatam. E aí, no dia 6 de julho, nós fizemos a votação. A gente trouxe elas, né, nos grupos, mostramos, fizemos elas conhecer, porque como são diversos grupos, né, elas não estão em todos, então algumas pessoas não as conheciam, fizemos essa apresentação. E aí, no dia 6, a gente fez a votação, né, lá tinha o bilhete para marcar quem elas escolhiam. Como eram três, né, candidatas, e nós escolhemos as três, como que acontece? O maior número de votos, então, fica para rainha, né? Quem é a mais votada, então, fica como rainha, e as duas na sequência, então, de princesas, que foi o que aconteceu, ficando a Belina de rainha e a Gertrudes e a Elza de princesas.
3: Perfeito. E a programação de domingo, como que será?
4: Então, a gente está aí já aqui, Guilherme, olha só, né? Temos em torno de 40 grupos aguardando para chegar nesse domingo. E vem das mais diversas cidades, né? Passo Fundo, Coxilha, Sertão, Montaurina, Valvorada, Davi Canabarro, enfim, né? Um monte de cidades aí, Vila Maria. E aí, a partir da uma e meia, os grupos já começam a chegar, nós acomodamos eles, né? E a partir das 2 horas, então, a gente faz o protocolo, né? Da coroação, da troca de faixas e a valsa, né? E o desfile para que sejam, então, apresentadas a nova corte.
3: Provavelmente também a presença da família delas, né? Para prestigiar o evento.
4: Com certeza, né? Os familiares acompanham esse momento, né? É um momento, assim, de brilho delas, né? Como eu já disse mais de uma vez, né, me lembro perfeitamente das falas de uma outra rainha que nós tivemos, que foi a a senhora Nilceia Alves de Borba, né, em que ela comentou que o ápice da vida dela foi o momento da coroação. Então, é só um momento de protagonismo delas, né? Então, realmente, a família delas estarão presentes, né? E elas vão estar brilhando, então, né, na pista com a valsa, com seus pares, fazendo essa bela apresentação.
3: Perfeito, Bruna. Obrigado pela atenção e um ótimo evento domingo.
4: Obrigada, Guilherme. Fica a comunidade também, né, aberto o convite aí para quem quiser prestigiar, então, o nosso baile de coroação das soberanas, agora no CTG Felipe Portinho, às 14 horas, neste domingo. Estão todos convidados.
3: Ingresso na hora mesmo?
4: Ingresso é só na hora, né? R$15 o valor do ingresso.
3: Perfeito, tá todo mundo convidado nesse próximo domingo, então, o baile de coroação das soberanas aqui do Lazer e Convivência de Marau. 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
1: Ok, Guilherme, agora são 11:31. Também aqui tem um aviso de utilidade pública, Kelly. Foi perdido no final de semana na área central da cidade carteira com documentos em nome de Xiomara Espinosa e também de Camila Bravo. Quem então encontrou essa carteira com documentos, tem documentos em nome da Xiomara Espinosa e também da Camila Bravo. Quem encontrou pode deixar aqui na Vang FM, tá? São documentos pessoais, então quem encontrar ou quem encontrou que está com documento pode deixar aqui na Vang, porque foi perdido no final de semana na área central da cidade esses documentos pessoais. 11:31. Enquanto tu prepara a participação do ouvinte, Kelly, sobre o tema de hoje, que é o dia do psicólogo, a gente está também provocando aqui a audiência que relate também sobre as suas experiências, se já foi no psicólogo, se não foi, né? O que que ouviu falar, se é vergonhoso, se não é vergonhoso, porque tinha isso no passado, né, Kelly? Meu Deus, né? Ir no psicólogo era uma coisa absurda, né? E hoje não, hoje a gente, infelizmente, a gente evoluiu para isso e pode fazer trabalhos preventivos, não é só quando a situação está mais agravada que você pode procurar.
2: É preventivo, sem dúvida.
1: É. Então a gente vai trazer isso na sequência aqui, só deixa enquanto isso eu destacar que o dólar hoje é 5,16. Agora, essa cotação está em alta de 0,22%. O euro, 6,1, com alta de 0,18%. E a Ibovespa opera em queda de 0,21%. Já no mercado agrícola, tem para esta quinta-feira, também te destaca aqui as cotações. O soja hoje R$133 a saca, o milho R$58 e o trigo R$70. São os principais indicadores econômicos e também o mercado agrícola. E a audiência vai participar aqui para falar sobre o tema de hoje e concorrer ao prêmio, que é um travesseiro lá das lojas Quero Quero, né, Kelly?
2: Isso aí, vamos ouvir.
5: Bom dia, meu nome é Cátia Valinini, já fui em psicóloga, recomendo, quem puder ir, faz muito bem, a gente se sente bem. Eu acho que quem pode tem que investir nisso, porque faz muito bem para a cabeça da gente, ajuda muito a clarear as ideias das pessoas.
1: Muito bem, Kátia, ela foi e recomenda. Vamos lá, tem mais.
6: Bom dia, sou a Mônica aqui do Angelina. Psicólogo é uma bênção, né, na vida da gente. Sou muito grata pelas psicólogas que passaram na minha vida. Eu sempre fiz psicoterapia. É uma coisa que algumas pessoas, para fazer um tratamento acompanhado do psiquiatra, também precisam da psicóloga junto, né? Para que essa terapia seja bem efetiva. E eu sou mãe atípica e então faz parte da nossa vida, né? Minha filha faz terapia com a psicóloga uma vez por semana. E tem sido uma superação nos nossos dias com a ajuda das psicólogas que passaram na nossa vida.
1: Aí é a Mônica.
2: Mônica Fernanda, lá da Angelina Rodigueri.
1: Muito bem. Tem mais nesse bloco ainda, Kelly?
2: Tem mais.
7: Bom dia, meu nome é Elemar, aqui do Nova Alternativa. Eu nunca usei o serviço de psicólogo para mim, mas já usei para o meu filho. E achei muito importante, é interessante, dá resultado. É muito importante, ajuda bastante. Então é bem importante. Agradeço. E muito obrigado, bom dia.
1: Ok, bom dia. O Elemar.
2: Elemar Moura da Silva.
1: Valeu, Elemar, pela participação aqui no nosso programa, né? A gente vai dar uma parada agora, você pode encaminhar o teu recado aqui, né? Essas mensagens em áudio para contar sobre a ida ao psicólogo, ou você ouviu falar, tem curiosidade, não tem, enfim, pode relatar da sua forma, né? Quem já foi pode contar, quem não foi também pode dizer, olha, não fui, gostaria de fazer e assim por diante. Eu digo fazer terapia, né? Então vamos, a gente vai trazer esse assunto na sequência aqui no programa, agora faltando 25 para o meio-dia.
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0: 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Agora 11 horas e 42, 18, faltando para o meio-dia, nós voltamos aqui com o nosso programa Comunidade. 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
0: Destacando aqui os nossos parceiros também neste horário do nosso Comunidade. Tem mais participação do ouvinte, que é hoje dia do psicólogo, e nós estamos aqui também tendo, né, para participar da audiência hoje, para contar também das suas experiências, se já foi, se não foi no psicólogo, ou se também se deseja ir, e aí manda recado no 3342-1522, logo abaixo também você pode mandar com o teu nome completo. E vai estar concorrendo ao prêmio das lojas Quero Quero, que é um travesseiro 50x70. Tem mais participação do ouvinte, hein,
1: Kelly? Vamos lá.
2: Bom dia, meu nome é Amarildo Moyó, moro aqui no Baile Antônio, Carlos Ultramari. E falando em psicóloga, eu já fui em psicóloga e achei muito bom. E quem diz que psicóloga é para louco é porque ele é louco.
0: É, Marilda, até tive que rir com a tua expressão.
1: Adorei,
0: que era,
1: adorei.
0: É, porque quem duvida talvez é quem mais precisa, né?
1: É verdade. É. Obrigada aí, Amarildo, muito boa.
0: Valeu pela participação. Aliás, só para trazer o porquê que hoje é o dia do psicólogo, viu, Kelly? Tá vendo aqui no calendário, essa profissão, ela foi oficializada e regulamentada no Brasil em 1962.
1: É recente.
0: Então tem 64 anos.
1: Sim.
0: É recente, é um contexto de história, né? E sendo que a data, né, lembrada hoje, dia 27, ela foi instituída, aí sim é recente, tem 10 anos, é o 10º ano que a data passou a ser oficialmente hoje dia do psicólogo. Em 2016, se oficializou então essa data através de uma lei para lembrar o dia do psicólogo no dia 27 de agosto, né? A regulamentação da profissão aconteceu sim em 27 de agosto, porém de 1962, e a data oficial reconhecida como no calendário, ela foi estabelecida em 2016, então são 10 anos. Mais ou menos se estima que no Brasil que ele tenha cerca de 440 mil psicólogos e psicólogas.
1: Um número interessante.
0: É, esse é o universo, né? É que nós temos no Brasil. Tu sabes que pode parecer um tanto absurdo, né? Mas se a gente ampliar o serviço de atendimento do psicólogo, nós vamos ter aí muita saúde pública.
1: Sim.
0: Porque muito do que ocorre aí com os nossos dias a dias, e pode parecer um absurdo, né? Mas os nossos impulsos, né? Também o nosso preenchimento de algumas coisas só se alimentando, né? Que aí vai ter aquela questão que vem a obesidade, sobrepeso e assim por diante, tem ligação fortemente com a saúde mental.
1: Muito, é saúde mental, sem dúvida.
0: Então a saúde mental, ela precisa ser vista de um outro ângulo. Nunca se falou tanto sobre esse assunto e está se falando muito mais depois da pandemia, né? E muito se fala de que nós vivemos uma sociedade hoje um tanto adoecida, mas adoecida mentalmente. E quem é esse agente que pode auxiliar é o psicólogo ou a psicóloga, né? Quem está lembrando hoje.
1: E também o acesso público à terapia, né, Ronaldo? Hoje ainda ela não é algo acessível,
0: não é tão acessível 100%
1: assim a todos.
0: E
1: eu estava verificando aqui o significado da palavra, né, psicologia. E ela é a junção de duas expressões gregas, que é psique, significa alma, e logos, tratado, ciência. Então, psicólogo é o profissional que estuda o comportamento e também o psiquismo humano, essa junção aí de duas palavras gregas.
0: E a gente pode se compreender muito, né? Com relação por que a gente age em algumas situações, né? Mas é claro que alguns até resistem ainda ao psicólogo, até por ter todo esse contexto de história, né? Que inicialmente o psicólogo precisava tá louco, né? A gente foi aperfeiçoando. Hoje as pessoas estão buscando prevenção de saúde mental. E certamente falar de si nem sempre é uma coisa fácil. Tem que ter tem que ter coragem para a gente estar disposto a fazer isso. Mas não é impossível. É se libertar, né? É transformador.
1: E tirar esses tabus, né? E a gente sabe, Ronaldo, que muitas culturas, elas cultuam hoje a autossuficiência extrema, né? Fazendo com que admitir vulnerabilidade pareça um defeito. E não é.
0: Parece um fracasso, mas não é.
1: Não é.
0: Pelo contrário, você se fortalece, né? Porque você se autoconhece. Aí tu sabe quais são os teus pontos fortes e aqueles não tão fortes assim. E aí você vai trabalhar para justamente mudar a tua forma de ser. Então, sempre muito recomendável. Quem fez sabe o que tá dizendo, né? Então, vale a pena. 11h50, que ele tem mais participação, fechou por aqui.
1: Fechou. Por aqui.
0: Tá, então tá chegando aqui o Guilherme também pra gente fazer o sorteio, pra gente saber quem é que vai levar o travesseiro hoje da Quero Quero. E aí, Guilherme, seja bem-vindo por aqui. Temperatura subiu hoje, hein, Guilherme?
3: Subiu.
0: Já estamos aí com 24 graus.
3: 24 e subindo ainda mais.
0: Vai longe hoje. Tudo certo na cidade?
3: Tudo certo.
0: Vamos pro sorteio, Guilherme?
3: Vamos. De soco?
0: De soco, né?
3: De um a isso?
0: Isso.
1: De um a isso.
3: Ai, que difícil pensar. Eu sempre escolho o primeiro, o último, né? Vamos mudar, vamos com 6.
0: Número 6?
3: É, mais pra cima do que pra baixo.
0: Vamos ver, 1, 2, 3, 4, 5, 6. Quem tá levando o travesseiro hoje, então, Kelly?
1: Da loja Quero Quero.
0: É de 50 por 70.
1: Isso.
0: Dormir com um bom travesseiro.
1: E consciência tranquila.
0: Meu Deus do céu, aí tá tudo certo. Não, aí, meu Deus.
3: Funciona mais que o travesseiro, né?
0: Mas aí com o travesseiro vai ficar melhor ainda, né? Quem tá levando o prêmio é a Mônica Fernanda.
1: Aí, parabéns, Mônica Fernanda.
0: A Mônica, então,
1: lá da Angelina Rodrigueri.
0: A Mônica tem que passar lá na loja Quero Quero, para retirar o travesseiro 50 por 70. Valeu pela participação, também pelo testemunho da nossa audiência. Então, a Mônica Fernanda levou o travesseiro da loja Quero Quero. Vai dormir com um travesseiro novo, Guilherme, e de consciência tranquila.
3: Isso aí.
0: É assim?
3: É para ser, né?
0: Pelo menos, né? Foi o destaque de hoje aqui do nosso programa também nas quintas-feiras. 11h51, o que tu trazes?
3: Tá se mantendo, viu, aquela previsão grande
0: de chuva,
3: de
0: né?
3: Chuva.
0: Pois é, tava verificando isso, especialmente pro sábado e também pro domingo, né? Vai se concentrar nesses dois dias aí, muita chuva prevista. Vamos até atualizar aqui, Guilherme, para atualizar a questão do volume, né? Tinha hoje pela manhã cedinho, falava que no sábado o volume vai ser de 97, é muita chuva no sábado, né? Mas está se mantendo aqui, ó. 90 para hoje teria alguma coisa prevista, mas olhando para o céu, a gente até resiste um pouco de acreditar, mas quando se fala em tempo, nunca se sabe, né? Aí para amanhã, sexta-feira, tem previsão para 10 milímetros. Amanhã deve começar com sol, mas depois aumentam as nuvens e chuva chega da tarde para a noite para amanhã. No sábado, e aí amanhã, temperatura de 21 graus e máxima de 30 graus para amanhã.
3: Aí que tá problema, né? Quando esquenta demais.
0: É isso aí. No sábado, mínima 16, máxima de 22. E aí, 97 milímetros de chuva para o sábado. No domingo, 16 de mínima, máxima de 20, mais 15 pro domingo. E até tem alguns períodos de sol no domingo, inclusive, viu? Na segunda-feira, deve ser novamente muito chuvosa segunda-feira, com mínima 16 e máxima 19. Segunda-feira tem 87 previstos de chuva. É o que pelo menos é informado aí para o final de semana que está chegando. Vem bastante chuva. E aí depois teria no dia 1º de setembro, já no novo mês, o dia deve começar nublado, né? Com chuva fina, né? Pouquíssima coisa para terça-feira e a mínima de 10 graus e máxima 18. E aí seria 1 milímetro de chuva. E depois para a semana que vem, não teria previsão de chuva. Teria um pouquinho de frio, inclusive no dia 5, no sábado de 5. E voltaria a ter chuva no dia 7 de setembro à tarde, segundo a informação, e aí seria também volume pequeno.
3: Mas aí sai desfile.
0: Se for à tarde, sai desfile.
3: Então fechou.
0: É. Dá pra fazer contrato, né?
3: Dá pra fazer contrato.
0: Então tá bom. 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E que destacam diariamente aqui também o espaço para a gente prestar homenagem de quem celebra a vinda.
1: Parabéns hoje vai para Lea Pelisson, também Jéssica Bregalda, Silvia Postali, Rossana Dias, Lúcia Nauber Maria Luísa, aqui um perfil em conjunto, também Douglas De Carli, Marciane Lúcia Rosseto Formagini, também parabéns para Leandra Ribeiro, Jonathan Serafim da Silva, e são esses.
0: Parabéns hoje para o Jonathan Serafim da Silva, Jacob Foreste, também parabéns hoje para Maria Manhã Piccoli, Aline Siqueira, também para o Mateu Casagrande, Marcelina Poleto de Grandes, parabéns para minha tia, que hoje está celebrando mais um aniversário. E parabéns aí para minha comadre, né, a Márcia Schmidt, que hoje está celebrando mais um ano de vida. Parabéns a todos e a todas. É a nossa homenagem especial aqui do nosso comunidade, que traz também sempre esse espaço de aniversariantes. Guilherme, vou te contar uma coisa, Guilherme.
3: Conte.
0: Para ti, para aquele, para audiência. Amanhã, nesse horário, a gente estará prestes a anunciar que vem aí o programa eleitoral. É a partir de amanhã, Guilherme.
3: Começa cedinho já, 7 horas o primeiro.
0: 7 da manhã.
3: Que né? Beleza, né?
0: Serão 25 minutos pela manhã e 25 minutos ao meio-dia.
3: Fora os picadinhos durante toda a programação.
0: É. Então, a partir de amanhã, nós teremos horário da propaganda eleitoral, né? Das eleições. Sendo de que vale destacar, né? Tem aqui a ordem com relação a isso, porque serão dias. Terças, quintas e sábados é para candidatos a presidente da República e deputados federais. Segundas, quartas e sextas, candidatos a governador, senador e deputado estadual. Então, amanhã nós teremos o eleitoral que começa com os candidatos a governador, senador e deputado estadual, né?
3: Que beleza.
0: Então, a partir de amanhã até 1º de outubro, programa eleitoral aqui na programação da Vang também. Tá legal?
3: Tá, né? Vai fazer o quê? Depois do segundo turno tem mais
0: ainda. É, vamos ver. Kelly, a gente volta amanhã,
1: até
0: Kelly.
1: Até amanhã às 10, uma boa quinta.
0: Guilherme, bom arquivo da Vang.
3: Pra todos nós.
0: Bom programa. Até amanhã, tchau.
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Opa, vamos lá, agora é comigo, meio dia e ponto, começando agora o nosso arquivo da Vang. Vamos lá, que é quinta-feira, véspera de final de semana oficialmente, viu? 27 de agosto de 2026, no signo de Virgem, estação do ano inverno, fase da lua cheia. Muito prazer, Guilherme de Abreu por aqui, te fazendo companhia até uma hora com bastante música boa, com o melhor dos anos 60, 70, 80, 90, anos 2000, muita música boa mesmo, passando aqui pelo canal 93.7 FM da Vang. Juntos, na companhia sempre aqui dos nossos parceiraços do horário, né? 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Vamos lá, temperatura aqui no centro tá esquentando, viu? Temperatura já na casa dos 24 graus, tá? Tu pode mandar o teu recado pra cá no 3342-1522. Um ótimo almoço pra você.

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7: Olá a todos que nos acompanham na Rádio Vang. Quinta-feira de sol e nuvens, vento norte persistente, com temperatura variando de 16 a 27 graus em Marau. A partir da sexta, então, um alerta para um período chuvoso que deverá se estender até a terça-feira. Sexta, sábado, domingo e segunda serão dias em que poderá ocorrer pulsos de chuva forte a torrencial, portanto, há potencial para alagamentos em áreas urbanas. E o período persistente de chuva pode gerar acumulados entre 100 e 200 milímetros, com impacto nos arroios e rios da região. Além disso, o solo fica saturado e há risco até mesmo de queda de barreiras, de escorregamentos por conta do excesso de chuva em poucos dias. Posterior a isso, devemos ter aí uma janela de tempo seco, já o tempo melhora a partir do dia 2 de setembro e pelo menos até o dia 7, 8 devemos seguir com tempo mais firme. Da Metsu Meteorologia, está Elcias.
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Esse é o nosso arquivo da Vang, nosso arquivo musical dessa quinta-feira, dia 27, com calor, né? Tá quente, temperatura agora aqui no centro, já na casa dos 24 graus. Na companhia do Posto Cavalinho e também da Xelândia, seguiremos até uma hora. Destaques aqui do vangfm.com.br. Três pessoas são presas por suspeita de tráfico de drogas aqui em Marau. FGR conquista o prêmio Master 2026, o Oscar do mercado imobiliário brasileiro. Premiação foi entregue ontem em São Paulo. Comunidade pode contribuir com melhorias para o Parque Municipal Lauro Ricieri Bortolom. Desfile cívico em Farroupilha acontece no dia 7 de setembro em Vila Maria. Número de mortes após avalanche chega a 335. Que horror, né? Lá no Nepal e no Tibete. Prefeita Naura Bordignon passa a integrar o Comitê Intermunicipal da Mulher e as ocorrências das últimas 24 horas da Brigada Militar. São destaques disponíveis aqui no vangfm.com.br.

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8: E nesse próximo sábado tem rodada pelo Gauchão de Futsal. A MF joga em casa no ginásio do Colégio Gabriel Taborim às 4 horas contra o Atlético de Três Passos. A MF, que na tabela de classificação ocupa a 7ª posição com 14 pontos. Já o Cerca joga às 8 horas da noite em Casca contra a equipe da Age de Guaporé. O Cerca segue na 4ª posição com 17 pontos.
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8: Meio-dia 41, 19 faltando para uma, já na reta final aqui do nosso arquivo da Vang dessa quinta-feira. Abraço meu amigo alemão, Luiz Henrique Lima Gomes, está sempre na audiência, né, alemão? Obrigado pela sintonia. Abração também lá pro Renan, tá nos acompanhando. O Renan que mandou recado também aqui pelo WhatsApp. Toquei já, né? Que ele pediu antes ainda no bloco anterior, vi a mensagem dele e já rodei aqui com Simon Garfinkel, né? Obrigado pela audiência. 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Destaques agora do estado, né? Através aí dos principais portais, tia de menina de 4 anos morta após agressões é presa. Segundo a polícia, Beatriz Eduarda Costa Ramiro também foi responsável pela morte da sobrinha. Ao se omitir diante das atitudes do tio, Polícia Federal cumpre mandados contra grupo suspeito de fraudar licitações em mais de 100 prefeituras do Rio Grande do Sul. Rio Grande do Sul terá dias seguidos de chuva intensa e risco de cheias de rios. Também é destaque pela Copa do Brasil, Inter e Grêmio começam o Grenal mais valioso dos últimos anos. E também destaque, manchete, fim da escala 6-1, relator projeta votação de texto sobre proposta na CCJ do Senado para a próxima semana. São destaques disponíveis através aí dos principais portais. Vamos lá, vamos seguir com música, ouvindo agora Maná.

E assim, fechando o nosso arquivo da Vang dessa quinta-feira, penúltimo da semana. Amanhã tem mais, né? Amanhã é sexta-feira, do meio-dia a uma, estaremos por aqui com bastante música boa pra você. 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Na sequência tem Espaço Livre. A temperatura em Marau agora é de 24 graus. Até amanhã, 25 graus agora, na virada do ponteiro. Até mais, tchau.

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0: Agora é uma hora, começou aqui na Vang o Espaço Livre, para você boa tarde, você que está ligado nos 93.7 da Vang, também através do site, do aplicativo ou ainda no canal do YouTube, já estamos também ao vivo em imagem lá no rádio Vang FM Marau, você acessa, acompanha o programa no seu computador, na sua Smart TV ou também ainda no seu smartphone. 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O Espaço Livre nas quintas-feiras tem aqui a participação sempre da psicóloga Sabrina Mosqueta. Mas hoje o assunto, eu creio que vai ser diferente, porque afinal de contas hoje é o dia do psicólogo, dia da psicóloga, e no calendário isso significa que o Brasil regulamentou a profissão de psicólogo em 1962, ou seja, são 64 anos que foi regulamentada esta atividade. Porém, a data escolhida para hoje, dia 27, para celebrar o dia do psicólogo, tem 10 anos, foi em 2016. Uhum. Sim. Seja bem-vinda aqui, Sabrina. Parabéns pelo seu dia e também dos seus colegas. Boa tarde.
1: Olá, bom dia. Em primeiro lugar, desejar um feliz dia do psicólogo para todos os meus queridos colegas, né? Dizer que é uma profissão, assim, enriquecedora, né? A gente é psicólogo 24 horas por dia, né? A psicologia, ela é uma profissão diferente de muitas profissões, por ter esse tipo de característica. Uhum. Você nunca sabe quando que o seu paciente vai precisar de você. Você nunca sabe quando que alguma coisa vai acontecer, porque o ser humano é imprevisível, né? É diferente de uma engenharia que você calcula, né? Um prédio, você trabalha no seu horário de trabalho e encerra o seu horário de trabalho, você vai viver a sua vida, né? Ou do repórter, ou enfim, né? Claro que cada profissão vai ter sua característica, né? Mas o psicólogo, eu digo assim, que é uma profissão que é um vocacionado. A pessoa que decide fazer psicologia, ela tem que entender que ela vai assumir uma vocação. E essa vocação, ela vai demandar energia constante. Então é muito difícil ser psicólogo. As pessoas acham às vezes que é uma faculdade fácil, né? Estudar psicologia não é difícil. Estudar a teoria da psicologia não é difícil. Qualquer pessoa inteligente é capaz. A questão da psicologia é se você é alguém apto a ser psicólogo.
0: A aplicar esse estudo.
1: Exato. Porque para ser psicólogo, você tem que ter um desenvolvimento na tua sensibilidade, né? Na tua capacidade subjetiva, na tua capacidade de enxergar o além do óbvio, Né? Você conseguir mapear a mente de uma pessoa ao ponto de conseguir transformar a forma daquela pessoa se comportar é algo extremamente complexo. Não é algo simples. Né? Nós psicólogos, até é uma campanha do nosso conselho, né? Que as pessoas tenham muito cuidado, né? Quando dizem que fazem terapia, né? Quando dizem que fazem psicoterapia. A campanha do nosso conselho é: o seu terapeuta é psicólogo?
0: Ah, pois é.
1: Né? Então a gente tem assim uma confusão muito grande, né, nessa questão de saúde mental. Quem que está apto a trabalhar a sua saúde mental?
0: Quem tem essa formação?
1: Quem tem essa formação? Quem tem essa capacidade, essa capacitação de realmente transformar a sua vida? Né? Quem que está apoiado por um conselho, quem que está sendo fiscalizado por um conselho, quem que está sendo observado por um sindicato, quem que está sendo cobrado? É o teu terapeuta com uma formação de fim de semana? Ou é um psicólogo que faz uma faculdade, faz uma graduação, faz uma pós, faz uma especialização, faz horas e horas de supervisão, faz terapia a vida toda para poder estar totalmente capaz de atender, né? De acolher o sofrimento, de acolher a angústia. Né? Então a gente, nós psicólogos, fazemos inclusive esse apelo, né? Que as pessoas prestem atenção quando procurarem um terapeuta, qual que é a formação desta pessoa. Né? Eu estou jogando a minha saúde mental na mão de quem?
0: Porque tem essa relação de confiança, a paciente e o profissional da psicologia, o psicólogo, né? Se
1: total.
0: Cria uma relação de confiança, né?
1: Se você tivesse...
0: E essa confiança é de alguém que está habilitado para isso ou não, né?
1: Mas então, Ronaldo, você quer construir a sua casa.
0: É.
1: Você vai contratar quem para construir a sua casa?
0: Geralmente é um pedreiro de boa.
1: Alguém que tem uma formação.
0: Boa formação.
1: Para fazer o projeto da sua casa, você vai contratar quem para fazer o projeto da sua casa? É óbvio que você vai contratar um profissional capacitado, graduado. Você tá doente, você tem uma doença, você vai procurar quem? Quem que você vai procurar? Tu vai largar a tua vida, a tua saúde na mão de alguém que não é médico, que não fez faculdade de medicina, que não sabe o que tá fazendo? A saúde mental é a mesma coisa. Então, por que a gente banaliza a saúde mental? Não pode banalizar. As pessoas, elas querem o que é mais rápido, o que é mais fácil, o que é mais prático.
0: Os milagres.
1: É, e o que é mais barato também. Os milagres, né? É a busca incessante pelo milagre, né? E muitas vezes você está entregando a sua saúde mental para alguém que não é capaz. Né? Então nós psicólogos, assim, a gente realmente se dedica, estuda, né? E estamos respaldados, né? Pela medicina, a gente está respaldado pelos profissionais de saúde do modo geral.
0: Na própria ciência, né?
1: Exato, para tratar aquele paciente, né? Então eu digo que ser psicólogo, assim, é maravilhoso, né? Não só eu digo que não só para mim como psicóloga, né? Porque eu digo que eu

0: aprendo muito com os meus pacientes, né? Eu aplico...
1: Sempre tem trocas aí, né?
0: Sempre tem troca, né? Eu aplico tanto a minha vivência, né? A minha experiência de vida, a minha vivência, eu aplico isso no meu dia a dia, assim como o paciente também me traz. Uhum. Muitas experiências novas, né? Então a psicologia, ela é assim, eu sou uma apaixonada pela profissão, né? Eu amo o que eu faço.
1: Deixa eu te perguntar, o que te motivou a ser psicóloga, hein, Sabrina?
0: Então,
1: qual foi a razão de ser psicóloga?
0: A biografia é na sexta, né?
1: Não, mas eu vou adiantar pro assunto hoje, né?
0: Tá bom.
1: Tu pode contornar a biografia em breve, né?
0: Eu vou vir na sexta-feira agora contar. Como é que é o nome da sexta-feira?
1: É a nossa conversa livre da sexta-feira.
0: Conversa livre, é. Tá, mas tudo bem. Histórias, né?
1: Histórias, é. Trajetórias de vida.
0: Então, Ronaldo, quando eu tinha 16 anos, né? Eu saí da escola muito cedo, né? Eu saí da escola com 16 anos, né? E daí, eu imagino com 16 anos, quem que sabe o que quer, né? Óbvio que não. E aí, eu, como toda boa adolescente, tava vivendo um momento, assim, de apaixonite aguda, né?
1: Ah, é?
0: Sim, é, tava apaixonada.
1: Parabéns.
0: Daí tive a minha primeira desilusão amorosa, né? Que, óbvio que é raríssimo você casar com um cara que você tá namorando com 16 anos de idade, né? São raros os casos. Acontece, mas não era o meu caso. E eu pedi pros meus pais para poder fazer terapia, porque eu tava muito deprimida, muito chateada com tudo que tinha acontecido. Então, a minha mãe tinha uma amiga, né? O nome dela era Leila. Tinha uma amiga que era psicóloga. Então, minha mãe marcou um horário com a Leila e lá me fui eu, né? E eu me apaixonei pela Leila. Eu me encantei pela Leila, assim, né? Ela era uma pessoa pra mim, assim, a minha guru, a minha, né, a minha luz no final do túnel, enfim. Eu adorava o consultório dela, eu adorava o jeito dela, ela usava óculos colorido, então cada dia que eu chegava lá, ela tava com óculos diferente, eu dava risada, eu dizia, Leila, que máximo esse óculos, era xadrez, era verde, era vermelho, era azul, que é uma coisa que eu tenho também, uhum. Né, que eu faço isso também, porque eu fiquei com essa lembrança da Leila, muito bacana, então eu também tenho vários óculos coloridos. E daí eu lembro assim que eu olhava pro consultório dela, né, e eu perguntava muito pra ela sobre ela, assim, né, como é que era a vida dela, como é que era trabalhar com psicologia, como é que, e eu ia investigando e ela ia me contando, ela ia fazendo trocas comigo, né. E daí então eu comecei a fazer cursinho, né? E daí então eu fiz 17 anos em fevereiro, aí eu comecei a fazer o cursinho pré-vestibular, com a ideia de fazer odontologia. Meus pais queriam que eu fosse dentista, porque como eu tenho muita facilidade com motricidade fina, uhum. Né? Eu faço, tenho muita, né, faço bastante coisa com motricidade fina. Minha mãe sempre dizia, Bina, você tem que trabalhar com alguma coisa pra tu canalizar esse teu dom, né, esse teu talento e tal. Mas eu não me enxergava dentista, assim, eu tenho um certo pânico de umas certas coisas, assim, sabe? Enfim, aí, mas tá, tudo bem. Aí eu comecei a conversar com a Leila sobre profissão, né? Daí eu pensei em arquitetura, porque eu tenho uma visão bacana, assim, pra, uhum. Pra, né, pra ver a obra pronta. Mas eu sou péssima em matemática, sou horrível, né? Tenho noções de nada, assim. E daí foi. E um dia eu falei, cara, eu quero ser que nem a Leila. Eu quero ser a Leila, né? E daí eu cheguei pro pai e pra mãe e falei, olha, eu vou ser psicóloga. Meus pais piraram. Piraram. Não, nada a ver, catatau. E aí vem aquelas falas assim, né? Psicóloga é tudo maluca. Você...
1: Ah, tinha isso, é?
0: Ai, tinha, sim.
1: Tinha ou tem ainda?
0: Não, tem, né? Ainda tem. Mas, enfim, meus pais eram totalmente contra eu fazer psicologia.
1: Não te aprovaram isso?
0: Nada. E aí eu tinha feito... Eu fazia cursinho, aí eu tinha feito um contrato do cursinho, e aí O pai dizia, mas e agora o cursinho? Aí eu fui falar com o Veiga na época. Veiga, eu quero fazer psicologia e tal. Aí eu fiz o vestibular no meio do ano. Aí eu passei no vestibular no meio do ano, para psicologia. pai e a mãe pirados comigo, queriam que eu seguisse o cursinho até o final do ano, queriam que eu seguisse estudando para odonto, e eu não conseguia me enxergar dentista, eu não me enxergo dentista, até hoje eu não me enxergo dentista.
1: Não era para ser.
0: E aí o Veiga disse, não, já foi lá, rasgou o contrato, não precisa pagar mais nada, tá, vai guria, que bom que tu passou e tal. Aí cheguei em casa, falei pro pai, o Veiga me liberou do contrato, quero fazer minha matrícula. A mãe louca, né? E o pai, bom, então tá, então se tu quer fazer psicologia, vamos ver se tu gosta, né? E daí o pai e a mãe então acabaram chegando no veredito de me dar essa chance, né? Eu segui na terapia com a Leila, né? Então eu fiz 7 anos de análise, a Leila era psicanalista, eu fiz 7 anos de análise com a Leila, 2 vezes por semana, por todo o período que eu fiz faculdade e um pouco depois, e fiz psicologia, né? Fiz psicologia. E com o passar do tempo, eu fui descobrindo, assim, que eu acho que eu nasci pra isso. Assim, né? Eu sinto que eu nasci.
1: A escolha foi certa.
0: É. Porque eu sempre gostei de escutar as amigas, eu sempre gostei de aconselhar, eu sempre gostei de agregar, sabe? De apresentar uma amiga de uma turma para outra turma e juntar aquela turma. Então eu sempre gostei de pessoa, eu sempre gostei de gente. Eu gosto de gente, uhum, né? E como eu tenho essa parte também da minha espiritualidade, que eu também busco desenvolver muito, isso é algo que te traz também, assim, um exercício de sensibilidade, né? Te traz um exercício do pensamento mais subjetivo, né? Da fé, né? De você trabalhar com aquilo que você não enxerga. Porque você não enxerga.
1: Abstrato,
0: porque
1: né?
0: É abstrato. É. Né? A psicologia, ela é. Pensa, Ronaldo, você curar uma pessoa com o poder da palavra. Sem remédio, sem exercício, sem nada. Só com o poder da palavra. É uma mágica.
1: Dando ferramentas para que esse paciente encontre a cura.
0: É mágico.
1: Vamos voltar já, 1h17, hoje dia do psicólogo, esse é o assunto, né? Quem traz aqui sobre esse tema do psicólogo, e como disse a Sabrina, já não sei se foi muito mais. Mas psicólogo é tudo louco, Sabrina. Mas não é.
0: Ai, né? Que estigma amoroso.
1: E também tinha aquilo no passado, bem recente, logo ali, né? Indo psicólogo é coisa pra louco, né? Não é.
0: Não.
1: Vamos falar mais também sobre esse assunto na sequência aqui no programa.
0: Investimento,
1: é investimento,
0: de
1: né?
0: Vida.
1: É isso aí. Vamos voltar já.
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2: Voltando agora 1h22 aqui na Vang, tem Espaço Livre que vai até as 2 com a Associação Comercial Industrial Serviços de Agropecuária, assim também com a Clínica Datamed, Britamar Calhar e Sicredi, Dr. Lucas Martins. 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A gente retoma aqui o nosso programa que vai até às 14h. Tem hoje aqui a psicóloga Sabrina Mosqueta, no dia do psicólogo, da psicóloga, nesse dia 27 de agosto. A gente fala também sobre essa atividade profissional, né? Que cura a alma, Sabrina, mais ou menos assim, né?
3: Exatamente.
2: A gente fala da psicologia nesse dia, né? Psicologia no Brasil regulamentar essa profissão, há 66 anos, né? Sabrina, o pós-pandemia passou a se enxergar de uma forma diferente a saúde mental e aí a busca por psicólogo ou não, hein?
3: Total, né?
2: Porque antes não é que não tinha, né? Mas ainda eram talvez passos mais lentos. O pós-pandemia mudou esse cenário?
3: Na verdade, o pós-pandemia, a pandemia em si, né, trouxe uma vantagem para a psicologia, que é o atendimento online, né? Uhum. Antes a gente tinha que pedir autorização para poder atender online, né? Você tinha que entrar em contato com o seu conselho, né? A gente tem o CFP, que é o Conselho Federal de Psicologia, e o CRP, que é o Conselho Regional de Psicologia, né? Então, a gente tinha que entrar em contato com o nosso CRP para pedir uma autorização para poder, então, atender online. Com a vinda da pandemia, a gente pôde começar a atender online mais livremente, né? E isso virou algo que o psicólogo pode fazer, né?
2: Tem essa alternativa.
3: Porque as pessoas,
2: a permissão,
3: uhum. Porque as pessoas estavam enlouquecendo na pandemia, né? Sem recurso de ir no consultório do terapeuta, sem poder, né? A gente tem alguns terapeutas que não cedem pros pacientes os seus contatos, né? Então você imagina o caos que era, né? O caos que ficou. E o conselho entendeu que era uma modalidade que era necessária, então, ampliar, né? Então, o cuidado à saúde mental pós-pandemia teve, assim, uma melhor.

0: maior visibilidade, uhum. né? Até então, se tinha muito essa coisa do psicólogo, como tu brincou antes, né? Ah, psicólogo é coisa de maluco, tem que estar no fundo do poço para procurar.
1: Já tinha algum instalado, né?
0: É, porque na verdade...
1: Instalado com impactos, né?
0: É, porque como a psicologia, a psiquiatria, elas foram ciências que foram sendo desenvolvidas há muito pouco tempo, né? E ainda não se sabe tudo do cérebro, não se sabe tudo da psicologia, nem da psiquiatria. E muitas teorias da psicologia são teorias, né? Não são estudos científicos no sentido... biológico, fisiológico, né? A gente tem muita base na fisiologia, muita base na neurologia, né? Tanto que a psiquiatria, a psicologia são descendentes da neurologia, né? Mas ainda se sabe que não se sabe tudo, uhum. né? Então, por muito tempo, assim, e até hoje, as pessoas que não entendem nada de psicologia e que nunca sentaram num consultório de um psicólogo para tentar se tratar, que nunca vivenciaram um processo terapêutico, debocham, né, muito das teorias. Tanto que tem, nem Freud explica, né, fazem essas piadas, né? Tá Freud hoje, né? Isso tá Freud. Então, as pessoas debocham, né? E as pessoas que sofriam com transtornos mentais mais visíveis, digamos assim, como por exemplo os esquizofrênicos, né? Ou as pessoas adictas de alcoolismo, as pessoas que manifestavam mais, né, problemas mentais, eram pessoas que por muito tempo sofreram preconceito porque as pessoas tinham medo deles, né? As pessoas, por exemplo, com deficiência mental, né? Que às vezes apresentam alguma síndrome, as pessoas têm medo, né? As pessoas têm esse receio do que falar, do que fazer, como agir.
1: Como lidar.
0: Né? Como lidar. Né? Então, assim, a saúde mental, ela hoje luta muito para que essas pessoas tenham um espaço na sociedade de compreensão, que elas sejam acolhidas e compreendidas, né? Então, às vezes, eu mesmo me deparo, às vezes, com situações assim, ai, como é que eu falo? Como é que eu ajo com essa pessoa? Né? Às vezes, eu tenho que intervir. Com as minhas filhas, com os conhecidos, né? Como é que eu ajo com essa pessoa, né? Olha, age normal, fala normal, abraça, pode abraçar, pode beijar, qual é o problema, né? Então, eu digo assim que a gente tem que desmistificar, assim, quebrar esses preconceitos, esses tabus. E a psicologia, ela no Brasil, ela lutou tanto para que a gente quebrasse esse preconceito que há alguns anos atrás caiu por terra os manicômios, né? Uhum. Houve esse movimento antimanicomial aí.
1: Em 87, né? Começou,
0: isso,
1: né?
0: Aí. E os manicômios foram todos extintos. Hoje nós temos hospitais psiquiátricos, né? Com outra pegada, né? Com outra visão.
1: Outros protocolos.
0: Outros, né? Protocolos, outros tratamentos, outras formas de internação, né? Não é todo paciente que é paciente para internação. Tem um filme muito bom chamado Bicho de Sete Cabeças, né? Do Austragésilo Carrano, que quem faz até... ele tem um filme, né? Tem um livro e tem um filme. No filme, quem faz o Austragésilo é o Rodrigo Santoro, né? E ele é, no Brasil, uma pessoa... um representante da luta antimanicomial, né? Até eu tenho o livro dele, assisti o filme e tal. E ele conta, assim, né? Que ele foi internado... ele sofreu terapias de eletrochoque, terapias horríveis, assim, né? Porque o pai dele pegou ele fumando maconha. Né? E aí, simplesmente, ele foi internado pela família.
1: Isolado.
0: Obrigatoriamente internado, né? Não foi por vontade própria, nada. E sofreu, assim, verdadeiros horrores, né? E no filme mostra, no livro ele escreve também, enfim. Então a gente sabe assim o quanto a psicologia e a psiquiatria vem lutando, né? Para que as pessoas não tenham o preconceito de buscar tratamento, de buscar ajuda, de buscar evoluir, de buscar melhorar.
1: Mas né, tem resistências, né, para buscar o serviço, tem a questão das dúvidas, tem quem tem medo de ir no psicólogo, né?
0: Assim, o que a gente fala? Que o primeiro passo para tua terapia dar certo é você querer se tratar.
1: Estar afim.
0: Você não tem como melhorar a vida de uma pessoa que não quer.
1: Forçado não vai.
0: Não vai. Não adianta. Às vezes, eu dou risada com alguns pacientes, às vezes marca lá a consulta, vem o marido, né? Vamos dar um exemplo do marido. Vem o marido. Eu sei que quem marcou a consulta não foi ele, foi a esposa, né?
1: Eu vim por causa dela.
0: A primeira pergunta que eu faço é a seguinte: tu estás aqui porque tu queres ou porque te mandaram? Quando ele me responde assim, me mandaram, aí a sessão toma outro rumo. Se a pessoa diz, não, eu vim porque eu quis, fui eu que pedi que marcasse, aí é outro rumo que toma a sessão. Então, assim, isso é muito importante ser dito. Ninguém melhora se não quer. E seja a situação que for. Por mais caótico que seja, não adianta. Então, o processo terapêutico, ele vai ter sucesso a partir desse momento, do momento do querer.
1: Investir em você.
0: Investir em você, né? Outra coisa importante, assim, da psicologia, né? Do processo terapêutico, né? É a pessoa, assim, entender que ela não precisa vir para terapia quando o mundo caiu. Né? A pessoa pode vir para terapia para se autoconhecer, né? Para melhorar suas relações interpessoais, para melhorar o casamento, para melhorar a relação com os filhos.
1: Criar uma musculatura emocional.
0: exatamente, né? Para você sair do caos, né? Para você, às vezes, se preparar para uma mudança de ciclo de vida, né? Eu adoro trabalhar com orientação para pais, por exemplo, né? Então eu digo assim, gente, quando você vai ter um filho, vai na terapeuta, vai numa psicóloga antes. Se prepara para o que vai vir, né? Se prepara para o que você vai vivenciar. Eu canso de atender mulheres assim que chegam no consultório exaustas,
1: sobrecarregadas.
0: E aí às vezes eu tenho que dizer, olha, quantos anos tem teus filhos? Ah, meu filho tem 3 anos. Eu digo, e tu não queria estar cansada? E tu não queria estar cansada? Mas tu tem um filho de 3 anos. Eu não conheço ninguém que tenha um filho de 3 anos, que, a não ser que tenha 4, 5 babás, que tenha uma staff enorme, né? Então, assim, a gente às vezes também, quanto terapeuta, precisa fazer esse acolhimento e direcionar e organizar a vida da pessoa.
1: Sabrina, esse detalhe que tu traz aqui, né, da importância do querer, isso vai ser determinante também para ter a evolução da transformação que a terapia permite.
0: Total,
1: né?
0: Total.
1: Porque primeiro que a terapia não vai fazer milagre, vai depender de quem está envolvido nisso, né?
0: É que tem pessoas.
1: Mas que se tá afim de fazer, vai auxiliar muito no, digamos, no ritmo de melhora, né?
0: Total. Eu digo que tem pacientes para terapia e pacientes que não são para terapia. Tem pacientes que são para terapia. Tem pessoas que são. Elas querem, elas têm capacidade de insight, elas se dão conta. Tu dá uma tarefa, ela cumpre a tarefa. Tu dá um ritual, ela cumpre o ritual, né? E ela vai. Tu vê que aquele paciente está engajado,
1: tá envolvido.
0: Tá envolvido, que ele tá indo, que ele tá levando a terapia para casa.
1: Tá afim mesmo.
0: Que ele tá afim mesmo. Aquele paciente gostoso de atender, né? Que te dá feedback. Que vem para a sessão com assunto pronto já. Eu adoro, eu tenho pacientes que eles vêm assim, os mais obsessivos, eles vêm com o celular. Eles chegam na sessão, eles abrem o celular, tá, hoje eu quero conversar sobre isso aqui. Daí eles começam a listinha. Quando termina a listinha, eu digo, terminou todos os assuntos da sessão de hoje. Ai, sim, tô mais organizada agora, tá, só botar em prática isso, isso, isso que a gente falou. Beleza. Então tem pacientes que no final da sessão me olham, já entendi, eu tenho essa e essa tarefa, né? Até a próxima sessão. Até a próxima sessão, essa e essa tarefa, vou te cobrar. Chega na sessão, eu cobro. Né? Então assim, tu vê aquele paciente que tá engajado, mas tem aquele outro paciente que ele quer vir pra desabafar, que ele quer vir pra jogar conversa fora, né? Você dá a tarefa, ele não faz. Eu tenho pacientes que eu digo, cara, eu não posso sair daqui de dentro da minha sala, pegar você pela mão e resolver o teu problema e ir junto contigo lá. Eu vou resolver esse teu problema. Não moro contigo, não durmo contigo, não tô contigo 24 horas, não tem como eu resolver isso aí. Você tem que tentar fazer isso, isso e isso. E aí tem paciente que empaca. Claro que às vezes a gente sente, né? Nós, terapeutas, a gente leva muitas vezes para supervisão, né? Esse paciente tá empacado, esse tratamento aqui não vai para frente, o que, que será que tá acontecendo nesse tratamento? O que, que eu não tô vendo, né? E daí é a maravilha de você ter os colegas para trocar, né?
1: Trocar informação.
0: Porque às vezes você fica ali com aquele paciente e você se questiona, será que sou eu que tô errando? Será que eu que não tô enxergando? Às vezes a gente tá mobilizado com a história do paciente, uhum. Mobilizado com as questões e a gente fica meio atravancado mesmo, né? Daí eu adoro fazer supervisão em grupo, né? Porque quando você faz supervisão em grupo, você leva o caso e aí você tem lá 3, 4, 5 colegas e às vezes você tem mais 5 opiniões diferentes do rumo que tu tem que dar naquela terapia ali, né? E daí, pá, você leva pro consultório aquilo e o negócio começa a andar.
1: Deslancha.
0: Então, o psicólogo, ele também tem essa maravilha, né? De conseguir ser ético, né? Ser profissional, ser humilde na sua clínica.
1: Leva o caso, mas não cita nomes. É importante colocar isso, né?
0: Porque, não, né? Jamais.
1: Esse é a questão da ética, né?
0: Sim.
1: Pode citar o caso, mas não cita nomes de pessoas, né?
0: Não, a gente jamais cita nomes de pessoas. Ah, é. Jamais cita nomes.
1: Porque eles têm essa preocupação. Ah, mas depois vão contar minha história. Não vai contar a tua história, vai contar o teu fato
0: só. Não, a gente conta a história no sentido... porque a gente precisa contar na supervisão a história para formar o pensamento e os colegas entenderem aonde é que se perdeu o fio da meada.
1: Com quem se passou não é o caso, né?
0: Não, jamais. Claro, né, Ronaldo, a gente mora numa cidade super pequena, né? Então, às vezes, você vai exemplificar um caso, você vai dar um exemplo, às vezes a outra pessoa conhece o caso.
1: Deduz,
0: né? Mas eu também digo que vai muito da ética da outra pessoa eu não ficar te questionando quem é.
1: Sim.
0: Né? Mas eu digo com todas as letras, olha, infelizmente eu não posso te dizer quem é a pessoa, não posso te confirmar, né? Mas entre colegas, assim, também a gente leva. Eu não faço supervisão aqui, né? Eu faço supervisão em Passo Fundo e tenho mais duas colegas, uma de Porto Alegre e uma de Pelotas, com quem eu troco às vezes também, faço trocas, né? Elas também fazem comigo, então a gente tem esse apoio, assim. Então a psicologia, ela tem muito disso, assim, também, da gente às vezes se dar conta que uma andorinha só não faz verão.
1: É. Vamos fazer uma parada aqui agora, 1h39, 21 para as 2. Vamos retomar, porque a Sabrina sempre disse no tempo que vem aqui no programa que fazer terapia precisa ter coragem, né? Ela falou da questão, além da coragem, tem que ter vontade de fazer, né? Porque é muito comum, né, Sabrina? E especialmente quando se fala em terapia de casais, né? Quando um quer e o outro não quer.
0: Bah,
1: né?
0: Isso é um complicadíssimo.
1: É, e aí, daqui a pouco ele que quer continuar fazendo, aquele que não quer não faz, e aí vem as diferenças. Ai, e aí
0: torce o rabo.
1: É, e torce mesmo. Vamos voltar já, 21 para as 2.
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1: Agora 15 para as duas, voltando com o nosso Espaço Livre, também informando para você que aumenta a nebulosidade aqui na nossa região e a temperatura, nesse momento também aqui na área central, temperatura segue nesse nível de elevação, agora de 26 graus, né? A temperatura aqui no centro da cidade. 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A gente retoma aqui o nosso programa, hoje, quinta-feira, com a psicóloga Sabrina Mosqueta. No dia do psicólogo, da psicóloga, né? Que a gente também traz esse assunto hoje aqui. A gente fala sobre esse universo e essa participação da Sabrina hoje, até por ser da área da psicologia, também traz esse conhecimento. É para quebrar aqueles preconceitos, talvez, de quem nunca acessou, que nunca buscou, tem receio, tem lá suas razões para talvez não ter feito terapia, né? E ainda há tempo de fazer, importante colocar isso, né? Sabrina, com relação, a gente falou a pandemia, a necessidade de buscar mais cuidar da saúde mental. No teu entendimento, o acesso ao psicólogo ainda é algo muito restrito, poderia ser muito mais acessível? O que dá para falar sobre esse contexto? Porque a gente sabe que muitas pessoas talvez gostariam de chegar à terapia, mas encontram algumas barreiras com relação a como acessar, como buscar o serviço aí.
0: Assim, Ronaldo, a gente tem psicólogo na rede pública, né? Marau é uma cidade, graças a Deus, que valoriza muito a saúde mental das pessoas, né? Então a gente sabe que tem uma rede enorme de psicólogos na rede pública. Então as pessoas podem buscar, quem não tem condições de pagar um psicólogo, né? Pode buscar o psicólogo no posto de saúde, né? Que com certeza vai poder fazer sua terapia. A gente tem hoje a possibilidade também de ter psicólogos conveniados, né? Uhum. Então muitas vezes as pessoas têm convênio, né? A gente tem aqui em Marau a Unisaúde, a Prontoclínica, tem a Unimed, né? Tem psicólogo pela Unimed, então tem a própria BRF, então tem várias formas de você fazer terapia também através de um convênio, né? Então eu atualmente atendo Unisaúde e Prontoclínica, né? Mas assim, tem colegas que atendem pela BRF, tem colegas que atendem pela Unimed e tem outros convênios também que não me vem agora, assim, mas enfim, né? Então você precisa, se você tem um convênio, entrar em contato com o seu convênio e pedir a lista dos terapeutas, né? Dos psicólogos que atendem pelo seu convênio, né? E os particulares, né? Os terapeutas que trabalham nas suas clínicas particulares. Uma forma de conseguir encontrar psicólogo é no próprio Google, né? Você pode entrar na internet e pedir psicólogos da minha região, né? Ou psicólogos da minha cidade. Se você entrar no próprio Instagram, TikTok, nós estamos em todas as redes sociais, né? Basta você escrever psicologia, psicólogo. Mas eu quero ter certeza que é um psicólogo que está credenciado, que está tudo certo com ele. Então você entra em contato com o Conselho Regional de Psicologia, com o Conselho Regional da Psicologia da sua região. Você pode entrar no site do CRP, né? E lá você vai ter todos os psicólogos que estão cadastrados, que estão assim,
1: com, né? Devido registro.
0: Com devido registro, tudo certinho, né? Mas eu digo para as pessoas assim, que uma das melhores formas de você encontrar um terapeuta que você tem talvez 90% de chance de acertar é no boca a boca.
1: Sim,
0: né?
1: Indicação.
0: É por indicação. Então, eu vou no médico, o médico me encaminha, me recomenda, ou eu tenho uma amiga que fez terapia, ou eu tenho alguém que eu conheço, né? Muitas pessoas vêm consultar comigo porque me ouvem aqui na Vang.
1: Sim.
0: Né? Te escutei na Vang, gostei da tua voz, gostei de você, entrei pra olhar tua cara. Tem uns que me dizem isso, entrei pra olhar tua cara.
1: Embora possa ver no vídeo, né?
0: Né? E acabo consultando assim.
1: Agora, Sabrina, também é normal de acontecer de estabelecer uma agenda com o psicólogo e quando iniciam as terapias, não ocorrer ter uma afinidade. E aí dizer, não.
0: Sim.
1: Isso é normal de acontecer.
0: Total. Você tem que se sentir confortável, né? Pra poder formar vínculo. Você tem que gostar do psicólogo, você tem que gostar do ambiente, né? Do próprio consultório dele. Já me aconteceu de trocar terapeuta, e eu não consegui me sentir confortável dentro do consultório da terapeuta. Eu lembro que foi em Pelotas essa experiência. Vou contar porque é engraçado. Eu lembro que eu tinha referências muito boas dessa psicóloga, né? Então a minha psicóloga, minha ídola, tinha se aposentado e eu precisava encontrar outra terapeuta, né? Na época eu estava passando por uma... Eu tinha descoberto a minha infertilidade, né? Eu tinha descoberto a dificuldade de engravidar e estava muito deprimida, assim, com isso, né? Estava em luto, enfim, e busquei auxílio psicológico. E daí eu tinha boníssimas referências dessa terapeuta. Daí eu liguei para ela, agendamos, tá, beleza. Daí eu fui. Ai, meu Deus do céu. Eu me sentia sufocada dentro do consultório dela. Eu sou uma pessoa que gosto disso aqui, ó. Luz.
1: Claridade.
0: Janela. Tem que ter luz, tem que ter visão.
1: Nada, né? De penumbra.
0: Isso. E aí eu entrei no consultório dela, e o consultório dela tinha duas janelas que davam para a parede do prédio do lado. E eu ficava de frente para essas duas janelas. E o consultório da minha antiga terapeuta era um consultório no alto de um prédio que tinha um janelão e eu passava o tempo todo olhando para fora, pro céu. E eu olhava aquela parede e aquilo, eu não conseguia me concentrar na terapia. Olha só que loucura, né? E eu não me sentia bem. Eu não conseguia me sentir bem naquela sala.
1: Bloqueado.
0: Aquela luz... Como é que chama? Que não é luz natural, é...
1: Artificial.
0: Artificial. Eu não teve, Cristo. Não teve, não foi, né? E nada contra a terapeuta, mas eu não me senti bem no ambiente. Eu não gostei da decoração. Eu lembro que ela tinha uns objetos, assim, com umas cores muito vibrantes, assim. E aquilo me incomodou. Não é frescura, entende? É você se sentir bem no ambiente. Sim. É você se sentir confortável. Então, isso também faz parte. A voz do terapeuta, né? Às vezes você vai num terapeuta que você acha a voz do terapeuta irritante. Então, tem várias... Às vezes você não gosta da postura do terapeuta. Às vezes você não gosta da forma como o terapeuta se veste. Então, assim, é um conjunto a obra.
1: Tem vários fatores.
0: É um conjunto. É. Você tem que se identificar com o terapeuta. Eu lembro que um tempo depois, eu fui fazer terapia com uma professora minha da faculdade, uma professora sensacional, com quem eu havia feito a minha pós-graduação. E ela tinha uma característica de ficar de olhos fechados. E aquilo começou a me incomodar na terapia. Porque ela, para se concentrar, ela fechava os olhos.
1: É, não tinha olho no olho.
0: E eu, né, aquilo me estressava um pouco, assim. Mas era um trejeito dela. Era um trejeito dela, ela era uma excelente profissional. Fiz terapia um tempo com ela. Mas eu lembro, assim, e outra coisa que me deixava muito irritada era o final da sessão, assim. O final da sessão era muito... Pá! Era aquele corte, assim. Tuf!
1: Abrupto.
0: É. Ela olhava pro relógio.
1: Terminou.
0: Te olhava. Por hoje estamos. E não interessava o que tu tava falando. Não interessava.
1: Tinha uma conclusão do assunto ali.
0: Ei, e aí tu ia embora com aquela coisa ali meio entalada, assim, não, né? Então, eu acho assim que às vezes o terapeuta também tem que ter essa sensibilidade. Eu às vezes vou fechando o assunto, né? Ó, vamos começar a fechar o assunto, porque, né, já tá no avançado da hora. Então vamos tentar, né? Vamos anotar. Aí eu anoto, né? Vamos anotar esse assunto aqui para a próxima sessão. Quero que tu pense isso, tá. Dou mais ou menos um norte, né? Mas eu acho assim que você tem que ter esse feeling, assim, pra, né, pra encerrar. E eu lembro, assim, que aconteceu comigo, né, de eu trocar de psicóloga. Então, eu acho, assim, que você tem que se sentir confortável, você tem que gostar do ambiente, você tem que gostar do terapeuta. E principalmente, né, e uma questão muito importante, é você se afinar, né, com a linha teórico-técnica do terapeuta.
1: Do profissional.
0: Porque às vezes você vai procurar um terapeuta que tem uma linha, né, uma linha teórico e técnica, que você de repente não vai se identificar, não vai curtir, e você não pode avaliar todos os psicólogos assim.
1: Da mesma forma.
0: Porque existem várias técnicas, várias teorias, né, várias linhas teóricas, então você às vezes precisa experimentar. Uhum. Né? Como é que você diz que você gosta de Cabernet Sauvignon, Malbec, Taná? Como é que você diz que...
1: Só provando.
0: Você tem que provar vários vinhos até você decidir qual é o vinho que você gosta mais, né? E a terapia, o terapeuta, né? O psicólogo é mais ou menos isso.
1: Sabrina, eu até havia dito antes da parada sobre aquela situação das relações, né? A gente sabe que a gente vive num mundo um tanto conturbado e as terapias têm auxiliado muito os casais, né? Claro, tem aquela situação, tem casal que uma parte tá afim de fazer, a outra nem comparece, né? E quando comparece vai meio que contrariado.
0: Sim.
1: E até tu dissesse assim, aqui é, aí pode ter que a porca vai torcer o rabo.
0: É que assim, né?
1: Porque se às vezes o indivíduo só é difícil fazer terapia sozinho, imagine fazer em dupla com uma relação de casal, né?
0: É.
1: Nem sempre um tá disposto a fazer, inclusive.
0: É que existe a questão da demanda, né? Da queixa. Qual que é a queixa? Se eu tenho uma queixa de casal, eu que sou terapeuta de casal e família, eu digo pro paciente assim, ó, essa tua queixa não é para terapia individual, é para terapia de casal.
1: Os dois.
0: Tu tens que trazer teu cônjuge. Ah, mas ele não quer vir. De jeito nenhum. Eu digo, olha, então a gente até pode tentar melhorar a situação, mas não é uma garantia. Porque às vezes, dependendo da queixa que se traz, você tem que trabalhar a relação. Aí você vai trabalhar a relação de um lado só?
1: É, não tem como.
0: É bem mais difícil, bem mais trabalhoso, bem mais extenso. Não é que não dê, mas as chances, né? E o tempo que vai se levar pode ser muito maior, né? E às vezes é uma demanda de terapia de família, às vezes é uma outra demanda, às vezes eu tô lá com um paciente, um adolescente, que eu vejo que a demanda não é pra terapia individual, eu tenho que trazer todo mundo pra dentro do consultório, pai, mãe, periquito, papagaio, babá, avó, né? Então, assim, quando se instala um processo terapêutico num indivíduo, é importante que se entenda que se instala um processo de terapêutico em todo o sistema desse indivíduo. Não é só nesse indivíduo que a terapia vai funcionar.
1: O que está em torno dele.
0: Vai reverberar em toda a vida dele. No trabalho, na roda social, na família, né? Porque é um sistema.
1: Uhum.
0: Eu não enxergo o paciente na sua individualidade.
1: Não
0: enxergo,
1: é uma ilha.
0: Não é uma ilha. Sabe que eu estava assistindo... eu sou fã do Guilherme Freire, né?
1: Uhum.
0: E eu estava assistindo esses dias uns vídeos dele e ele... tava falando sobre o Jordan Peterson, né? Que é um outro ídolo. E ele falou um negócio que é fato, né? Jordan Peterson, antes dele adoecer, né? Porque ele teve bem ruinzinho, né? Quase faleceu, enfim. Ele tinha uma visão muito individualista do indivíduo, né? Ele focava no indivíduo como... um ser em isolado praticamente, assim, então o indivíduo precisava melhorar, o indivíduo precisava sair do seu caos, o indivíduo precisava se disciplinar, né, então ele tinha uma visão muito individualista, só do indivíduo,
1: muito única.
0: Depois que ele adoeceu, quase faleceu, né, ele retorna, então, né, retornou depois da pandemia ali, ele retorna pra vida, né, volta a palestrar, volta a escrever livros. E depois dessa experiência de quase morte, ele passa a olhar para o indivíduo no seu sistema. E aí ele começa a valorizar e trazer à tona os valores, o valor que tem a família, o valor que tem a esposa, o valor dos filhos, né? E o valor de Deus, né? Porque hoje ele defende, né? Ele é um cristão, assim, agarrado na sua fé, né? E é um psicólogo renomado no mundo inteiro, né? Talvez hoje em dia ele seja uma das maiores vozes, né?
1: Do mundo da psicologia.
0: No mundo, né? Então, assim, eu queria também deixar esse recado, né? Que nós não somos seres isolados. Nós somos seres contextualizados. Então, nós temos a família, nós temos a espiritualidade, nós temos Deus, nós temos a nossa comunidade, nós temos vários sistemas aonde nós pertencemos. E se a gente não cuida da nossa forma de funcionar, o nosso comportamento, o nosso pensamento, as nossas emoções, a gente vai sucumbindo ao caos de todos esses sistemas, e que esses sistemas muitas vezes são muito caóticos.
1: E vem o colapso.
0: E aí vem o colapso. E aí vem o surto, e aí vem o suicídio, e aí vem todas as doenças mentais e as internações em clínicas, o alcoolismo, a drogadição.
1: Desencadeia um universo variado de problemas.
0: O caos. É. Então, para que eu consiga tratar o meu caos, né, eu preciso começar. Eu preciso começar. Então, se eu me dou conta que a partir de mim os meus sistemas todos melhorarão, se eu passar a organizar, o próprio Jordan Peterson fala, não adianta você querer consertar o mundo se o teu quarto tá uma baderna.
1: É, comece por ele.
0: Comece por você, né?
1: Muito bem, Sabrina. Então, ficou aqui esse recado, né? Para que ir ao psicólogo não é razão de vergonha nem de receio, né? Tem que ter vontade e coragem. Só isso.
0: Só os seres evoluídos de luz que vão para terapia. Eu falo para os meus pacientes. O fato de você estar aqui hoje no meu consultório já torna você alguém muito especial.
1: Muito bem.
0: Né? Porque você querer. Cara, eu digo assim, ó. Depois que você... Bom, tu sabe, né, Ronaldo? Porque você é um paciente maravilhoso, né? Não é meu paciente, Sim. mas sei que você é um paciente maravilhoso. Depois que você passa pelo processo terapêutico, né? E que você vê em você a paz que isso traz.
1: Fica mais leve.
0: Nossa! Você passa não a é contemplar coisa... tudo.
1: É, não é qualquer coisa que vai te abalar, viu?
0: Não.
1: Musculatura não. É emocional.
0: Mas é... É pros corajosos, é pros fortes.
1: Parabéns mais uma vez, Sabrina, pra ti também, pros teus colegas todos.
0: Muito obrigada, Ronaldo, e feliz dia do psicólogo para todos esses seres de luz iluminadíssimos que somos os psicólogos.
1: Maravilha. Esse foi o assunto hoje aqui do Espaço Livre, que vai voltar amanhã, sexta-feira. E amanhã, sexta-feira, aí sim, a gente recebe aqui convidados ou convidadas para contar suas trajetórias de vida, sempre muito inspiradoras às sextas-feiras. Até amanhã, boa tarde.
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1: 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Boa tarde. Com essa energia gostosa, a gente vai iniciando mais uma edição de Talk Show Vang. E eu quero saber tudinho de você. Me conta, como é que tá a sua tarde? Tá gostando? Tá feliz? Ah, que bom. Então permaneça aí ao som da Vang FM. 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A sua playlist favorita, a energia que você procura, tá tudo aqui.

0: aqui, meu amor. Você acaba de encontrar, então vamos aproveitar. Vamos fazer dessa tarde a melhor da sua vida nas ondas da Poderosa 93.7. A sua querida chegou, meu amor. Eu sou Josi Melegari, a sua companhia da tarde. Tô aqui, ó, com uma missão: alegrar a sua tarde, deixar você feliz e, claro, vivenciar boas músicas na programação. Mas eu conto com a sua participação, pode ser assim? Vamos me ajudar a programar gostoso? O nosso WhatsApp tá liberado, então não perde tempo, salva aí, hein? 54-3342-1522, participa! Eu quero te mandar beijo, então vem comigo, hein? Porque eu tô ansiosa pra fazer dessa tarde inesquecível. Te dá o pontapé inicial na sua tarde com verdadeiro hit, aquilo que você adora, você ouve aqui.
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0: casa com ritmo gostoso aqui pelas ondas da Vang FM, que deixou todo mundo com ânimo lá em cima. Continuamos com esse clima gostoso, tá gostoso, né? Fala sério. Aqui as melhores canções passam e a gente vai fazer o seu dia fluir da melhor maneira possível. Permaneça conosco porque a seleção musical de qualidade continua a embalar sua quinta-feira.
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4: Uma excelente quinta-feira, tá no ar o Patrulha do Consumidor e hoje, dia 27 de agosto, é dia do corretor de imóveis e dia do psicólogo. Parabéns! Atraso na entrega ou produto que veio totalmente diferente do anúncio? Isso é descumprimento de oferta e o Código de Defesa do Consumidor garante a sua proteção. Se o fornecedor não cumprir o que prometeu no anúncio, você tem direito de escolher entre três opções bem simples. É possível exigir o cumprimento forçado da oferta, aceitar outro produto equivalente ou cancelar a compra com dinheiro de volta corrigido. Guarde sempre os prints, folhetos e comprovantes das suas compras para comprovar a propaganda. Exija o que foi prometido e faça valer o seu direito de consumidor. O nosso quadro Patrulha do Consumidor fica por aqui, mas fiquem ligados que a qualquer momento estaremos de volta aqui na sua programação. Até mais!
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3: Olá a todos que nos acompanham na Rádio Vang. Quinta-feira de sol e nuvens, vento norte persistente, com temperatura variando de 16 a 27 graus em Marau. A partir da sexta, então, um alerta para um período chuvoso que deverá se estender até a terça-feira. Sexta, sábado, domingo e segunda serão dias em que poderá ocorrer pulsos de chuva forte a torrencial, portanto, há potencial para alagamentos em áreas urbanas. E o período persistente de chuva pode gerar acumulados entre 100 e 200 milímetros, com impacto nos arroios e rios da região. Além disso, o solo fica saturado e há risco até mesmo de queda de barreiras, de escorregamentos por conta do excesso de chuva em poucos dias. Posterior a isso, devemos ter aí uma janela de tempo seco, já o tempo melhora a partir do dia 2 de setembro e pelo menos até o dia 7, 8 devemos seguir com tempo mais firme. Da Metsu Meteorologia, está Elcias.
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Que Show Vang tá de volta! Estamos ao vivo na 93,7. O nome que fica na cabeça. E a sua tarde segue conosco aqui. Fique por aqui porque já já teremos as últimas notícias. Ao vivo da redação. 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Prossigamos com mais.

interromper um pouquinho agora a sequência de músicas, mas calma, tá? É só uma pausinha. Nesse breve intervalo, você não perca o Direto da Redação. Fica coladinho aí, hein? A gente traz as principais notícias, as essenciais pra você.

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2: O número de mortos na avalanche de lama na fronteira entre o Nepal e o Tibete, na China, chegou a 335 nesta quinta-feira. Quase 1.500 pessoas estão desaparecidas, segundo autoridades dos dois países. As equipes de resgate continuam as buscas nas áreas devastadas. Do total de mortos, 332 foram registrados no Nepal e 3 no Tibete. O desastre aconteceu na quarta-feira, depois que uma avalanche de gelo e rochas atingiu um rio e provocou uma enorme enxurrada de água, lama e destroços. Ao todo, 1.468 pessoas estão desaparecidas, segundo os balanços oficiais dos dois países. No Nepal, há 910 pessoas desaparecidas, entre elas estão mais de 700 estrangeiros. No Tibete, são 558 pessoas desaparecidas, incluindo 260 estrangeiros. Segundo o Serviço Geológico dos Estados Unidos, o desastre foi provocado pelo colapso de uma geleira e não por um terremoto. A queda de gelo e rochas atingiu o rio e desencadeou o fluxo de águas e detritos. As equipes de resgate avançam com dificuldade pelas áreas atingidas. A matéria na íntegra você pode ler no vangfm.com.br ou nas redes sociais da emissora. Direto da redação, Kelly Felipe.
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O Talk Show Vang tá de volta. Em seguida, você vai curtir, vai dançar, vem rir por aí que é a sua cara.

fazer parte do nosso hall de amigos no Instagram, meu bem. 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

0: curto, mas permaneça conosco na melhor, na poderosa Vang FM. Não sai daí, porque já já vem mais bate-papo gostoso e muito mais sons, claro. Mais a sua presença aqui com a gente, 93.7. Esse aqui é o nome mais lembrado em quesito rádio. 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
8: Uma excelente quinta-feira, tá no ar o Patrulha do Consumidor e hoje, dia 27 de agosto, é dia do corretor de imóveis e dia do psicólogo. Parabéns. Atraso na entrega ou produto que veio totalmente diferente do anúncio? Isso é descumprimento de oferta e o Código de Defesa do Consumidor garante a sua proteção. Se o fornecedor não cumprir o que prometeu no anúncio, você tem direito de escolher entre três opções bem simples. É possível exigir o cumprimento forçado da oferta, aceitar outro produto equivalente ou cancelar a compra com dinheiro de volta corrigido. Guarde sempre os prints, folhetos e comprovantes das suas compras para comprovar a propaganda. Exija o que foi prometido e faça valer o seu direito de consumidor. O nosso quadro Patrulha do Consumidor fica por aqui, mas fiquem ligados que a qualquer momento estaremos de volta aqui na sua programação. Até mais!
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1: Opa, tô de volta. Continua com a gente ao som da mais gostosa, mais ouvida. Funk FM. Aqui a sua tarde é assim, ó. Cheia de música boa e entretenimento. E nós já estamos com o nosso WhatsApp mais que liberado pra você participar comigo. Participa aí. 54-3342-1522. Manda o seu oi. Não perca nadinha do nosso talk show Vang. Prosseguindo com o nosso bate-papo por aqui, eu quero lembrar você a dar aquela espiada no nosso Instagram, @Vangmaral. Vem com a gente nas redes. A sua tarde tá boa? E que comece a sessão musical.

grande abraço para essa audiência maravilhosa. Alô, pessoal de Vila Maria, Camargo, Casca, Gentil e Nicolau Vergueiro. Alô, gente bonita. Estão aí, ó, sintonizados aqui na Vang FM. E é uma alegria. A gente celebra a sua companhia, sabia? Talk Show Vang, a marca mais lembrada em rádio. Então não desgruda. Valeu demais por escolherem nos acompanhar todos os dias.

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1: Prepare-se, porque vem aí mais um intervalo. Mas a Fang FM 93.7 não para. Continuem conosco, porque ainda tem uma seleção imperdível de música pra animar sua tarde.
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Boa quinta-feira para você que está por aqui, tá precisando de uma diquinha, quer entrar nesse mundo tão maravilhoso com a gente? Então vem para cá. Eu sou a Kelly Gomes e tá procurando aí uma atividade simples, divertida e longe das telas para estimular a mente dos pequenos dentro aí da sua casa? Então olha só essa dica, porque tem um clássico jogo que é de ligar os pontos numerados e é uma ferramenta incrível para desenvolver a lógica e a coordenação motora. A garotada se diverte enquanto conecta cada número e tenta adivinhar qual figura misteriosa vai surgir no papel. É o equilíbrio perfeito, gente, entre aprendizado, foco e a curiosidade que deixa o momento da brincadeira muito mais envolvente. Resgata essa brincadeira tradicional e garante aí um dia recheado de descoberta e diversão. Beijos, boa quinta-feira e a gente volta a se encontrar amanhã. Tchau!

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1: 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Retornamos com o melhor do Talk Show Vang. E agora a gente vai tocar por aqui essa música que é um sucesso. Olha, tenho certeza que tá na sua lista de favoritas.

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0: a gente segue o som de ótima música, nós seguimos chegando com aquele break rapidinho. Você nem pensa em sair daí, fica conosco, porque vem aí direto da redação as notícias mais relevantes do momento. Tudo de forma ágil, clara e direta. Não perca, essa é a Vang FM. E você tá ouvindo o Talk Show Vang.
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2: Olá, eu vou te contar sobre economia. O BRICS discute a criação de mecanismos para facilitar pagamentos entre os países do grupo usando moedas locais, reduzindo a necessidade de intermediação do dólar. Uma das propostas é o BRICS Pay, sistema que poderá aproximar as plataformas de pagamento instantâneos dos países membros. O assunto deve ser discutido na próxima reunião da cúpula do bloco, marcada para setembro na Índia. Segundo o presidente do Banco Central Indiano, Sanjay Malhotra, também está em análise possibilidades envolvendo moedas digitais emitidas pelos bancos centrais e a integração entre sistemas de pagamento rápidos. Brasil, China e Índia já possuem sistemas próprios de pagamentos digitais. O Brasil utiliza o Pix, a China trabalha com o Yuan digital e a Índia possui o sistema UPI. O BRICS também já discutiu outras alternativas para pagamentos internacionais, como a plataforma BRICS Bridge proposta pela Rússia. A criação de uma moeda própria do bloco chegou a ser considerada anteriormente, mas não avançou. As discussões ocorrem meio ao debate sobre a redução da dependência do dólar nas transações internacionais. Os Estados Unidos, por sua vez, já manifestaram oposição à criação de sistemas de pagamento alternativos pelo BRICS. Direto da redação, Kelly Felipe.
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10: Chegando por aqui, meus amigos, meu amigo Pet no ar, e evitar alimentos ultraprocessados e petiscos de humanos é uma regra fundamental para garantir a saúde dos felinos, viu? Produtos ricos em sódio, conservantes artificiais podem sobrecarregar os rins dos gatos e causar complicações urinárias graves. Enlatados de consumo humano, como atum e sardinha industrializados, também não são indicados por conta do excesso de sal e gorduras. Então, prefira sempre sachês específicos para gatos ou petiscos balanceados próprios para a espécie.
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Estamos de volta e é você ligado durante toda a tarde ao som da Vang FM. Nosso WhatsApp tá mais que pronto pra receber a sua mensagem, hein? Já tô com a página aberta aqui, doidinha pra ouvir a sua voz, pra ler o seu recado. Então manda pra cá. 54-3342-1522. Não deixa de enviar seu oi. Não perca nadinha do nosso talk show Vang. Prosseguindo aqui com a nossa programação, eu quero te fazer um lembrete para você visitar o nosso Instagram e conferir todas as coisas legais que estão por lá, hein? Arroba Vang Marau. Vem com a gente lá. E a sua tarde, como é que tá? E agora é hora de música.

céu, chegou a hora que eu mais gosto. Você acha que dá pra você passar assim despercebido? Claro que não, hein? Você que tá aí comigo dia após dia ligado aqui no Talk Show Vang, eu já te conheço, coisa linda. Um abraço especial a todos os amigos de Passo Fundo, pessoal de Carazinho, Santo Antônio do Palma, alô Nova Alvorada e Montauri, valeu a presença. Vang FM, a marca mais lembrada em rádio. O nosso sincero muito obrigado, com muitos beijos pra vocês que estão aí sempre ligados.

Chaves chegando aqui na Vang FM, mas você continua ligado. Em instantes, a gente retoma nosso bate-papo com boa música. É ótimo ter você aqui sintonizado na 93.7, porque essa aqui, ó, é a marca que lidera a lembrança, tá na cabeça do povo.

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1: E nesse próximo sábado tem rodada pelo Gauchão de Futsal. A MF joga em casa no ginásio do Colégio Gabriel Taborim às 4 horas contra o Atlec de Três Passos. A MF, que na tabela de classificação, ocupa a 7ª posição com 14 pontos. Já o Cerca joga às 8 horas da noite em Casca contra a equipe da Age de Guaporé. O Cerca segue na 4ª posição com 17 pontos.
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1: 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Retornamos porque tá no ar Talk Show Vang. E agora uma música daquele seu gosto especial vai rolar na nossa programação.

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Aumente aí o volume do seu rádio, porque a sequência aqui tá chegando, é pedrada, hein?

0: viu? Daqui a pouquinho tem intervalo chegando. Mas a Vang FM 93.7 tá sempre assim, ó, em movimento. Não mude de estação. Nós temos muito mais músicas incríveis pra deixar sua tarde bem gostosa, bem alto astral, bem colorida. Então, ó, já já a gente volta logo depois da pausa.
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6: Boa tarde para todos os ouvintes da Vang. Seguimos na sequência desta quinta-feira com a presença do sol aqui por Marau e pelo norte do estado. Uma tarde quente, né? Uma tarde com temperaturas elevadas. Gradativamente, claro, a gente vai ter a diminuição ao longo da noite, mas sabe que até mesmo ao começar essa sexta-feira as temperaturas já ficam um pouco altas por aqui. Só que o tempo fica instável, pessoal. Apesar de a gente ter algumas aberturas de sol à medida que o dia ocorre, a previsão é que a gente tenha nuvens carregadas e chove ao longo dessa sexta-feira em forma de pancadas. Ainda tem um certo aquecimento acontecendo, então essas pancadas de chuva que acontecem ao longo da sexta podem vir acompanhadas de alguns temporais. Isso é mal distribuído, né, em todas as áreas, mas deixa essa possibilidade em aberto. Manutenção do tempo instável entre o decorrer de sábado e o decorrer de domingo, para falar de fim de semana, se bem que na segunda-feira ainda há essa condição também de chuva, então em cada um dos três dias isso acaba acontecendo. É uma chuva, pessoal, que intercala período de melhoria, mas quando ocorre com condições de vir com temporais, aumentar a intensidade, então atenção ao longo desses três dias. E aí, claro, né, vai acumulando o volume de chuva, cada dia vai aumentando mais, portanto também atenção em termos de volume de chuva, porque pode ser mais excessivo ao longo desse período todo. Abraço para vocês, informações do tempo da Medsul, Leandro Puchowski.
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8: Retornamos e é a sua tarde que segue muito mais animada aqui com a Vang FM. Você já pode enviar sua mensagem também pelo nosso canal de comunicação no WhatsApp. O nosso número é fácil, hein? Anota aí, 54-3342-1522. E eu tô aguardando o seu oi. Continue acompanhando o nosso Talk Show Vang. Prosseguindo com o nosso bate-papo por aqui, eu quero lembrar você a dar aquela espiada no nosso Instagram, @VangMaral. Vem com a gente lá. Meu bem, você me conta como é que anda a sua tarde hoje. E agora é hora de música.

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0: gente dá um tempinho apenas na música. Aproveite esse momento para você ficar por dentro das últimas, das principais notícias com o Direto da Redação. Informação direta sem desvios para você. Permaneça na sintonia, combinado? Essa é a sua Vang FM e você está conferindo, participando, indicando aqui no Talk Show Vang. 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
2: Vamos falar sobre segurança pública. Três pessoas foram presas durante uma operação que investiga uma rede suspeita de contrabando, comércio e aplicação clandestina de medicamentos emagrecedores na região de Erechim. A operação Dose Oculta foi deflagrada na manhã desta quinta-feira em cidades do Rio Grande do Sul e Santa Catarina. Ao todo, foram expedidos 15 mandados de busca e apreensão. Destes, 12 foram cumpridos em Erechim, Aratiba e Viadutos e outros 3 em Navegantes, Santa Catarina. Uma mulher de 30 anos que já havia sido presa em flagrante em maio por comércio clandestino de ampolas emagrecedoras foi novamente presa nesta quinta-feira em Erechim. Conforme a Polícia Civil, a investigada teria retomado as atividades legais após receber liberdade condicional. A partir de então, a Polícia Civil iniciou as investigações e identificou outros possíveis integrantes da rede. Na residência da investigada foram encontrados insumos que teriam sido utilizados no comércio das substâncias. Em outro endereço ligado à investigada, foi localizada uma ampola de medicamento emagrecedor estrangeiro. Também foram apreendidas ampolas em outros dois endereços em Erechim. Em um deles, na casa de uma mulher de 51 anos, foram encontradas dezenas de ampolas de medicamentos de origem estrangeira. De acordo com a investigação, embora ela tivesse autorização judicial para importar substâncias estrangeiras para consumo próprio, teria passado a atuar na logística da organização. Direto da redação, Kelly Felipe.
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3: Olá, olá, tudo bem? Sinal Verde tá chegando nesta quinta-feira, dia 27. Hoje é dia do corretor de imóveis e também dia do psicólogo. Parabéns, amigos! Confira agora a dica de hoje. O óleo lubrificante é o coração do motor, responsável por lubrificar e ajudar no resfriamento das peças internas. Se o veículo apresentar barulhos ou falhas logo após a troca, verifique imediatamente o nível e a qualidade do produto. Usar o óleo na viscosidade exata, recomendada pelo fabricante, evita desgastes graves e prejuízos gigantescos. Faça as revisões no tempo certo. Proteja o seu motor e garanta uma quinta-feira sem dores de cabeça.
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liderando direto do ponto mais alto da cidade. Retornamos com o Talk Show Vang. Logo mais a gente curte mais música. E olha, posso te falar, vou te adiantar aqui, ó. Esse hit você escolheu como seu favorito.

a gente fecha todas do Talk Show Vang aqui na Vang FM. E que conversa boa teve hoje, hein? E eu não poderia deixar de valorizar a sua presença. Obrigada a você que participou, você que enviou mensagem, indicou o seu som. Olha, eu espero você todos os dias aqui na 93.7. Um forte abraço especial a toda a equipe aqui da Vang FM por esse trabalho impecável, né? É, gente, são eles que produzem esse programa maravilhoso que vocês ouvem aí do outro lado e adoram. Alô, você de Marau, você da região, sempre conectado conosco, valeu, continue com a gente. Aliás, já vai lá nos seguir nas redes sociais se ainda não nos segue, hein? Josi Meligari vai se despedindo, foi um prazer dividir contigo essa programação maravilhosa. Fica com Deus que eu também vou com ele, descansa, porque amanhã tem mais, hein? Tem mais música, mais notícia, mais conversa boa aqui no Talk Show Vang. Beijo grande, com carinho, pela Vang FM, o ponto alto da cidade. Até a próxima.

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3: Olá, olá, olá. Boa quinta-feira para você que está por aqui, tá precisando de uma diquinha, quer entrar nesse mundo tão maravilhoso com a gente? Então vem para cá. Eu sou a Kelly Gomes e tá procurando aí uma atividade simples, divertida e longe das telas para estimular a mente dos pequenos dentro aí da sua casa? Então olha só essa dica, porque tem um clássico jogo que é de ligar os pontos numerados e é uma ferramenta incrível para desenvolver a lógica e a coordenação motora. A garotada se diverte enquanto conecta cada número e tenta adivinhar qual figura misteriosa vai surgir no papel. É o equilíbrio perfeito, gente, entre aprendizado, foco e a curiosidade que deixa o momento da brincadeira muito mais envolvente. Resgata essa brincadeira tradicional e garante aí um dia recheado de descoberta e diversão. Beijos, boa quinta-feira, a gente volta a se encontrar amanhã. Tchau.
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9: Chegando por aqui, meus amigos, meu amigo Pet no ar, e evitar alimentos ultraprocessados e petiscos de humanos é uma regra fundamental para garantir a saúde dos felinos, viu? Produtos ricos em sódio, conservantes artificiais podem sobrecarregar os rins dos gatos e causar complicações urinárias graves. Enlatados de consumo humano, como atum e sardinha industrializados, também não são indicados por conta do excesso de sal e gorduras. Então prefira sempre sachês específicos para gatos ou petiscos balanceados próprios para a espécie.
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8: A Brigada Militar prendeu 3 pessoas por tráfico de drogas na noite desta quarta-feira em Marau. A prisão ocorreu por volta das 10:30 da noite na Avenida Júlio Borella, bairro Santa Rita. Segundo a Brigada Militar, a equipe recebeu denúncias sobre um veículo GM Corsa de cor escura que circulava em baixa velocidade e de forma suspeita próximo a residências. Durante a abordagem, os policiais encontraram 2 homens de 20 e 27 anos e uma mulher de 28. Ainda segundo a BM, a mulher tentou esconder volumes na região da cintura. No local foram encontradas porções de substâncias com características de maconha e cocaína, já fracionadas e embaladas para venda. No porta-luvas do carro foram apreendidos R$150 em dinheiro e 2 celulares. Os 3 foram presos em flagrante e encaminhados à delegacia de Polícia Civil. O veículo foi recolhido ao pátio credenciado. Direto da redação, Diene Gazola.
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9: Uma excelente quinta-feira, tá no ar o Patrulha do Consumidor e hoje, dia 27 de agosto, é dia do corretor de imóveis e dia do psicólogo. Parabéns! Atraso na entrega ou produto que veio totalmente diferente do anúncio? Isso é descumprimento de oferta e o Código de Defesa do Consumidor garante a sua proteção. Se o fornecedor não cumprir o que prometeu no anúncio, você tem direito de escolher entre 3 opções bem simples. É possível possível exigir o cumprimento forçado da oferta, aceitar outro produto equivalente ou cancelar a compra com dinheiro de volta corrigido. Guarde sempre os prints, folhetos e comprovantes das suas compras para comprovar a propaganda. Exija o que foi prometido e faça valer o seu direito de consumidor. O nosso quadro Patrulha do Consumidor fica por aqui, mas fiquem ligados que a qualquer momento estaremos de volta aqui na sua programação. Até mais!
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7: Olá, olá, tudo bem? Sinal Verde tá chegando nesta quinta-feira, dia 27. Hoje é dia do corretor de imóveis e também dia do psicólogo. Parabéns, amigos! Confira agora a dica de hoje. O óleo lubrificante é o coração do motor, responsável por lubrificar e ajudar no resfriamento das peças internas. Se o veículo apresentar barulhos ou falhas logo após a troca, verifique imediatamente o nível e a qualidade do produto. Usar o óleo na viscosidade exata, recomendada pelo fabricante, evita desgastes graves e prejuízos gigantescos. Faça as revisões no tempo certo. Proteja o seu motor e garanta uma quinta-feira sem dores de cabeça.
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12: Boa tarde para todos os ouvintes da Vang. Seguimos na sequência desta quinta-feira com a presença do sol aqui por Marau e pelo norte do estado. Uma tarde quente, né? Uma tarde com temperaturas elevadas. Gradativamente, claro, a gente vai ter a diminuição ao longo da noite, mas sabe que até mesmo ao começar essa sexta-feira as temperaturas já ficam um pouco altas por aqui. Só que o tempo fica instável, pessoal. Apesar de a gente ter algumas aberturas de sol à medida que o dia ocorre, a previsão é que a gente tenha nuvens carregadas e chove ao longo dessa sexta-feira em forma de pancadas. Ainda tem um certo aquecimento acontecendo, então essas pancadas de chuva que acontecem ao longo da sexta podem vir acompanhadas de alguns temporais. Isso é mal distribuído, né, em todas as áreas, mas deixa essa possibilidade em aberto. Manutenção do tempo instável entre o decorrer de sábado e o decorrer de domingo, para falar de fim de semana, se bem que na segunda-feira ainda há essa condição também também de chuva. Então, em cada um dos três dias, isso acaba acontecendo. É uma chuva, pessoal, que intercala período de melhoria, mas quando ocorre com condições de bico temporais, aumentar a intensidade, então atenção ao longo desses três dias. E aí, claro, né, vai acumulando o volume de chuva, cada dia vai aumentando mais. Portanto, também atenção em termos de volume de chuva, porque pode ser mais excessivo ao longo desse período todo. Abraço para vocês, informações do tempo da Metsul, Leandro Puchowski.
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10: E nesse próximo sábado tem rodada pelo Gaúchão de Futsal. A MF joga em casa no ginásio do Colégio Gabriel Taborim às 4 horas contra o Atlec de Três Passos. A MF, que na tabela de classificação ocupa a 7ª posição com 14 pontos. Já o Cerca joga às 8 horas da noite em Casca contra a equipe da Age de Guaporé. O Cerca segue na 4ª posição com 17 pontos.
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8: Chegando por aqui, meus amigos, meu amigo Pet no ar, e evitar alimentos ultraprocessados e petiscos de humanos é uma regra fundamental para garantir a saúde dos felinos, viu? Produtos ricos em sódio ou conservantes artificiais podem sobrecarregar os rins dos gatos e causar complicações urinárias graves. Enlatados de consumo humano, como atum e sardinha industrial, também não são indicados por conta do excesso de sal e gorduras. Então prefira sempre sachês específicos para gatos ou petiscos balanceados próprios para a espécie.
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4: Olá, olá, olá. Boa quinta-feira para você que está por aqui, tá precisando de uma diquinha, quer entrar nesse mundo tão maravilhoso com a gente? Então vem para cá. Eu sou a Kelly Gomes e tá procurando aí uma atividade simples, divertida e longe das telas para estimular a mente dos pequenos dentro aí da sua casa? Então, olha só essa dica. Porque tem um clássico jogo que é de ligar os pontos numerados e é uma ferramenta incrível para desenvolver a lógica e a coordenação motora. A garotada se diverte enquanto conecta cada número e tenta adivinhar qual figura misteriosa vai surgir no papel. É o equilíbrio perfeito, gente, entre aprendizado, foco e a curiosidade que deixa o momento da brincadeira muito mais envolvente. Resgata essa brincadeira tradicional e garante aí um dia recheado de descoberta e diversão. Beijos, boa quinta-feira e a gente volta a se encontrar amanhã. Tchau.
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1: Mãozinho, desse jeito é muito fácil namorar, né? Queria eu fazer isso.

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4: A chegada do fogo simbólico marcou o início da programação da Semana da Pátria em Vila Maria. A solenidade ocorreu no dia 21 de agosto com o acendimento da Pira da Pátria na Praça Central do município. O momento reuniu autoridades, forças de segurança, escolas, entidades e a comunidade. Neste ano, a Semana da Pátria celebra os 204 anos da independência do Brasil. O tema nacional destaca os 400 anos das missões jesuíticas. Já o tema estadual lembra os 185 anos da Polícia Civil do Rio Grande do Sul. Em Vila Maria, o tradicional desfile cívico e farroupilha será realizado no dia 7 de setembro, a partir das 9 horas da manhã, em frente à Igreja Matriz. Ao todo, 22 entidades e grupos estão confirmados para o desfile. Ao meio-dia, será servido o tradicional almoço do TG Francisco Vitor Maroni no Salão Paroquial. Em caso de chuva, o desfile será transferido para o dia 20 de setembro. Direto da redação, Diene Gazola.

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0: Olá, olá, tudo bem? Sinal Verde tá chegando nesta quinta-feira, dia 27. Hoje é dia do corretor de imóveis e também dia do psicólogo. Parabéns, amigos! Confira agora a dica de hoje. O óleo lubrificante é o coração do motor, responsável por lubrificar e ajudar no resfriamento das peças internas. Se o veículo apresentar barulhos ou falhas logo após a troca, verifique imediatamente o nível e a qualidade do produto. Usar o óleo na viscosidade exata, recomendada pelo fabricante, evita desgastes graves e prejuízos gigantescos. Faça as revisões no tempo certo. Proteja o seu motor e garanta uma quinta-feira sem dores de cabeça.
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1: Tem coisas na vida da gente que é melhor nem perguntar. Quem pergunta o que quer, às vezes escuta o que não quer, viu?

0: Olá, olá, boa quinta-feira para você que está por aqui, tá precisando de uma diquinha, quer entrar nesse mundo tão maravilhoso com a gente? Então vem para cá. Eu sou a Kelly Gomes e tá procurando aí uma atividade simples, divertida e longe das telas para estimular a mente dos pequenos dentro aí da sua casa? Então olha só essa dica, porque tem um clássico jogo que é de ligar os pontos numerados e é uma ferramenta incrível para desenvolver a lógica e a coordenação motora. A garotada se diverte enquanto conecta cada número e tenta adivinhar qual figura misteriosa vai surgir no papel. É o equilíbrio perfeito, gente, entre aprendizado, foco e a curiosidade que deixa o momento da brincadeira muito mais envolvente. Resgata essa brincadeira tradicional e garante aí um dia recheado de descoberta e diversão. Beijos, boa quinta-feira e a gente volta a se encontrar amanhã. Tchau!
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5: Boa tarde para todos os ouvintes da Vang. Seguimos na sequência desta quinta-feira com a presença do sol aqui por Marau e pelo norte do estado. Uma tarde quente, né? Uma tarde com temperaturas elevadas. Gradativamente, claro, a gente vai ter a diminuição ao longo da noite, mas sabe que até mesmo ao começar essa sexta-feira as temperaturas já ficam um pouco altas por aqui. Só que o tempo fica instável, pessoal. Apesar de a gente ter algumas aberturas de sol à medida que o dia ocorre, a previsão é que a gente tenha nuvens carregadas e chove ao longo dessa sexta-feira em forma de pancadas. Ainda tem um certo aquecimento acontecendo, então essas pancadas de chuva que acontecem ao longo da sexta podem vir acompanhadas de alguns temporais. Isso é mal distribuído, né, em todas as áreas, mas deixa essa possibilidade em aberto. Manutenção do tempo instável entre o decorrer de sábado e o decorrer de domingo, para falar de fim de semana, se bem que na segunda-feira ainda há essa condição também de chuva. Então, em cada um dos três dias, isso acaba acontecendo. É uma chuva, pessoal, que intercala período de melhoria, mas quando ocorre com condições de vir com temporais, aumentar a intensidade, então atenção ao longo desses três dias. E aí, claro, né, vai acumulando o volume de chuva, cada dia vai aumentando mais. Portanto, também atenção em termos de volume de chuva, porque pode ser mais excessivo ao longo desse período todo. Abraço para vocês, informações do tempo da MedSul, Leandro Puchowski.
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3: O número de mortos na avalanche de lama na fronteira entre o Nepal e o Tibete, na China, chegou a 335 nesta quinta-feira. Quase 1.500 pessoas estão desaparecidas, segundo autoridades dos dois países. As equipes de resgate continuam as buscas nas áreas devastadas. Do total de mortos, 332 foram registrados no Nepal e 3 no Tibete. O desastre aconteceu na quarta-feira, depois que uma avalanche de gelo e rochas atingiu um rio e provocou uma enorme enxurrada de água, lama e destroços. Ao todo, 1.468 pessoas estão desaparecidas, segundo os balanços oficiais dos dois países. No Nepal, há 910 pessoas desaparecidas, entre elas estão mais de 700 estrangeiros. No Tibete, são 558 pessoas desaparecidas, incluindo 260 estrangeiros. Segundo o Serviço Geológico dos Estados Unidos, o desastre foi provocado pelo colapso de uma geleira e não por um terremoto. A queda de gelo e rochas atingiu o rio e desencadeou o fluxo de águas e detritos. As equipes de resgate avançam com dificuldade pelas áreas atingidas. A matéria na íntegra você pode ler no vangfm.com.br ou nas redes sociais da emissora. Direto da redação, Kelly Felipe.
0: 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É seu direito. Uma excelente quinta-feira, tá no ar o Patrulha do Consumidor e hoje, dia 27 de agosto, é dia do corretor de imóveis e dia do psicólogo. Parabéns! Atraso na entrega ou produto que veio totalmente diferente do anúncio? Isso é descumprimento de oferta e o Código de Defesa do Consumidor garante a sua proteção. Se o fornecedor não cumprir o que prometeu no anúncio, você tem direito de escolher entre três opções bem simples. É possível exigir o cumprimento forçado da oferta, aceitar outro produto equivalente ou cancelar a compra com dinheiro de volta corrigido. Guarde sempre os prints, folhetos e comprovantes das suas compras para comprovar a propaganda. Exija o que foi prometido e faça valer o seu direito de consumidor. O nosso quadro Patrulha do Consumidor fica por aqui, mas fiquem ligados que a qualquer momento estaremos de volta aqui na sua programação. Até mais!
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1: Está no ar a Voz do Brasil. As notícias do governo federal que movimentaram o país no dia de hoje.
2: Olá, boa noite.
3: Boa noite para você que nos acompanha em todo o país.
2: Quinta-feira, 27 de agosto de 2026.
3: Vamos aos destaques do dia.
2: Trabalho e renda.
3: Brasil chega a 103 milhões de pessoas ocupadas entre maio e julho.
2: IBGE revela ainda que taxa de desocupação recua e fica em 5,3% no período. Pablo Mundim.
4: O número de trabalhadores do setor privado com carteira assinada chegou a 39 milhões e 400 mil.
3: Atenção, estudante.
2: Prazo para renegociar dívidas do FIES termina segunda-feira, 31 de agosto. Thaísa Vitória.
5: A iniciativa oferece condições especiais para renegociar contratos firmados até 2017.
3: El Niño deve ganhar força na região norte a partir de setembro.
2: Menos chuvas e temperaturas mais altas podem afetar o abastecimento de água e a navegabilidade dos rios.
3: Estados e municípios são orientados sobre medidas de preparação e resposta ao efeito climático.
2: O cenário também aumenta o risco de incêndios florestais. Luana Karen.
6: Tanto nas cidades quanto no campo, a prevenção é a melhor forma de evitar grandes incêndios.
3: Hoje na apresentação da Voz do Brasil, Luciana Vasconcelos e Luciano Seixas.
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3: 1 milhão de pessoas conseguiram uma vaga no mercado de trabalho nos meses de maio, junho e julho de 2026.
2: A construção civil foi o setor que mais abriu vagas de trabalho, segundo dados da Pesquisa Nacional por Amostra de Domicílios, divulgada hoje pelo IBGE.
3: A taxa de desocupação ficou em 5,3% no trimestre encerrado em julho e caiu 0,5 ponto percentual frente ao trimestre terminado em abril.
4: O número de pessoas ocupadas chegou a 103 milhões e 300 mil trabalhadores, 1 milhão a mais do que no trimestre anterior. Na comparação anual, foram quase 900 mil pessoas a mais trabalhando. A população desocupada caiu para 5 milhões e 800 mil pessoas, uma redução de 503 mil em relação ao trimestre anterior. A queda foi de 0,5 ponto percentual. Segundo o analista do IBGE, William Cattruill, a taxa de subutilização da força de trabalho ficou em 13%.
7: As pessoas fora da força de trabalho diminuiu e também o contingente de pessoas desalentadas, ou seja, aquelas que desistiram de procurar algum emprego, ou se achavam muito velhas, ou se achavam muito jovens, ou por acharem que não há uma ocupação na região próxima. Isso vem diminuindo e foi o que aconteceu nesse trimestre mais uma vez.
4: O número de trabalhadores do setor privado com carteira assinada chegou a 39 milhões e 400 mil. O rendimento médio real do trabalhador ficou em R$ 3.762, reportagem Pablo Mundim.
2: Indústria farmacêutica, médica, de fertilizantes, biocombustíveis.
3: Áreas de cooperação entre Brasil e Índia.
2: É o que prevê um documento assinado hoje entre os dois países.
8: O documento assinado nesta quinta-feira pela Agência Brasileira de Promoção de Exportações e Investimentos, a APEX, e a Confederação da Indústria Indiana prevê um intercâmbio de informações sobre os mercados dos dois países, o compartilhamento de boas práticas, a promoção de feiras e o incentivo à internacionalização de pequenas e médias empresas, além de promover projetos conjuntos de atração de investimentos e facilitação de negócios entre Brasil e Índia. O ministro do Desenvolvimento, Indústria, Comércio e Serviços, Márcio Elias Rosa, diz que há interesses comuns em setores estratégicos.
9: É o caso do setor farmacêutico, é o caso de bioenergia, de biocombustíveis, é o caso de fertilizantes.
8: A Índia é atualmente o 10º principal destino das exportações brasileiras, enquanto o Brasil é o 26º maior fornecedor do mercado indiano. No ano passado, as exportações brasileiras para a Índia somaram quase 7 bilhões de dólares.